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3: Olá, boa noite.
4: Boa noite para você que nos acompanha em todo o país.
3: Sexta-feira, 14 de agosto de 2026.
4: Vamos ao destaque do dia.
3: Vícios em apostas.
4: 1 milhão e 200 mil brasileiros decidiram bloquear o próprio acesso às plataformas.
3: E mais de 800 mil pessoas estão impedidas de apostar em bets por participarem de renegociação de dívidas. Dilson Santa Fé.
5: Desse total, aproximadamente 794.200 estão relacionadas à modalidade voltada a inadimplentes.
4: A regulação da publicidade para bets foi tema da entrevista de hoje.
3: Ricardo Morishita, da Secretaria Nacional de Defesa do Consumidor, faz um alerta para quem gosta de jogar.
6: Jogar faz você perder dinheiro. Você perde. A regra é perder.
4: E hoje vamos fazer um passeio por patrimônios históricos brasileiros.
3: O Brasil possui 26 locais com esse título mundial da Unesco.
4: Pela voz de quem vive no local, conheceremos mais sobre três cidades tombadas.
7: Sou nascido aqui em Ouro Preto, sempre fui apaixonado pela história, sempre ficava encantado, né, com aquele centro histórico ali, parecia a cidade que a gente vê naqueles filmes europeus.
8: São Miguel das Missões, que esse ano estamos comemorando 400 anos da história das missões.
9: E as pessoas só conhecem a cidade de Olinda pelo carnaval, mas muita coisa em Olinda aconteceu primeiramente.
3: Hoje, na apresentação da Voz do Brasil, Luciano Seixas e eu, Mariana Jungmann.
4: E acompanhe a gente ao vivo, acesse radiogov.ebc.com.br ou o canal Gov na sua TV aberta.
3: O governo brasileiro abriu processo para avaliar a adoção de medidas de reciprocidade em resposta às tarifas impostas pelos Estados Unidos.
4: A análise tem como base a Lei da Reciprocidade Econômica, que permite ao Brasil adotar medidas para responder a ações comerciais consideradas prejudiciais ao país.
3: O Ministério das Relações Exteriores também informou a solicitação de consultas diplomáticas com o objetivo de buscar uma solução por meio do diálogo.
4: Enquanto isso, o governo brasileiro seguirá defendendo o multilateralismo e buscando novos mercados para os produtos brasileiros.
3: Uma resolução do Ministério de Minas e Energia define diretrizes para o combate a fraudes e adulterações no mercado de combustíveis e de derivados de petróleo.
4: A norma também apresenta medidas para o fortalecimento da fiscalização pela Agência Nacional do Petróleo, Gás Natural e Biocombustíveis, ANP.
10: O objetivo da norma é fortalecer a fiscalização do mercado de combustíveis. Elaborada pelo Conselho Nacional de Política Energética, o documento estabelece a atuação da Agência Nacional do Petróleo, Gás Natural e Biocombustíveis nas ações preventivas de fiscalização dos agentes regulados, nas atividades de produção, importação, distribuição e revenda varejista de combustíveis e derivados de petróleo. Assim, a ANP poderá fazer a identificação antecipada de falhas e a adoção de medidas corretivas para manter o adequado funcionamento dos equipamentos, contribuindo para o aumento da confiabilidade e segurança operacional. A norma determina ainda um maior intercâmbio de informações eletrônicas com institutos de defesa do consumidor, ministérios públicos, polícias civil e federal e Inmetro. Caberá também à ANP combater as fraudes no setor, com atenção especial para matérias-primas, tipos de petróleo utilizados, os derivados e biocombustíveis produzidos, atestando anualmente que a produção está adequada ao processo produtivo, garantindo uma maior confiabilidade aos consumidores. Nazi Brum para a Voz do Brasil.
3: Quem negociou dívidas de cartão ou de contrato com o FIES não pode realizar apostas nas chamadas bets.
4: De acordo com o Ministério da Fazenda, cerca de 800 mil pessoas estão impedidas por conta das renegociações.
3: A restrição também abrange beneficiários de programas sociais e aqueles que decidiram aderir à plataforma de autoexclusão.
5: Mais de 800 mil pessoas que renegociaram dívidas estão impedidas de apostar em plataformas autorizadas pela Secretaria de Prêmios e Apostas, a SPA. Desse total, aproximadamente 794.200 estão relacionadas à modalidade voltada a inadimplentes e 33.120 ao Fundo de Financiamento Estudantil, o FIES. Também há bloqueios para beneficiários do Bolsa Família e do Benefício de Prestação Continuada, o BPC. Segundo o Ministério da Fazenda, essas restrições seguem uma decisão do Supremo Tribunal Federal, o STF. Outra opção é a plataforma centralizada de autoexclusão, que permite solicitar o bloqueio de acesso às plataformas autorizadas. Já foram registrados mais de 1.200.000 pedidos. A plataforma também oferece cursos gratuitos sobre aspectos comportamentais e financeiros relacionados às apostas. Ainda um autoteste de saúde mental, com informações sobre riscos associados a apostas e pontos de atendimento no Sistema Único de Saúde, o SUS. Para obter mais informações e entrar na plataforma de autoexclusão, acesse gov.br/fazenda. Dilson Santa Fé, para a Voz do Brasil.
4: Pois é, e o vício em apostas, especialmente entre os consumidores que utilizam casas ilegais, vem preocupando os órgãos de controle do governo federal.
3: Para reduzir os prejuízos, uma portaria regulou as publicidades das casas de apostas, as chamadas bets.
4: Entre os órgãos envolvidos na regulação e fiscalização dessas propagandas está a Senacom, a Secretaria Nacional de Defesa do Consumidor.
3: E esta semana o tema foi discutido em oficina promovida pela Secretaria com PROCONs de todo o país.
4: Hoje nós conversamos mais cedo sobre o assunto com o secretário da Senacom, Ricardo Morishita. Acompanhe.
3: Secretário Ricardo Morishita, bem-vindo à Voz do Brasil. Prazer ter o senhor com a gente. Bom, secretário, essa semana a Senacom promoveu duas oficinas voltadas para as entidades do Sistema Nacional de Defesa do Consumidor, né? Uma delas reuniu os PROCONs de todo o Brasil para tratar de crédito ao consumidor, fiscalização e combate ao endividamento. Queria que o senhor falasse para a gente, então, o que foi abordado e como os PROCONs podem ajudar nesses problemas das famílias.
11: Muito bom. Olha, esse é um tema que tem preocupado todos os consumidores, o endividamento. Ele é um tema muito relevante. A primeira medida é trocar informações. A segunda é trabalhar na prevenção, combater tudo aquilo que pode ser combatido preventivamente. E depois verificar os efeitos para que na reparação, na negociação da dívida do consumidor, a gente consiga dar sempre a melhor proteção.
4: Tem uma outra oficina, que a Mariana falou de duas, né? Que seria a capacitação desses órgãos de defesa do consumidor em relação às bets, né? As apostas de cota fixa, chamadas bets, que hoje é um problema nacional, né? Se não mundial. O que foi abordado nessa capacitação, secretário?
11: Olha, basicamente a gente estava bastante preocupado com a questão da publicidade. Essa oficina, ela reuniu, eu acho que isso é importante a gente comentar, os três grandes setores públicos, a área pública que tem poder de fiscalizar e ajuizar ações. Então, nós tivemos lideranças dos PROCONs, das cinco regiões do país, nós tivemos promotores que estão trabalhando com esse tema e também a Defensoria Pública, porque a tutela, a proteção e o acesso dos consumidores carentes individualmente, você tem a Defensoria trabalhando. E os três juntos, além de trocar informações, a gente pôde olhar, sobretudo, para como isso chega para o nosso consumidor. E o foco é sempre o combate à ilegalidade, o combate daquelas que são legalizadas, mas estão cometendo abusos, e o foco é sempre você ajudar nesse mecanismo de prevenção.
3: Inclusive, a gente teve recentemente uma portaria interministerial, né, para tratar dessa questão da publicidade das bets, e a Senacom faz parte desse grupo aí de organismos do governo que montaram essa portaria.
11: Exatamente, isso é fundamental, né? Você vê o Estado trabalhando junto, coordenadamente, melhora, potencializa os efeitos no dia a dia do nosso consumidor.
4: As plataformas que estão regularizadas, né, junto ao governo federal, estão autorizadas a funcionar, tudo certinho, elas também têm limites, não é isso, secretário? O que as propagandas delas não podem conter, por exemplo?
11: Olha, eu acho super importante, mas eu posso fazer uma observação? O primeiro grande alerta para o consumidor: cuidado com as ilegais. Não há como ganhar com as ilegais. Elas estão descumprindo a norma, não recolhem os valores, não tem segurança para o jogo. É perda certa. Jogar numa bet ilegal é um prejuízo gigantesco para os consumidores, para o bolso dele e para a saúde dele. Então a gente faz esse primeiro alerta. Cuidado, consumidor. Cuidado com a bet ilegal. Essa é a primeira grande frente. A segunda, Luciano, é aquela para as legalizadas. E aqui, acho que tem uma contribuição importante, uma clareza que o Estado brasileiro está dizendo. Três frases que ajudam a gente a entender quais as cautelas que o consumidor jogador, o consumidor apostador precisa ter. A primeira delas é o que o Ministério da Fazenda diz: jogar faz você perder dinheiro. Você perde, a regra é perder. Por isso, toda publicidade. Por exemplo, aquela que mostra que houve um consumidor que ganhou. Aí mostra lá que aquele foi o premiado, mostra o valor que foi premiado. É enganoso, porque a regra é perder. Em mais de 90% dos jogos, em mais de 97%, 94%, eu tive agora no Espírito Santo, o Ministério Público fez uma mensuração. Pelo menos 94% dos jogos são perdidos. O consumidor perde. Mostrar que ele está ganhando é uma enganosidade. Não pode. Essa é uma questão. A segunda questão: como jogar? A regra é perder. Aquele que vai na internet ensinar como a pessoa ganha é profundamente enganoso. Como é que você ensina alguém a ter sorte? Quando, na maioria das vezes, você vai perder. Porque é essa a primeira frase de advertência que precisa ser observada. Você vai perder. Você joga por entretenimento, é para se divertir, mas não porque você vai perder. Essa é a primeira frase. E toda publicidade que for contrária a essa frase, ela é enganosa. Essa é a primeira regra: você vai perder. A segunda regra, que essa diz respeito à saúde e à segurança dele: pode causar dependência. É sério isso, porque é biológico. Há uma interferência no comportamento biológico. Então, pode viciar. Porque pode viciar, tem uma regra importante. Quando você faz uma publicidade e facilita o jogo, quando você, por exemplo, o consumidor entra ali e aí tem, por exemplo, um botãozinho para turbinar a jogada. Olha, turbinar a jogada, você está incentivando ele a jogar mais. São mecanismos que podem causar vício, dependência. Bonificar é proibido. Por quê? Porque a bonificação, você vai entrar na bet, já ganha bonificação, é objetivo, é proibido. É prática abusiva. A 14.790, que é a lei que regulamenta, proíbe, e a portaria 73 interministerial diz a mesma coisa. Por quê? Porque na hora que você dá o bônus, você está incentivando a pessoa a jogar e está aumentando o risco em relação à sua saúde e sua segurança. Jogar pode causar dependência. Você perde dinheiro, pode causar dependência. É o Estado brasileiro dizendo isso. E a terceira coisa, qual é? É aquela que também machuca muito o consumidor. É quando se diz: apostar não é investimento. Não é. Não pode se dizer que é investimento. Não pode se criar cursos, né? Eu vi uma vez um influenciador dizendo assim: apostar é igual fazer investimento, você precisa ter resiliência, você precisa ter força, mesmo perdendo, se você não continuar jogando, você vai perder mais ainda. É profundamente enganoso.
3: Então, só para a gente concluir, secretário, quais são os canais de denúncias para quem observar propagandas de bet que estejam aí infringindo todas essas regras? Olha, ou propagandas de bets ilegais?
11: Perfeito. Há sempre o canal do Fala BR, que ele pode entrar e pode fazer a sua denúncia. Mas lembra, se a gente está falando das bets legalizadas, aquelas que são autorizadas a funcionar, essa ela tem o consumidor... .gov.br, porque elas são obrigadas a se registrar ali. Agora, tem uma dica que eu acho que é bacana. Como é que você sabe que uma bet é legalizada ou não?
3: Tem um site que você pode conferir,
11: né? Tem um site. Essa é uma boa, exatamente. É o
3: site. Eu já fiz entrevistas
11: boa,
3: antes sobre
11: boa,
3: isso.
11: É isso mesmo. É a Secretaria de Prêmios e Apostas, que tem lá um site, e todas as legalizadas estão ali. Agora, a dica mais prática. Veja se ela é bet.br. Ela pode ter qualquer nome, mas tem que ter o nome dela, ponto, bet,
6: Olinda.br. Se não tem, precisa tomar cuidado. Tem uma exceção também. Tem 6 estados que regulamentam bets: Rio, Minas Gerais, Paraná, Paraíba, Maranhão, Sergipe e Tocantins. Até agora são 6. 21 é fácil, em 21 estados.
3: Bet.br.
4: Muito bem, nós conversamos com o Ricardo Morichita, secretário nacional de Defesa do Consumidor. Muito obrigado por sua entrevista aqui à Voz do Brasil.
6: Uma alegria estar com vocês, sempre à disposição.
3: Será realizado neste final de semana um mutirão com 10 mil vagas de atendimento em agências da Previdência Social.
4: Para participar, o cidadão deve realizar o agendamento previamente pelo site ou aplicativo Meu INSS ou pela Central 135.
3: E fique atento, golpes e informações falsas sobre benefícios previdenciários têm feito cada vez mais vítimas.
4: Para acessar serviços com segurança e evitar fraudes, aposentados, pensionistas e demais segurados devem utilizar apenas os canais oficiais do INSS.
3: O Meu INSS reúne mais de 100 serviços e permite resolver diversas demandas sem sair de casa.
12: A Ivanilce da Silva Santos é aposentada em Rio Branco, no Acre, e conta que sempre que precisa, usa o aplicativo Meu INSS.
13: Sempre está assim, eu uso qualquer hora, através do Gov, né? Eu consigo entrar no Meu INSS e fazer tudo o que eu quero pelo celular.
12: Atualmente, mais de 100 serviços do INSS são oferecidos de forma digital pelo aplicativo ou pelo site Meu INSS. A ferramenta foi criada para simplificar o acesso a serviços e evitar filas nas agências. E hoje, 6 em cada 10 requerimentos já são feitos pelas plataformas, segundo a diretora de Tecnologia da Informação do INSS, Aruana Espíndola.
14: Os principais serviços, além do requerimento de benefício por incapacidade, que hoje também é feito de maneira digital, além disso, salário e maternidade, pensão por morte e aposentadorias também são efetuados por esse site ou aplicativo.
12: Para acessar o Meu INSS, basta ter cadastro no gov.br. Mas quem ainda não tem, pode usar a própria plataforma para solicitar. Além da senha, o aplicativo oferece o duplo fator de segurança, mas é preciso tomar alguns cuidados para evitar golpes, como não compartilhar senhas e nem confiar em mensagens, solicitando dados, se passando pelo INSS. Reportagem Gabriela Noronha.
4: Você que é estudante e está escolhendo qual faculdade cursar, uma plataforma do Ministério da Educação pode te ajudar nessa missão.
3: É o Sistema Eletrônico de Acompanhamento de Processos da Educação Superior, o EMEC. A consulta é gratuita e pode ser feita diretamente pela internet.
4: Pelo EMEC, você pode verificar a situação cadastral e conferir as notas de qualidade de faculdades, universidades e cursos de graduação e pós-graduação no Brasil.
15: Estudantes podem verificar se os cursos de graduação e as instituições em que estudam ou desejam ingressar estão devidamente credenciados, reconhecidos ou autorizados pelo Ministério da Educação. A consulta ocorre por meio do Sistema Eletrônico de Acompanhamento de Processos da Educação Superior, o EMEC. O sistema gerencia, regula e monitora as faculdades, as universidades e os cursos de graduação e pós-graduação no Brasil. Instituições sem credenciamento e cursos sem autorização não podem funcionar. Já sem reconhecimento, os cursos não podem ter seus respectivos diplomas emitidos e validados. Ao consultar a instituição, também é possível verificar o índice geral de cursos e o conceito institucional. Eles são indicadores de qualidade do MEC, calculados pelo INEP. Rafael Arruda, diretor de Política Regulatória da Secretaria de Regulação e Supervisão da Educação Superior do MEC, destaca a importância de o estudante consultar esses indicadores.
16: É importante que as pessoas entendam a necessidade de observar essas informações para que possam fazer seus cursos em instituições adequadas, corretas e, ao mesmo tempo, de qualidade, e seus cursos também.
15: Antes de serem reconhecidos pelo MEC, os cursos de graduação passam por diferentes etapas.

0: Organização das Nações Unidas para a Educação, a Ciência e a Cultura.
1: No nosso primeiro episódio da Voz do Brasil, vamos falar sobre patrimônios mundiais localizados aqui no Brasil. Acompanhe.
2: Cultura, identidade, tradição. Cada pedacinho desse país, que recebeu o título de Patrimônio Histórico Mundial, preserva a memória e garante a riqueza da história por gerações. O Brasil possui 26 locais que receberam essa classificação, seja pela importância da arquitetura e da cultura ou pela beleza natural e ambiental. Então, já que estamos pertinho do Dia Nacional do Patrimônio Histórico, vamos conhecer três desses lugares que já ganharam esse reconhecimento mundial da Unesco. Nossa primeira parada é no Nordeste do país. Vamos até Olinda, em Pernambuco, conhecer o Centro Histórico. Ao caminhar pelas famosas ladeiras da cidade, encontramos igrejas centenárias, conventos e casarões coloridos. O guia turístico Júlio de Paula diz que Olinda não se resume aos famosos bonecos gigantes.
3: As pessoas só conhecem a cidade de Olinda pelo carnaval, mas muita coisa em Olinda aconteceu primeiramente. A primeira ordem dos carmelitas do Brasil é em Olinda, primeiro convento franciscano do Brasil é em Olinda, primeira catedral que está de pé, né, nos dias de hoje, de 1537, Catedral da Sé, é antigo, primeira faculdade de Direito, primeiro hospital do Brasil, enfim, muita coisa primeiro em Olinda, é o início da colonização.
2: E agora a gente viaja para outro destino. Estamos em Minas Gerais. E o hino do estado vem da gaita do nosso guia turístico Jim Neguinho. Ele vai nos apresentar a cidade de Ouro Preto. O município foi o primeiro do país a ser declarado Patrimônio Cultural da Humanidade pela Unesco em 1980. E aqui o passeio é completo, museus, esculturas e muitas igrejas, com destaque para São Francisco de Assis, feita pelo artista e arquiteto Aleijadinho. Além disso, podemos ver a história do Brasil por toda parte, como as Minas de Ouro, uma importante influência dos africanos, como nos conta Jim Neguinho.
4: Eram pessoas escravizadas, engenheiros, mineradores de regiões específicas do continente africano, que foram trazidos com aquelas condições de escravo para trabalhar na mina de ouro. Os portugueses trouxeram para Ouro Preto mão de obra especializada esse tipo de mineração. Então, eu super recomendo conhecer a mina de ouro e a senzala, conhecer esse legado do povo africano aqui na nossa cidade.
2: E para fechar a nossa viagem, atravessamos o país e vamos percorrer mais de 1.800 quilômetros para o nosso próximo destino. Estamos em São Miguel das Missões, no Rio Grande do Sul. Aqui é possível conhecer os trabalhos dos jesuítas durante os séculos 17 e 18. A principal atração da cidade é o sítio arqueológico de São Miguel Arcanjo. À noite, o turista pode participar de mais um espetáculo. Quem nos conta é a guia Cris Bueno.
5: De noite tem um espetáculo de som e luz, que é um dos espetáculos mais antigos do país, desde a sua criação, que jamais foi interrompido.
2: A Cris Bueno também falou sobre uma famosa tradição na cidade.
5: São Miguel também é reconhecido como a terra dos benzedores. Tem vários benzedores que atendem na sua própria casa. Benzimento era indígena e foi passando de pai para filho.
2: E só de falar desses três lugares, já deu para perceber que o Brasil é muito rico de história e de patrimônios, não é mesmo? Para conferir a lista de patrimônios mundiais reconhecidos pela Unesco, é só acessar o site whc.unesco.org. Aqui é a Raquel Mariano e nos encontramos na nossa próxima viagem. Até lá!
1: Bom, e na próxima sexta-feira a gente traz mais um episódio da Voz pelo Brasil. Dessa vez a gente vai falar sobre folclore e trazer o Boi Bumbá do Maranhão.
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1: Fique agora com as notícias do Poder Judiciário e do Congresso Nacional. Boa

0: bom fim de semana.
1: A gente volta na segunda-feira. Boa noite.
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4: Prazo para envio de propostas de modernização do sistema de justiça termina neste sábado.
0: STJ mantém multa do IBAMA à importadora que comprou borboletas mortas da China.
4: Amanhã é o último dia para informar sobre o transporte gratuito de indígenas no dia das eleições.
0: Boa noite, eu sou Marcela Luiza.
4: E eu sou Walter Lima.
0: Nesta semana, o presidente do Supremo Tribunal Federal e do Conselho Nacional de Justiça, ministro Edson Fachin, e o presidente do Banco Central, Gabriel Galípolo, revisaram uma portaria conjunta que cria um grupo executivo responsável por desenvolver as bases de Sistema Nacional de Registro, Rastreabilidade e Controle da Cessão de Créditos de Precatórios.
4: Na ocasião, o ministro Edson Fachin destacou que o objetivo da iniciativa é garantir mais transparência e segurança. Vamos ouvir um trecho.
5: O objetivo dessa nova regulação, obviamente, não é impedir a circulação de créditos, mas sim de garantir que ocorra com transparência, segurança jurídica, rastreabilidade e proteção aos credores, especialmente aos credores em situação de vulnerabilidade.
0: A nova regulamentação torna obrigatória a escritura pública na primeira transferência do precatório.
4: A medida busca garantir ao credor informações claras sobre o valor atualizado do crédito, o preço negociado e as consequências da operação.
0: O Superior Tribunal de Justiça restabeleceu a multa aplicada pelo IBAMA a uma pessoa que comprou 158 borboletas mortas da China sem autorização dos órgãos ambientais.
4: Para os ministros, o ato constitui infração à legislação ambiental. Fátima Uchoa.
6: As borboletas mortas seriam utilizadas na fabricação de quadros. A compradora alegou que a proibição de introduzir espécime no país sem autorização só seria aplicada à importação de animais vivos. Após o argumento ser rejeitado em primeira instância, o TRF4 o aceitou. Já a primeira turma do STJ restabeleceu a multa de R$ 33.600. Seguindo o voto da ministra Regina Helena Costa, que prevaleceu no julgamento, o colegiado considerou que a legislação que proíbe a introdução no território nacional de animais estranhos à fauna brasileira não distingue entre espécimes vivos e mortos. Assim, basta que um espécime animal ingresse no território nacional sem a licença para que haja infração.
0: Termina amanhã o prazo para que instituições públicas, privadas e da sociedade civil possam apresentar propostas para modernizar o sistema de justiça.
4: As sugestões devem buscar mais eficiência, transparência, acesso à justiça e fortalecimento da governança, com baixo ou nenhum impacto fiscal.
0: Cada instituição poderá apresentar uma única contribuição diretamente por meio de formulário disponível no site do STF, com envio de resumo escrito de até 4 mil caracteres.
4: As contribuições serão comprovadas pelo Grupo de Estudos para a Modernização do Sistema de Justiça, criado pelo presidente do Supremo, ministro Edson Fachin, no âmbito do Centro de Estudos Constitucionais do Tribunal.
0: Sábado é o último dia para informar sobre transporte de eleitores de aldeias indígenas e moradores de zonas rurais, quilombos e outras comunidades tradicionais.
4: O prazo é para o transporte gratuito no dia das eleições. Fábio Ruas.
7: Responsáveis por repartições e unidades do Serviço Público Federal, Estadual ou Municipal devem informar ao juízo eleitoral o número, a espécie e a lotação dos veículos e das embarcações. O dia 15 de agosto também é data limite para informar itinerários, horários e modalidades de transporte que serão ofertados gratuitamente nos dias de votação. Candidatas, candidatos, partidos, federações, coligações ou qualquer pessoa não podem fornecer transporte a eleitoras e eleitores no dia da votação.
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4: Boa noite.
0: E um bom fim de semana.
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9: Eu sou Humberto Pinheiro e estes são os destaques de hoje do Jornal do Senado, que começa agora. Senado aprova sistema de alerta para localizar pessoas desaparecidas. Alcolumbre destaca a produtividade das semanas de esforço concentrado. Cidadania digital pode virar parte da educação básica para prevenir riscos no ambiente virtual. Boa noite. O Brasil registrou 43.828 desaparecimentos só no primeiro semestre de 2026, segundo dados do painel estatístico do Sistema Nacional de Informações de Segurança Pública do Ministério da Justiça. Para mudar esse cenário, a Comissão de Direitos Humanos aprovou a criação de um Sistema Nacional de Alerta para ajudar a localizar pessoas desaparecidas. Repórter César Mendes.
10: O projeto da senadora Damaris Alves, do Republicanos do Distrito Federal, determina que as buscas comecem logo após o registro da ocorrência e classifica os casos como voluntários, involuntários ou criminosos, cada um com seu protocolo específico. Avisos de alerta serão enviados por aplicativo e internet a pessoas que possam ajudar nas buscas com base na localização da ocorrência. Alterações feitas na proposta original ampliam o conceito de desaparecimento involuntário para incluir grupos vulneráveis como crianças, idosos e pessoas com deficiência e passam a usar o termo desaparecimento criminoso no lugar de desaparecimento forçado, como explica a senadora Roberta Scioli, do Republicanos de Roraima, que leu o relatório.
11: Essa alteração busca evitar o uso inadequado da expressão desaparecimento forçado, que já possui sentido jurídico próprio no direito internacional e no ordenamento jurídico brasileiro.
10: A proposta vai passar por votação em turno suplementar antes de seguir para a Comissão de Constituição e Justiça.
9: O senador astronauta Marcos Pontes, do PL de São Paulo, criticou a medida provisória que prevê a avaliação pelo Ministério da Educação da proficiência dos médicos recém-formados por meio do Exame Nacional de Avaliação da Formação Médica, o ENAMED. Ele defendeu o projeto de lei de sua autoria que prevê a aplicação do exame pelo Conselho Federal de Medicina como requisito para o exercício profissional. Marcos Pontes destacou que um conceito básico da administração é que quem executa não fiscaliza a própria execução. Assim, para ele, quem executa a formação, ou seja, o Ministério da Educação, não pode fiscalizar a própria formação, o que seria um erro grosseiro.
12: Quem tem que fazer esse exame, quem tem que executar esse exame, tem que ser o Conselho Federal de Medicina, que é o órgão preparado para isso, formado por seus pares, os médicos, são aqueles que entendem do que tem que ser feito para que tenha uma medicina melhor no país.
9: Já o senador Plínio Valério, do PSDB do Amazonas, cobrou a votação da proposta de emenda à Constituição, que amplia a autonomia operacional e orçamentária e financeira do Banco Central. Segundo o parlamentar, a PEC 65 de 2023 também prevê medidas para garantir a continuidade do PIX sob responsabilidade do Banco Central. Plínio lembrou que na época houve um acordo para que a proposta fosse votada em plenário após um prazo de 14 dias, solicitado pelo governo, mas a votação até agora não ocorreu. O senador defendeu o cumprimento do acordo e pediu que o texto seja apreciado logo. Para ele, o período eleitoral não deveria impedir a análise.
13: Há uma disputa econômica mais ampla pelo PIX, só não percebe isso quem não quer. O momento é este. No plano internacional, nós temos uma importante conquista a preservar e ampliar. Na nossa economia, sabemos todos a necessidade de defesa da moeda.
9: Após a semana de esforço concentrado realizado pelo Senado Federal, o presidente da Casa, senador Davi Alcolumbre, defendeu o modelo semipresencial. Alcolumbre reforçou a possibilidade dos senadores conciliarem suas obrigações em Brasília sem deixar de prestar conta nos estados. Mais detalhes com o repórter Douglas Castilho.
14: Com a proximidade das eleições, é prática comum no Congresso Nacional a realização de semanas de esforço concentrado, quando os parlamentares se reúnem em sessão para intensificar negociações importantes e votar matérias prioritárias. A medida é utilizada já que as reuniões para decidir as campanhas demandam presença maior dos parlamentares em suas bases. Os senadores que pretendem a reeleição têm até o próximo dia 15 para pedir o registro no Tribunal Superior Eleitoral. Ao fim da sessão realizada na última terça-feira, Davi Alcolumbre reforçou a utilidade do calendário especial.
15: Se nós pegarmos a produtividade da atuação do dia de hoje no Senado Federal, nós cumprimos integralmente o que estava pautado pela Secretaria-Geral da Mesa e anunciado, e incluímos outras matérias, como item extra-pauta, de solicitação de senadoras e de senadores, inclusive do governo, ou seja, aumentando em muito a eficiência da sessão deliberativa da Semana de Esforço Concentrado.
14: Nas eleições de 2026, 54 vagas no Senado estarão em disputa.
9: O Senado aprovou empréstimos aos municípios de Maceió, em Alagoas, Águas Lindas de Goiás e ao estado de Mato Grosso do Sul. As operações de crédito vão financiar projetos de mobilidade urbana, saúde e infraestrutura. Repórter Lana Dias.
16: Maceió vai contratar 150 milhões de dólares para financiar parte de projetos e obras de infraestrutura e mobilidade urbana, incluindo o sistema de ônibus de trânsito rápido. O dinheiro virá do novo Banco de Desenvolvimento, o Banco do BRICS. Mato Grosso do Sul também foi autorizado a pedir crédito de 80 milhões de dólares junto ao Banco Interamericano de Desenvolvimento, com o objetivo de apoiar a parceria público-privada do Hospital Regional do Estado. A relatora do texto, senadora Tereza Cristina, do Progressistas de Mato Grosso do Sul, explicou que o empréstimo dará mais segurança ao projeto.
17: A operação de crédito contingente constitui instrumento destinado a conferir segurança financeira à parceria público-privada do Hospital Regional de Mato Grosso do Sul, reduzindo os riscos associados ao cumprimento das obrigações do poder público, contribuindo para a estabilidade da relação contratual.
16: Os senadores ainda aprovaram um empréstimo para o município de Águas Lindas de Goiás, que será destinado à infraestrutura, saneamento, mobilidade e demais serviços públicos na cidade. Os textos irão à promulgação.
9: A Comissão de Ciência e Tecnologia aprovou o projeto que inclui a cidade digital como novo eixo da Política Nacional de Educação Digital. A proposta prevê ações nas escolas para prevenir riscos no ambiente virtual. O texto também prevê capacitação de professores e apoio às famílias. A proposta segue para a Comissão de Educação, onde será analisada em decisão terminativa. Mais informações com a repórter Patrícia Oliveira.
18: Com foco no uso de tecnologias digitais por crianças e adolescentes, o projeto aprovado prevê que escolas da educação básica promovam estratégias para prevenir o bullying no ambiente virtual, a superexposição e o uso excessivo de telas, além do compartilhamento indevido de dados e imagens e a desinformação. O texto também prevê a formação de professores e gestores, atenção à saúde mental, campanhas sobre direitos e deveres no ambiente digital e orientação às famílias, aspecto destacado pelo senador astronauta Marcos Pontes, do PL de São Paulo.
19: Às vezes o pai ou a mãe, né, ou os dois, chega e fala assim, deixa lá o celular com a criança conectada, mas não faz ideia com quem essa criança está conversando, não faz ideia o que, que ela está vendo.
18: O projeto também estabelece medidas para ampliar a inclusão digital e a educação midiática. A proposta segue para decisão final na Comissão de Educação.
9: Com edição de Paulo Agroba e trabalhos técnicos de João Lira, o Jornal do Senado fica por aqui. Acompanhe agora as notícias do Tribunal de Contas da União e da Câmara dos Deputados. Boa noite e um bom fim de semana.
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21: O Tribunal de Contas da União quer ouvir motoristas de todo o país
1: sobre a qualidade dos combustíveis. A consulta faz parte de uma auditoria que avalia a fiscalização da Agência Nacional do Petróleo. Podem participar caminhoneiros, motociclistas, taxistas, motoristas de aplicativo e qualquer pessoa interessada. 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As respostas vão ajudar o TCU a identificar problemas e auxiliar a auditoria. O objetivo também é melhorar o atendimento às denúncias feitas pelos consumidores. 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O questionário pode ser respondido até o dia 10 de setembro. 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
21: Deputados permitem desconto nos salários para pagamento de aluguel.
22: Câmara autoriza porte de arma ao oficial de justiça e fiscal agropecuário.
21: Plenário garante novas regras para venda e troca de milhas por dinheiro.
23: Boa noite. A Câmara aprovou um projeto que garante o resgate de milhas por dinheiro e a venda para terceiros nos programas de fidelidade. O repórter Antônio Vital acompanhou a votação.
24: O plenário da Câmara aprovou o projeto que garante direitos das pessoas que adquirirem milhas em programas de fidelidade, como a possibilidade de vender o saldo para terceiros. A proposta regulamenta o funcionamento desse tipo de programa e define regras para a venda, transferência e troca de pontos e milhas por dinheiro. De acordo com o projeto apresentado pelo deputado Ricardo Aires, do Republicanos de Tocantins, as empresas que oferecem programas de fidelidade só poderão restringir a venda de milhas pelos clientes se oferecerem uma opção para converter esses pontos diretamente em dinheiro vivo. Se não houver a opção de troca por dinheiro, a empresa fica impedida de bloquear contas, limitar o número de beneficiários ou dificultar a venda ou transferência dos pontos, com exigências como reconhecimento facial ou biometria. Isso vai valer para o resgate de milhas por produtos ou passagens aéreas, por exemplo. De acordo com o autor da proposta, Ricardo Aires, o objetivo é impedir que uma empresa lucre com a venda de pontos e, ao mesmo tempo, crie empecilhos para o cliente resgatar o que comprou. O relator da proposta do plenário, o deputado Paulo Soares, do Podemos, de São Paulo, defendeu as medidas. Para ele, as administradoras que vendem pontos ou milhas, que hoje têm valor entre R$ 70 e R$ 80, praticam um monopólio quando dificultam o resgate, a venda ou a conversão de milhas em dinheiro.
25: Um projeto como esse estabelece normas importantíssimas para que o consumidor não seja lesado. São regras claramente colocadas para que nenhum dos lados, na verdade, sejam prejudicados e o consumidor tenha livre acesso ao que é direito dele, no caso aqui, no que diz respeito às milhas. Muitas vezes elas vêm como um bônus ou como um cashback, mas em outras ocasiões essas milhas são compradas. E naturalmente é fundamental que o consumidor tenha pleno direito de distribuir, comercializar, enfim, fazer o uso que bem entender dessas milhas.
24: O projeto que regulamenta o funcionamento de programas de fidelidade e define regras para venda, transferência e troca de pontos e milhas por dinheiro seguiu para análise do Senado. Da Rádio Câmara de Brasília, Antônio Vital.
20: Consumidor.
21: Juarez Costa, do Republicanos de Mato Grosso, apresentou projeto que determina a retenção do pagamento de compras feitas pela internet até o consumidor confirmar o recebimento do produto. O deputado esclarece que a medida busca reduzir prejuízos provocados por fraudes ou por mercadorias não entregues.
23: Juarez Costa explica que o pagamento poderá ficar retido por até 30 dias. De acordo com a proposta, se o consumidor contestar a entrega, o fornecedor terá 10 dias úteis para comprovar o recebimento ou solucionar o problema. Caso contrário, o valor deverá ser devolvido ao comprador.
20: Habitação.
21: A Câmara aprovou projeto que permite desconto no salário para pagamento de aluguel. Entenda na reportagem de Antônio Vital.
24: O plenário da Câmara aprovou o projeto que autoriza desconto diretamente no salário do inquilino para o pagamento do aluguel. Projeto apresentado pelo deputado Júlio Lopes, do PP do Rio de Janeiro, cria possibilidade de consignação em folha de pagamento para aluguéis residenciais. O sistema será parecido com um dos chamados empréstimos consignados, que permitem desconto em folha para pagar financiamentos bancários. De acordo com a proposta, o aluguel consignado vai funcionar como garantia para as locações, o que pode baratear os custos para o locatário. O projeto estabelece um limite de 30% do salário para o pagamento do aluguel e permite que mais de uma pessoa ofereça essa garantia até alcançar o valor do aluguel. Além disso, prevê que o locatário empregado de empresa pública ou privada ficará dispensado da multa contratual se tiver que devolver o imóvel por conta da transferência para outra cidade. No plenário, o relator, deputado Cláudio Cajado, do PP da Bahia, acatou sugestão de mudança apresentada pela deputada Érica Cocai, do PT do Distrito Federal, que retirou do texto a possibilidade de uso do saldo do FGTS para pagamento do aluguel.
0: Consideramos meritória a emenda de plenário apresentada, vez que preserva a finalidade do FGTS, que é assegurar proteção financeira ao trabalhador em situações específicas, reduzindo-se o risco de comprometimento dessa reserva financeira do trabalhador.
24: O projeto que autoriza desconto diretamente no salário do inquilino para o pagamento do aluguel seguiu para análise do Senado. Da Rádio Câmara de Brasília, Antônio Vital.
20: Justiça.
23: Zé Adriano, do PP do Acre, é autor de projeto que cria procedimento para investigar as causas de incidentes graves em obras e serviços de engenharia contratados pelo poder público. Pela proposta, a análise será obrigatória em situações de acidentes com morte, entre outros.
21: Zé Adriano explica que a proposta prevê investigação técnica independente para identificar as causas do problema e evitar novas ocorrências. O texto também prevê a divulgação de relatórios no Portal Nacional de Contratações Públicas, com as recomendações resultantes da apuração.
20: Votação.
23: A Câmara aprovou o porte de armas para oficiais de justiça e fiscais agropecuários. O repórter Marcelo Larcher traz mais detalhes sobre as mudanças propostas na legislação.
2: A Câmara dos Deputados aprovou o projeto que autoriza o porte de armas de fogo para oficiais de justiça e auditores fiscais federais agropecuários. O projeto altera o Estatuto do Desarmamento para incluir essas duas categorias entre aquelas que já têm direito ao porte de arma no país. Hoje, essa autorização já vale para policiais, militares e outras carreiras ligadas à segurança pública, desde que cumpram os requisitos legais, como comprovação de capacidade técnica e aptidão psicológica. Pelo texto aprovado, esses profissionais poderão portar arma de fogo de propriedade própria ou fornecida pelas instituições, inclusive fora do horário de serviço, com validade em todo o território nacional, conforme as regras previstas em lei. Outro ponto do projeto é a atualização de regras relacionadas à idade mínima para aquisição de armas. A proibição para menores de 25 anos continua valendo, com exceção das categorias que têm autorização legal para o porte, incluindo agora os oficiais de justiça e os auditores fiscais agropecuários. Relator da proposta, o deputado Jonas Donizete, do PSB de São Paulo, argumentou que a medida reconhece o risco enfrentado por esses profissionais no exercício das funções. Segundo ele, oficiais de justiça e auditores fiscais atuam diretamente na execução de decisões judiciais e em atividades de fiscalização, muitas vezes em situação de tensão e exposição a ameaças. No plenário, o relator foi o deputado Coronel Meira, do PL de Pernambuco. Ele justificou a necessidade de porte de arma para oficiais de justiça.
4: O oficial de justiça exerce, sim, uma atividade marcada pelo risco. É o oficial de justiça que sai dos fóruns dos tribunais para fazer com que a decisão judicial chegue às ruas, às residências, às empresas e tantas vezes aos locais de conflito. É ele quem cumpre mandados de prisão, medidas protetivas de urgência, ordens de busca e apreensão, reintegrações de posse, afastamentos do lar, em situação que podem envolver tensão, resistência, violência e risco concreto à própria vida.
2: O projeto que autoriza o porte de arma para oficiais de justiça e auditores fiscais federais agropecuários seguiu para análise do Senado. Da Rádio Câmara de Brasília, com informações de Daniele Lessa e Antônio Vital, Marcelo Larcher.
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20: Segurança Pública.
21: Júnior Ferrari, do PSD do Pará, é autor de projeto que altera a Lei Maria da Penha para obrigar o agressor a ressarcir os custos com o uso da tornozeleira eletrônica. Pela proposta, os valores arrecadados serão destinados a fundos de combate à violência contra a mulher.
23: Júnior Ferrari argumenta que o custo médio mensal de monitoramento de cada tornozeleira varia entre R$ 200 e R$ 300. pagos integralmente pelo Estado. Ele salienta que a cobrança do agressor não será condição para aplicar a medida protetiva.
21: Júlio Arcoverde, do PP do Piauí, é favorável à redução da maioridade penal de 18 para 16 anos. Ele defende ainda a responsabilização de adolescentes entre 12 e 16 anos que pratiquem crimes com violência ou grave ameaça, crimes hediondos e crimes contra a vida.
23: Júlio Arcoverde argumenta que a medida endurece a punição de adolescentes envolvidos em crimes graves e reduz o uso de menores por organizações criminosas. Ele acredita que a proposta adequa a legislação à gravidade e amplia a proteção da sociedade.
20: Comissões.
21: A comissão que analisa a redução da maioridade penal iniciou seus trabalhos sob questionamento de inconstitucionalidade. O repórter José Carlos Oliveira nos traz os argumentos.
3: O deputado Aloísio Mendes, do Republicanos do Maranhão, foi eleito presidente da Comissão Especial da Câmara dos Deputados sobre redução da maioridade penal. Os parlamentares vão analisar três propostas de emenda à Constituição que tratam de plena maioridade civil e penal aos 16 anos de idade, redução excepcional da maioridade penal em casos de crimes hediondos e de extrema crueldade e redução geral da maioridade penal para 16 anos, com previsão de que adolescentes entre 12 e 16 anos respondam criminalmente por crimes cometidos com violência ou grave ameaça, crimes hediondos e crimes contra a vida. Aloísio Mendes escolheu como relator o deputado Mendonça Filho, do PL de Pernambuco, que afirmou foco na construção de uma proposta tecnicamente estruturada nas boas práticas internacionais e moralmente à altura da dor das vítimas e seus familiares.
6: A unificação das PECs que tratam do tema nos permite fazer uma discussão aprofundada sobre como constituir e futuramente regulamentar um sistema prisional juvenil no país, modernizado o sistema de justiça criminal brasileiro para dar uma resposta civilizada à demanda social por justiça.
3: Mendonça Filho apresentou um plano de trabalho para buscar, entre outros pontos, o diagnóstico sobre a promoção da justiça às vítimas, o dimensionamento do impacto civil e o estudo da viabilidade institucional da medida. As audiências na Câmara, os seminários nas cinco regiões do país e as reuniões técnicas com especialistas e entidades vão se basear em cinco eixos temáticos: constitucionalidade, direitos humanos e tratados internacionais, segurança pública, crime organizado e dissuasão penal, infraestrutura e gestão dos sistemas prisional e socioeducativo, impactos jurídicos e legitimidade de eventual referendo popular sobre o tema nas eleições municipais de 2028. Os canais de interação da Câmara com a população, como o E-Democracia, também serão usados para recebimento de perguntas e contribuições por escrito. O relator apresentou um cronograma até a votação da proposta.
6: O debate vai evoluir, certamente numa velocidade reduzida no período eleitoral, mas passada a eleição nós teremos a oportunidade de aprofundar as discussões para que, na minha intenção, até dezembro, tenhamos a votação dessa matéria na Comissão Especial e no Plenário da Casa.
3: A redução da maioridade penal é tema polêmico na sociedade, com forte oposição, principalmente de entidades ligadas a direitos humanos. Antes do início dos trabalhos, o deputado Tarcísio Mota, do PSOL do Rio de Janeiro, apresentou questão de ordem para tentar barrar a instalação da comissão. Depois, utilizou o mesmo instrumento para apontar nulidades e inconstitucionalidades do tema. Também citou jurisprudência do Supremo Tribunal Federal, desrespeito a tratados internacionais e risco de transferência de adolescente do sistema socioeducativo para o falido e superlotado sistema prisional comum.
7: A inimputabilidade penal até os 18 anos, assegurada pelo artigo 228 da Constituição Federal, constitui um direito individual do cidadão em desenvolvimento. O artigo 60 da Carta Magna proíbe terminantemente a deliberação de qualquer proposta de emenda tendente a abolir, entre aspas, direitos e garantias individuais. A instalação de uma comissão destinada a suprimir direitos fundamentais em meio a um período de funcionamento prioritariamente remoto dessa casa configura grave cerceamento democrático.
3: O presidente da comissão, Aloísio Mendes, contestou.
8: Os pontos levantados pela Vossa Excelência já foram vencidos na CCJ com relação à dissimilibilidade desse assunto e com relação à votação remota. Existem precedentes na casa e hoje o plenário da Câmara está funcionando de forma remota e a comissão segue mesmo o caminho.
3: A comissão é formada por 38 titulares e igual número de suplentes. Os deputados Guilherme Derrite, do PP de São Paulo, Benes Leocádio, do União do Rio Grande do Norte e Sargento Faul, do PL do Paraná, foram eleitos para as três vice-presidências. Da Rádio Câmara de Brasília, José Carlos Oliveira.
20: Trabalho.
23: Ercílio Coelho Diniz, do MDB de Minas Gerais, propõe a criação do Programa Nacional de Retorno Profissional da Mulher 50+. A iniciativa busca facilitar a reinserção no mercado de trabalho de mulheres com mais de 50 anos que tenham ficado afastadas por pelo menos 2 anos.
21: Ercílio Coelho Diniz alega que essas mulheres enfrentam uma dupla barreira ao tentar voltar ao emprego: o preconceito relacionado à idade e à interrupção da carreira. Para ele, o programa valoriza a experiência dessas profissionais e reduz desigualdades de gênero e de idade.
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20: Economia.
23: O Congresso Nacional instalou a comissão que vai analisar a medida provisória que reduz a chamada taxa das blusinhas. A repórter Maria Neves acompanhou.
11: Deputados e senadores instalaram comissão especial para analisar a medida provisória que trata da chamada taxa das blusinhas. Apresentada pelo governo em maio, a proposta reduz a zero a alíquota do imposto de importação de produtos que custem até 50 dólares dos Estados Unidos, taxa que atualmente é de 20%. Se não for votada até 8 de setembro, a MP perde a validade. O presidente da Câmara, deputado Hugo Mota, adiantou que irá discutir o assunto com o Colégio de Líderes e o presidente do Senado, Davi Alcolumbre, para votar a proposta nas próximas semanas.
12: Para que essa taxação não volte, é necessário que o Congresso Nacional se debruce sobre esse tema nas próximas semanas e eu irei tratar disso no Colégio de Líderes, bem como também com o presidente do Senado, o senador Davi, sobre o que nós iremos fazer juntos, já que é uma comissão mista que depende da participação das duas casas.
11: Para presidir a comissão, deputados e senadores elegeram o deputado Dorinaldo Malafaia, do PDT do Amapá. O vice-presidente será o senador Randolfe Rodrigues, do PT do Amapá, e o relator escolhido foi o senador Eduardo Gomes, do PL do Tocantins. Além de zerar o imposto de importação de produtos de até 50 dólares, a medida provisória reduz a alíquota do tributo de compras internacionais com valores entre 50 dólares e 3 mil dólares para 30%. Até a edição da MP, a alíquota era de 60%. Na justificativa da proposta, o governo sustenta que a medida visa simplificar a tributação e incentivar a adesão dos importadores a programas de regularidade fiscal. A tributação das compras internacionais de baixo valor foi criada no Brasil por meio de uma lei de 2024, que vigorou até a edição da medida provisória em maio. Antes da lei, um decreto de 1980 isentava essas compras do imposto de importação. Da Rádio Câmara de Brasília, Maria Neves.
20: Esporte.
21: Wellington Roberto, do PSD da Paraíba, é um dos autores de PEC que concede imunidade de impostos a entidades esportivas sem fins lucrativos. O texto impede a cobrança sobre patrimônio, renda e serviços das organizações que cumprirem as exigências do Código Tributário Nacional.
23: Wellington Roberto ressalta que o benefício será restrito a entidades certificadas dos setores olímpico, paralímpico, clubístico ou educacional. Ele afirma que a proposta busca ampliar os recursos disponíveis para a formação de atletas e manutenção de projetos esportivos com finalidade social.
21: João Carlos Bacelar, do PL da Bahia, também assina a proposta de emenda à Constituição, que pretende incluir as entidades esportivas sem fins lucrativos entre as instituições com imunidade tributária. O objetivo, segundo ele, é equipará-las às áreas de educação e assistência social.
23: João Carlos Bacelar justifica que a medida fortalece o esporte como política pública e garante mais segurança financeira às entidades esportivas certificadas. O deputado diz ainda que o texto mantém a exigência de cumprimento dos requisitos requisitos legais para acesso à imunidade.
20: Educação.
21: André Fufuca, do PP do Maranhão, defende a criação de um incentivo educacional no programa Bolsa Atleta. Proposta nesse sentido prevê um adicional de 10% no benefício para atletas que comprovem matrícula e frequência regular em instituição de ensino.
23: Relator da matéria na Comissão de Esporte, André Fufuca avalia que a medida estimula a continuidade dos estudos sem afetar a categoria estudantil, que já exige matrícula como requisito. O deputado acredita que a iniciativa amplia as oportunidades dos atletas após o fim da carreira esportiva.
21: Termina agora o Jornal Câmara dos Deputados, produzido pela Rádio Câmara, com trabalhos técnicos de Wellington Teles, apresentação de Márcio Aquilissardi e Tércia Guimarães. Boa noite para você.
23: A Voz do Brasil volta na segunda-feira. Boa noite e bom final de semana.
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0: 10:03.
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2: 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Já de volta o nosso Play Sertanejo com o melhor da nossa música sertaneja. Tá na hora de curtir o som de Kleber e Cauã, hein? Mil adjetivos.

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0: Aquele arrocha que a gente gosta demais, na voz de Nando Moreno. A participação especial é do Rio Negro e Solimões, hein? Ainda teve Daniel, Além da Vida, aquela música que emociona, né, gente? Essa música é linda demais, hein? Na voz do nosso querido Daniel. Ainda teve Gustavo Moura e Rafael, e a gente abriu a sequência com essa música linda também, né? Do Kleber e Cauã, chamada Mil Adjetivos. Essa música realmente é demais, né? Uma letra romântica que exalta aí a beleza natural e os detalhes da pessoa amada. E assim, a gente já fecha aqui muito bem a nossa primeira hora juntos, hein? Segura essa emoção aí, que já já o Play tá de volta pra segunda hora desta quarta.
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3: 10:16.
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0: Play Sertanejo está de volta aqui na sua rádio favorita, levando alegria, levando o melhor da nossa música sertaneja. Olha o garotão Hugo Henrique, ele relançou em 2025, no ano passado, a música Mala, que é um dos maiores sucessos da sua carreira. Essa canção, escrita e gravada por ele aos 11 anos de idade, marcou aí o início da sua trajetória na música sertaneja.
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0: Hugo e Alex com Panda. Esse trabalho sujo, hein? Aqui no Play. Também teve Sammy Rico. Pra quem não sabe, o Sammy Rico, ele é o filho da lenda, hein? José Rico cantando esse modão do papai dele, né? O eterno Zé Rico, Estrada da Vida. Teve a participação especial também do Zezé de Camargo. Ainda Jade Jadson com João Nelore Texano. Casal de valor, hein? E a gente abriu a segunda hora de hoje com Hugo Henrique Mala. Esse é o nosso Play Sertanejo. Você junto com a gente curtindo aqui o melhor da nossa música sertaneja, hein? Uma boa e abençoada quarta-feira pra você.
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3: 10:29.
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0: Olha, o cantor sertanejo Panda lançou no ano passado, em setembro, a música Eu Te Seguro, que se tornou aí um grande sucesso, alcançando o topo das paradas no início deste ano. A faixa é romântica, ela foi lançada com a Sony Music Brasil e é um dos principais hits do álbum Panda Sem Moderação, volume 1.
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0: Eu a considero um mantra, gente, essa música do Gustavo Lima, né? Linda, linda, linda. Traz aí uma reflexão bem legal, né? Gustavo Lima, o nosso embaixador. Também teve Léo e Rafael, Elis, Justin. Também teve Lucas. Lucas sumiu do mapa, hein? Essa fazia muito tempo que não tocava em produção. Essa música é do ano de 2019. E a gente abriu a sequência com o Panda. Eu te seguro na sua rádio favorita, que só leva a alegria e leva o play sertanejo. Que bom estar com vocês. Já já eu volto muito bem acompanhado, hein? Sabe com quem? Já já Matheus e Cauã canta aqui.
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3: 10h43.
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0: E quarta-feira, sua linda. Que alegria te encontrar aqui no Play. A dupla Matheus e Cauã, eles lançaram o primeiro volume do Projeto Astral, hein? E a faixa em destaque é a música Admita, que traz aí a participação da Lauana Prado. Essa não é a primeira vez em que os sertanejos gravaram juntos, hein? A música Beijo Amador também foi a primeira colaboração entre os cantores. Essa música aí deles foi lançada lá em 2019, né? E nesse ano, em janeiro deste ano, lançaram a música Admita, que tá entre as mais tocadas no rádio, hein? Matheus e Cauã e Lauana Prado, vem aí!
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0: Aí tem potência vocal e tem história também na música sertaneja, hein? Carlos e Jader. Ainda teve César Menotti e Fabiano com Gustavo Lima. Também teve Bruno e Denner, Sabonete de Motel, participação da Dailara. E a gente abriu a sequência com a música Admita, do Matheus e Cauã, juntinho da Laona Prado, hein? Play sertanejo, levando alegria, levando o melhor da música sertaneja, trabalhando com você na labuta de todos os dias, né? Você que trabalha ao som do Play. Obrigado, viu? Pela amizade, pelo carinho da sua audiência. Audiência essa que a cada dia que passa, ela só aumenta.
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3: 10:57.
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0: Ô, moçada bonita, já estamos de volta na quarta-feira mais sertaneja. É o Play Sertanejo que não para e traz pra você agora, sabe quem? Quem, produção? Elas, as lindonas, as gêmeas, Maiara e Maraísa.
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0: Bruno e Rafa, com John Amplificado, hein? Lembra dessa? Lembra desse garotão aí, o John Amplificado? Top, né, gente? Ainda teve Thiago e Luan com Vitor e Luan, Fred e Fabrício, Jennifer e Stephanie com Country Beach, e a gente abriu a sequência com as gêmeas Maiara e Maraísa. E assim, a gente coloca aqui ponto final em mais uma edição do Play Sertanejo nesta quarta-feira. Grande abraço, obrigado pela audiência, obrigado pela amizade, saúde e paz, que o resto a gente corre atrás, hein? Tudo de bom e até lá.
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4: 11:46.

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4: Meia-noite 14.

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2: 6:28.

0: Meia-noite 46.
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1: 4h41.
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0: Obrigada.
1: Maravilhoso!
0: Nós batemos palma pra vocês.
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3: 5:14.
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2: Bom dia, 5h35.

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1: E a ventania tá drobando as árvores. Tá drobando as árvores e a ventania. Um pouquinho de vento tem, né, gente? Mudando o clima já, né? Tá mudando. Eu acho que chove ainda. Essa garoa que tá ali fora também, né? Barbaridade. Bom dia pra você que já abriu os olhos e tirou as remelas. Bom dia. Quinta-feira, meus amigos. Aproveitar que é a última quinta dessa semana também já, né? Bom dia pra você que tá circulando, pra você que tá se movimentando.

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Creio em Deus Pai Todo-Poderoso, Criador do céu e da terra, e em Jesus Cristo, seu único Filho, nosso Senhor, que foi concebido pelo poder do Espírito Santo, nasceu da Virgem Maria, padeceu sob Pôncio Pilatos, foi crucificado, morto e sepultado, desceu à mansão dos mortos, ressuscitou ao terceiro dia, subiu aos céus, está sentado à direita de Deus Pai Todo-Poderoso, donde há de vir a julgar os vivos e os mortos. Creio no Espírito Santo, na Santa Igreja Católica, na comunhão dos santos, na remissão dos pecados, na ressurreição da carne, na vida eterna. Amém. Ave Maria, cheia de graça, o Senhor é convosco. Bendita sois vós entre as mulheres, e bendito é o fruto do vosso ventre, Jesus. Santa Maria, Mãe de Deus, rogai por nós, pecadores, agora e na hora de nossa morte.

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1: 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Bom dia, Darcy. Ó, o seu João já tá lá, bicho velho, comendo, já cedo.
2: Bom dia, Cláudio.
1: Bom dia.
2: Bom dia. Frita bolinho.
1: Aí, ó, viu?
2: Daí aproveita a banha e já frita uma bistequinha de pegado, né? Toca a música.
1: Mas tá fazendo almoço já?
2: Fazer um favor, nós estamos escutando o seu programa.
1: O seu João, mas é o almoço já? Mas não é almoço, né? Não, não é almoço, gente. Pelo amor de Deus, seu João. Um bolinho cedo, assim, eu sou perdido por bolinho frito, homem. E feijão daí, seu João. Tinha que ter um feijão ali, seu João. Mas essa bistex aí tá muito boa, né, Pia? Só de olhar assim, barbaridade. Eu lembrei agora dos bolos da minha avó. A minha avó começava a fazer os bolos ali com mais ou menos uns 2 litros de banha. Terminava, era só passar um paninho ali na caçarola, né? Os bolos sugava tudo os olhinhos. Mas ficava bom aqueles bolinhos. Meu Deus, bolinho simples. Só água, farinha e sal. Só água, farinha e sal. Mas o feijão, seu João. Aí eu sou perdido por feijão e bolinho frito. Tu larga uma cucharrona de feijão assim dentro do prato. Aqueles pratos fundo de sopa. Daí tu vai espalhando os bolinhos em cima assim pra eles irem moiando no cardinho do feijão ali. Mas Deus, olha o que nós estamos falando sempre, gente. É 6:10 da manhã. Você tá louco? O Edson, bom dia. Meu amigo Edson Chuchu. Porque nós temos o Edson. O Edson Guimarães, né? O Edson Guimarães não tava muito acordando cedo, né, Pires? Não passou muitas vezes mais cedo ali. O Pires já tá acordado desde as 4 horas. A Cris, a Dona Vera, já tá no pega lá no Pires. O Mitrute passa ali, para ali, viu, Mitrute? Tomar um café no Pires? Veja ali como é que é o café. Um alô pro Rafa, pro Aldir Schmidt, ali do Água Fria. Diz que não perde um programa nosso. Então um abraço pro Rafa e pro Aldir, né? Né, Sebastião? Sebastião lá do 35.
3: Bom dia.
1: É
3: o negro aqui do Vila Nova.
1: Como é que tá?
3: Toquem pra nós escutar com Gildo de Freitas, assim que eu sou.
1: Assim que eu sou. Um abraço, viu, guri?
2: Isso aí é o feijão. É pro almoço, pro café e pro almoço.
1: Meu Deus do céu.
2: Não, mas aqui é a panelinha pequena, só dá uns 2 quilos de feijão cozido.
1: 2 quilos de feijão?
2: Não, é que eu sou do sistema antigo. A minha avó morreu com 125 anos, é Dandina Antunes Inhaia. Por isso que eu se acostumei já 4 horas, eu já tô velho na cozinha.
1: 125 anos, gente. Morreu com 125 a noninha? A noninha é forte, viu, seu João? Não, aí é Taura, né, Pia? É café de Taura, né, que fala, né? Olha lá, ó, bom dia, o Celso Calegari também. Celso Calegari também destacou nos bolos fritos lá, né, Celso? Nosso amigo alemão, ô alemão. Meu Deus do céu, alemão. Esse bolinho de massa. É bolinho de massa, piá. É massa de pão, né? Isso aí é bom demais. É coisa boa, viu? Na escuta do programa, o pessoal de Santa Catarina. Um abraço pra eles lá. Estrada da Vida, Deus abençoe. Um abraço pra vocês aí, viu? Tudo de bom. Pessoal da Fazenda Mazurana, lá de Dois Vizinhos. Mas, meu amigo Darley, velho. O Daio, esse é o Daio. Lá da Fazenda Mazurana. Tá escutando nós por lá, o Daio, velho. De bom aí. Pessoal das fazendas, pessoal dos sítios, que já estão acordados, já estão na pelê. Vamos de novo, gente. É quinta-feira, véspera já do final de semana. Tá bom? Manda aí, Gildo de Freitas, assim que eu sou. Olha, fritando uns salames lá com serxixa. Aí, Zá, Galdiano, velho. Depois tu mete isso aí no meio de um pão, né, Galdiano? Isso aí não tem de melhor. Ô, Guilherme, bom dia, Guilherme. O Guilherme tá nas ordenhas, né? Aí, Zá, Guilherme, velho. Pessoal de Nova União aí também, um abraço pra vocês. E o Tiburcio, homem, dorme até que hora? Tem que acordar. Orley, bom dia, o pessoal do Quebra-Dente ali. Um abraço, tio Orley, valeu. O seu Itacir, bom dia, seu Itacir Ferrari. O Chico Schwade também, bom dia. Bom dia pro Adilino, meu amigo colorado. Lucemar e Adelso também, bom dia. Bom dia pro Hilário e pra Zormina, já estão acordados também. Então o povo vai acordando devagarzinho. Naniba Nicolete, bom dia. O Eterson, lá de Dois Vizinhos também. Bom dia ali também pro Ivo Aguiar. Por que que acorda tão cedo? Eu fico admirado que acorda tão cedo. 6h14 da manhã, agora 6h14 da manhã. 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É, meu amigo Antônio Carlos, bom dia. Um abraço. O Vomir Silva, bom dia, seu Vomir. 6h16, choveu, tem uns aí que sobe, né? Eles some do radar. Seu Vomir, Dona Ivanilda Bonetti. O Ronsani já tá mexendo com as massas do salame. É o homem forte do salame. O Márcio Manfredini. Parece que a mana meteu os pés nas costelas e levantou. Com carinho, né? Levanta daí. Bom dia, Mauro. Como é que tá, meu amigo?

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0: 6h23 da manhã já. 6h23, bom dia, Rudimar. Já tá mateando, bicho velho. Vamos cebolear, né, pia? Botar o peito na água, meu guri. Leandro Ney, será que tá ouvindo já? O nosso amigo André Giordano, maionese. O maionese não escuta cedo, né? Porra, cedo. Ele sai cedo, já cedo. Bom dia, Tatinho. Ô, Tatinho, hoje, né? Vamos trabalhar com essa chuva aí, né, pia? Muita chuva. Muita chuva. É uma barbaridade, né?
1: Bom dia,
0: Cláudio. Opa, bom dia.
1: Você
0: dia.
1: Da maravilha, viu? Roda a música do último julgamento lá com o Arthur Bertinho, tá? Uhum. Temos aqui escutando, tá?
0: Ali é o Dona Olivia e seu Luizão, né? É, Dona Olivia e seu Luizão escutam nós cedo, né? Seu Luizão tem que levantar, né, seu Luizão? Levanta, Luizão. Levanta. Ele levanta. O seu Luiz Mensor também, a Dona Terezinha, né? Pessoal do Vila Nova aí, bom dia.
2: Bom dia, Catarina Roseli Gonçalves. Ah. Queria participar aí do sorteio.
0: Valeu, Dona Catarina. Bom dia pra vocês ali, viu? Tomando chimarrão na Agro Bertoglio, em Nova Prata. Seu Antoniotti, capaz que o senhor também vai lá, seu Antônio, na Bertoglio do Daco. O Daco já tá cedo ali, né? O Serjão. Você não sei se o Serjão tá aí, que ele não falou mais nada. Né? O Pedrão tá cedo ouvindo nós aí. Ele só não vai lá porque tava arrumando um pneu agora cedo ali. Nós já tinha ido. Bom dia, Dinei. Dinei tá movimentado lá embaixo, Dinei. Agora eles compraram um Alexia. Aquela Alexia que tu fala com ela ali, ela toca música. E daí tá movimentado lá. O pessoal tá indo lá pra ver essa grande novidade que o Cajinho adquiriu para o grande estabelecimento dele lá. Essa grande aquisição. Foi feito o balanço aí dos últimos 3 meses, né? E agora os caras adquiriram uma Alexa lá. É tecnologia chegando, né? Tecnologia total no Shop Baranowski. Parabéns pro Arlindo Ferrari, que hoje está de aniversário completando 92 anos de vida. Um abraço ali pra Dona Ivonete Ferrari, seu Paulino, né? Um abraço pra família toda e o Gabriel, só ali de São Domingos. E parabéns aí pro senhor Arlindo, né? Pessoal ali de Céu da Luz. O esposo Eloy, queremos participar do sorteio. A dona Arlete Galvão, pessoal do Rio da Prata aí também, bom dia.
3: É, Cláudio, bom dia. É. Vamos ter que trabalhar debaixo de chuva hoje, não tem o que fazer.
0: Eu falei.
3: Né?
0: Eu falei.
3: Toca ali pra nós, ali, Timbre de Galo.
0: Timbre de Galo.
3: Então, mas escuta no trecho, devagarote, né? Porque chovendo não dá pra acelerar muito, não. Tem que ter boa.
0: O chão fica derrapante, né, Metrote? O chão fica derrapante.
4: Bom dia, aqui é João Monteiro.
0: Ô, seu João Monteiro.
4: Quero participar do sorteio do remédio multiamargo aí, da rádio aí, do programa aí, cedo aí. Bom dia, aqui é Marli Maria D'Alberto Monteiro. Quero participar do sorteio do remédio multiamargo.
0: Ah, tá bom então, seu João. Seu João é a dona Marli. É. 6h26, bom dia.
5: Bom dia, Cláudio.
0: Ô, seu Ferrari.
5: Aí tá Ciro Ferrari.
0: Como é que tá?
5: Hoje queremos homenagear uma pessoa especial. Uhum. Nós, filhos, genro, nora, netos e bisnetos, queremos parabenizar seu Arlindo Ferrari. Hoje está completando 92 anos. Ele tenha muita e muita, muita saúde. Que Deus sempre abençoe e dê força para ele. Que seja sempre essa pessoa especial. E que viva entre nós aí por muitos e muitos anos ainda. Amém. Então queremos parabenizar e homenagear ele com o seu programa aí.
0: Valeu.
5: Bom dia, obrigado.
0: Ô, seu Ferrari, um abraço, viu, seu Itacir? Família Ferrari homenageando, né? Homenageando aí seu.

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1: O meu mano velho lá em Soledade, Percival Alves Correia, pra ti.

6h32 da madrugada, já. 6h32 da madrugada. Bom dia, bom dia, bom dia. Joel Viana, bom dia. O Paulo Souza não apareceu hoje ainda? Tá dormindo. Quanta gente enriquece. Bom dia, seu Vilmar Santos, Nova Esperança. Dona Madalena e o Jair lá de Linha Gonçalves também. Um abraço pra vocês ali, viu? Tem gente acordada, até o Chacho tá acordado ali já. Tem o Chacho lá da Linha Gonçalves.

0: E tem o Chacho, operador de máquina, que hoje vai dormir até umas 9, 10 horas. Ah, tá ali o Paulo Sérgio de Souza. Já acordou, né? Uhum. Cristiana Perim também, bom dia. Vamos ver quem mais tá acordado.
1: Bom dia, sou Eli Fortunato. Uhum. Quero participar do sorteio e quero pedir uma música com Vieira e Vieirinha, Beicinho Vermelho.
0: Oh, Beicinho Vermelho. Beixinho Vermelho. Essa aí, o meu amigo Toninho gosta dessa música aí. Toninho, pescador. Aí, Toninho, velho, pescador. Uma máquina esse Toninho. Toninho, me lograram, acho, de novo na bandejinha, né? Sei, pia. O cara ali é muito ligeiro, né? Ô, Pedrão, bom dia. Hoje o Pedrão tem que ficar debaixo do garpão, né? Tem que fazer. Bom dia, Natália. Bom dia, Leandro Neis. O Jauri. Ô, Jauri, mas tu não tá indo trabalhar essas horas, né? Tá fazendo um café pra dona Solange lá. Dona Janete, seu Jacir Bueno. Bom dia. Ó, o Pedrão deu notícia ali. Acordado. Viu? Você não fica falando do Pedrão ali que ele acorda cedo, viu? Ali acorda cedo. Não brinca. 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Ali na farmácia Droga Mais. 6h38, já, barbaridade.
2: Lucro, bom dia.
3: Bom dia, bom dia.
2: Cola e roda pra nós, ele se levante, se reni. Beijinho. 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
3: Você saiu, meu amigo.
2: Beleza, amigo?
0: Valeu, Bastião, velho. Mas, Bastião, acordou cedo. Mas hoje chovendo assim, Bastião, tem que fazer o serviço bem ligeirão, né, Pia? Aí sim, Galdiano, ó. O salame frito, a sarchicha. E daí, no meio do pão e café, né, Pia? Aí, café reforçado, guri. Ô, Galdiano, tu tá do aniversário ontem, não contou pra ninguém? Me contaram ali?
4: Ô, Clóvis, não vindo aquele vendaval que disse que ia pegar o sul do Brasil hoje, tá bom, né?
0: Tá louco de bom, né?
4: Que disse que ia levar tudo aí. Dentro de cento e lá vai paulada por hora.
0: Nossa senhora. Era pra ser, né? Mas graças a Deus tá cuidando de nós aí, né? 6h39 da madrugada. Dirceu Alves, Santa Isabel, Antônio Bruder também. Tudo acordado, esse povo. Acordado já.

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3: 6h49 da manhã já, 6h49. Ô Júnior, bom dia! Pessoal da Carmélia ali, bom dia. Como é que tá aí, Júnior? O Fúlio também, bom dia. Bom dia, Lauri, dona Nega. Calegari, Cleitiano, bom dia. Ô Cleitiano, assim, com o tempo assim, não vamos trabalhar, né, Pia? Ô Guilherme, a turma tá meio quieta, né, Guilherme? Eu tô achando muito estranho. 6h50 da madrugada já, barbaridade.
4: Bom dia, Cláudio.
3: Ô Pedrão, bom dia.
4: Feliz dia pra nós.
3: Pra aí, nós todos, né? Pra nós todos. Chovendo
4: um pouquinho, né, Cláudio? Aí não tem como tô. Virando o Daco, tomando um ato. Não. Sabe que o apelido do Daco lá é o cabedão de chapa?
3: Não sabia.
4: O Daco lá do Antônio lá.
3: Capaz.
4: Ele prometeu de vir aqui, disse que ele vinha aqui pra nós fazer uma carne, mas até agora ele não apareceu.
3: Ô, louco.
4: Mais uma palavrinha aí. E tocar a sua música aí. Escolhe uma música boa aí pro meu neto aí, pro Guilherme.
3: Bom, Guilherme.
4: Aniversário ontem aí,
3: claro. Parabéns, Guilherme, do vô e da avó e da família, tá bom, Guilherme? Chuva boa, né, Jacir? Hoje vamos ficar debaixo dos cobertos, né, Pia?
5: Bom dia.
3: Opa, bom tudo dia.
5: Certo, tranquilex.
3: Agora,
5: por pra cá, tudo certo, tranquilex.
3: Vai pedir música ainda, não duvido.
5: Mas escuta o programão, o tempo velho já veio dar uma chuva, né, pra atrapalhar as coietas e meio.
3: Exatamente.
5: E, ó, preocupado com o resto do povo, mano.
3: Derrubou tudo. Acordou então, todo mundo na casa.
5: O Vila Nova, o Biro também sumiu. O Luiz Fernando, deixa, não sei. Se falou ou não falou ainda, viu?
3: Eu tô dormindo.
5: Uma música boa pra nós.
3: Tô dormindo.
5: Tchau, cara.
3: Quem aí, não falei?
5: Filho de Deus.
3: Eu falei, eu avisei que ele ia acordar às 7 horas da manhã e ainda pedir música. Ô Galdiano, parabéns pra ti ali, viu, bicho velho? Nosso amigo Galdiano, que tava de aniversário ontem. Aí, zá! E ganhou surpresa da turma ontem, né? E surpresa ele ganhou da turma ontem. Tá agradecendo os compadres Arley e Ivanir pela surpresa. Ele disse que ganhou um almoço na faixa ontem, né? Então era bom o cara fazer aniversário todo dia, né, Galdiano? Parabéns pra ti ali. Tudo certo, graças a Deus, né? Tudo certo. O Nicolas já tá pronto pra ir pra escola, será? O filho? Manda um abraço pra nós. Ele pula cedo. Um abraço, Nicolas. Um abraço nosso amigo Brinquinho. Mas, Brinquinho, vem. O Lindomar. Nosso amigo Lindomar, lá de Medianira. Um abraço pra vocês aí, viu? Ah, vou passar ali, piá. Vou passar ali o telefone ali, tá bom, Bui? Só de Medianira. Da Garuandinho. Que também, piá, tá Garuandinho. Acho que vai atingir todo o estado essa chuva aí. Esse tempo estável, né? Vânia Aguiar, bom dia, Paulo Alves também, já acordou, Paulo, tá chovendo, Paulo.
6: Bom dia. O Cid, ele acorda tarde, daí pensa que a gente tá dormindo, né?
3: É verdade.
6: Tu viu ali, dá mais hora que nós estamos escutando o programa,
3: Ih, meu Deus. Tu acordou cedo, né, Deus? Ele me mandou mensagem, faltava, acho que umas 10 para as 5 da manhã, hoje. 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O Edilson Padilha já tá lá mateando, né, com a turma, né? Um abraço para você aí, tá bom, Padilha? E o homem da erva levou a erva, não? A gente fica preocupado, né, Padilha? 6h54, olha, Santa Luzia Relojoaria e Ótica, referência em joias, relógios. 10 anos em Nova Esperança do Sudoeste, referência também em optometrista. 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Bom dia, Lisete. Bom dia, meu amigo Paulo Sérgio. Bom dia, como é que tá, homem velho? Um abraço pra ti ali, tá bom, guri? Acordado já. Ô, tá onde aí, homem? Mas foi pras agropecuárias ali também. Viu, gente? Daqui a pouquinho, vou tocar uma moda aqui, daí vou fazer o sorteio ali do Multi Amargo 10 pra você que mandou mensagem ali, tá bom? 6,56. É um litrão aqui. Bem bom. 500 ml do Multi Amargo 10.

0: da gente.
1: Perninha sumiu no mapa, né? O Ferruja nem se fala, né, Ferruja? Não fala com nós. É, sumiu. Bom dia, Genésio. Bom dia, Juca. Um abraço pro irmão Alcenir, pelo seu aniversário. Capaz que o Alcenir tá de aniversário hoje, Juca. Bom dia, então, pro Alcenir, né? Parabéns pra ele. Muitos anos de vida. Que Deus abençoe. Muita saúde. É, parabéns, hein? Bom dia, Serjão. Acordou agora. E o seu Boger. Bom dia, pessoal do setor rodoviário. Bom dia também aqui pro Sarto. O Ney. O Ney já deve estar em casa, né, Ney? Capaz que já tá acordado, Ney. É. E a piazada, o resto da piazada, será que estão acordados? Não. Bom dia também ali pro Gibra. Ô, Gibra. O Renato manda um alô pro Serjão. Acordou, até que enfim. Mas não é possível, o Serjão não é de acordar essas horas, o Serjão é da madrugada. Madrugador, o Serjão é madrugador. Barbaridade. Será que o Valtair já acordou, Valtair? Capaz, gente. Pessoal da saúde aí, bom dia. Pessoal da saúde, saúde Lontra, os profissionais da saúde também. Um abraço pra vocês ali, viu? Tudo bom. 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Né, Zoanazzi? Também é. 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A Elisete, bom dia para quem mais?
2: Bom dia, aqui é a Cândida de Brito, quero prestar uma homenagem pro meu filho Elton Antônio de Britos, pela passagem do seu aniversário, desejar a ele muita felicidade, muitos anos de vida, quero ouvir a música Filho com Dudu e Galvão.
1: Abraço pra vocês aí, viu? Abraço pro Carlos Marim. Ô, oh, Carlos Marim, tá de aniversário hoje, Carlos Marim. É piazão do Marim lá da... Das lanchas, né? Tá de aniversário.
3: Bom dia, seu pão. Estão por aqui, tomando chimarrão. Aí, tempinho bonzinho pra chover hoje. Escoitando a Independência. Que Deus abençoe a todos aí da rádio.
1: Valeu, Foguinho.
3: Semana que vem eu até levar uns bolinhos fritos aí de
1: manhã. Oi, ó, vamos tentar esse Foguinho, rapaz. Valeu, Foguinho. Um abraço pra você, viu? Um abração pra você, Foguinho. Bom dia. Achinho, telefone.
4: Meu, sempre enquanto é todo dia, 5 horas da manhã. Já liga o rádio pra escutar umas musiquinhas aí até a hora de chegar às 5 e meia. Também escutando você aí até as 7 e pouco da manhã. E até tomando que deixou o chimarrão aqui na escuta do
1: programa. Valeu, Lizete. A Lizete é fã nossa, né, Lizete? Onde ela vai, ela comenta sobre nós. Ah, Lizete é uma fé. 7 e 4 já. Já vou trazer aqui, saiu o ganhador já, gente. do Multi Amargo 10. Já temos ganhador. É um ganhador.

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4: 77. 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Rosimar também é agrária. Um abraço, Rosimar, bom dia. Tudo de bom pra vocês aí, viu, gurizada? É, esse aí é o Cavanhol, Genésio. Cavanhol. O Sidney Urbano e o João Lima também estão ouvindo o programa. Gente, tem o ganhador aqui. É, do Multi Amargo 10. Saiu o ganhador, então. O seu Joel Viana ganhou, então tem que passar aqui na rádio, viu? O seu Joel Viana. Joel Viana, então, faturou, levou aí. O telefone é 99, final 8227. Tem que passar aqui na rádio para retirar esse seu Multi Amargo 10. Vambora! Dona Zenaide Arruda. Um abraço também para vocês aí. Daqui a pouquinho, Homem e a Terra. Bom, e a gente se fala às 5 no Vitrolão. Ótimo dia. Tchau.

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8: Olá, minha gente, tudo bem? Estamos aqui novamente para apresentar mais um programa, O Homem e a Terra. 10 minutos de informação para toda a família rural. Este programa é um serviço de comunicação do IDR Paraná, o Instituto de Desenvolvimento Rural do Paraná e a Par Emater. Aqui na apresentação hoje, eu, Roberto Monteiro, e na sonoplastia, Oswaldo Hagemeyer.

Hoje é quinta-feira, dia 20 de agosto de 2026, lua crescente, dia de Santa Maria de Matias, São Bernardo e São Samuel. Dois municípios estão fazendo aniversário hoje, Assis Chateaubriand e Santo Antônio da Platina. Parabéns a todos os moradores desses importantes municípios paranaenses. Aliás, para comemorar os 112 anos de Santo Antônio da Platina, o município realiza a 54ª EFAP até domingo. Na programação da feira, tem shows, rodeios, provas a cavalo, julgamentos e leilões de animais, além de muitos eventos técnicos. A feira acontece no Parque Dr. Alício Dias dos Reis e a entrada é gratuita. Todo mundo da região está convidado para a 54ª EFAP, até domingo. No último sábado foi o dia de mobilização em todo o país da campanha de multivacinação. Muita gente se vacinou, mas nem todo mundo. Quem não tomou as vacinas ou não pôde levar os filhos tem até o dia 1º de setembro para atualizar a vacinação. Esta ação reforça a proteção contra doenças graves, como sarampo, pneumonias e meningites. A vacinação reduz a circulação de vírus e bactérias e evita o retorno de doenças que podem causar complicações graves e até mortes. Então, os pais têm até 1º de setembro para atualizar a carteira de vacinação dos filhos menores de 15 anos. É só ir no posto de saúde aí do seu município.

A deriva de agrotóxicos ainda acontece em muitas regiões do estado. Ela causa sérios prejuízos, principalmente para apicultura, sericicultura e produção de hortaliças. A deriva acontece quando o agrotóxico atinge áreas fora da lavoura onde o produto foi aplicado. E isso ocorre por falta de cuidado do aplicador durante a pulverização ou porque o equipamento usado está com problemas por falta de manutenção. Por isso, os técnicos recomendam que o produtor faça a revisão do equipamento com frequência e use equipamentos de segurança, como luvas e máscaras, na hora da aplicação. Neste mês, 45 produtores de pranchita passaram por uma reciclagem para atualizar seus conhecimentos a respeito da maneira correta de aplicar agrotóxicos. Foi um curso de boas práticas de produção agrícola. A Luana dos Santos, do IDR Paraná de Pranchita, me disse que os agricultores puderam conversar com os técnicos a respeito do manuseio correto dos pulverizadores, além de aprenderem a identificar quando deve ser feita a troca de bicos. Além disso, eles aprenderam que para evitar a deriva é preciso observar as condições climáticas, se venta ou não, por exemplo, no dia da aplicação. Olha, aí fica uma dica. Se o seu pulverizador está fazendo fumaça, como o povo diz, pode estar causando deriva. Precisa de uma melhor regulagem. E sempre dê preferência para pontas com sistema de redução de deriva. Na dúvida, procure um técnico para saber se o seu pulverizador está bem regulado.

Recentemente foi confirmada a identificação de um morcego infectado pelo vírus da raiva em Francisco Beltrão. Não era um morcego hematófago, daqueles que se alimentam de sangue, que atacam o gado normalmente. Mas isso mostra que o vírus da doença da raiva está presente na região, o que exige atenção de todo mundo. A vacinação dos herbívoros, bovinos e equinos, principalmente, contra a raiva, não é obrigatória, mas os produtores que perceberem animais atacados por morcegos podem adotar a vacinação para se prevenir contra a doença. É importante que os ataques de morcegos a animais sejam comunicados à ADAPAR. Isso ajuda a identificar os novos abrigos de morcegos e a presença desses animais na região. Com essas informações, é possível fazer alguma coisa para controlar os morcegos na região.

A citricultura brasileira enfrenta um grande desafio. É que o psilídeo, inseto transmissor da bactéria associada ao greening, está criando resistência aos inseticidas. Isso tem exigido a adoção de estratégias de manejo mais eficientes. Sem um tratamento curativo, o greening compromete a produtividade, reduz a longevidade das plantas e afeta a qualidade dos frutos, gerando impactos diretos na rentabilidade do citricultor. Por isso, os especialistas reforçam que o produtor deve fazer a rotação entre diferentes modos de controle do psilídeo. É preciso fazer uso de mudas certificadas, monitorar constantemente os pomares, eliminar plantas hospedeiras, fazer o manejo das populações adultas do inseto e aplicar de forma adequada os defensivos agrícolas. Só assim vai ser possível manter o greening longe dos pomares de cítricos.

0: Quem lida com erva mate precisa, nesta época, roçar a área do erval. Mas a recomendação técnica é não roçar demais para não aumentar os custos de produção. O ideal é deixar no solo uma vegetação com uma altura de até 15 centímetros. Essa cobertura vai servir de abrigo para os inimigos naturais das pragas que surgem agora na primavera e verão. Uma outra atividade importante é justamente monitorar a ocorrência de pragas, como a ampola e a lagarta do cartucho. Normalmente, essas pragas começam a aparecer com as brotações de primavera, no fim deste mês. Se houver necessidade de fazer algum controle de ampola, a recomendação é aplicar óleo de ninho. O Klaus Nitti, do IDR Paraná de São Mateus do Sul, reforça a necessidade da aplicação de calcário no erval. Vamos ouvir.
1: Nessa época também é feita a aplicação de calcário ou mesmo pó de rocha, baseado na análise de solo já feita antecipadamente, mas se o produtor vai realmente colher nessa área, essa aplicação de calcário e pó de rocha, ela é recomendada fazer após a colheita e não fazer antes dessa colheita. Então, se vai fazer a colheita, aguarda para a aplicação do calcário para fazer logo após esse período.
0: Para o produtor conseguir uma boa produção, é preciso adubar o erval. O Klaus me informou que quem está planejando fazer adubação orgânica ou mineral na primavera deve encaminhar as amostras de solo das áreas para se preparar para essa adubação que vai ser feita daqui mais ou menos um mês. Bom, minha gente, nossos 10 minutinhos já chegaram ao fim. Eu deixo um forte abraço a todos vocês e a promessa de que amanhã estaremos de volta neste mesmo horário para mais uma apresentação do seu programa O Homem e a Terra. Até lá, se Deus quiser. Tchau.
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6: Olá gente, tudo bem? Bom dia, são 7 horas e 32 minutos na hora oficial do Brasil, 7h32, manhã de quinta-feira, 20 de agosto. Tempo instável, chovendo na região, caiu bastante a temperatura se comparado aos últimos dias. Certo friozinho aí, pessoal, teve que pegar a blusa de novo do armário, né? E a gente chega para ficar com você então até as 8 horas a partir de agora em mais um Jornal da Manhã.
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6: Hoje no Jornal da Manhã, nós vamos conversar com o Dr. Júnior Belé, da Clínica Médica Belé, e vamos falar sobre saúde, sobre orientações importantes relacionadas também à nossa campanha da Gosto de Viver. Portanto, nosso entrevistado de hoje, aqui no Jornal da Manhã, o Dr. Belé, que já está com a gente.
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6: Muito bem, estamos tendo a honra de receber então no Jornal da Manhã, Dr. Júnior Belé, da Clínica Médica Belé. Seja bem-vindo, doutor. Bom dia.
7: Bom dia, Wesley. Bom dia, rádio ouvintes.
6: Doutor Belé, tempo instável aí, a gente logo cedo para falar de saúde, porque afinal de contas, o que a gente tem de bem maior é a nossa saúde, né, doutor Belé?
7: Então, com certeza, né, Wesley? Acho que a saúde, né, é o nosso bem maior, é o que nós temos de mais importante, né, na nossa vida, aí, com certeza.
6: Bom, doutor Belé, para a gente contextualizar um pouquinho, vamos falar um pouquinho aí da sua trajetória, como que o doutor Belé, vamos dizer, lá no tempo que foi para a faculdade ainda, decidiu, vou ser médico, como que foi? Conta um pouquinho para a gente, talvez muitas pessoas nem saibam, né, disso, né, doutor Belé?
7: Na verdade, eu digo assim, o começo, acho que teve um início aí com um empurrãozinho dos pais também ali, né?

0: incentivo?
1: O incentivo deles, ali a questão de ser médico, né? E após o início do curso, acho que a gente acabou se identificando realmente com a profissão, né? Vamos dizer, ser tendo gosto, né, pelo que realizávamos. Uhum. E hoje eu digo que a cada dia a mais, né, a gente... Eu digo que não é um trabalho, a gente se sente tão bem e tão à vontade do que a gente faz, né, que é muito gratificante. Né? Eu digo que é uma profissão, eu acho que você tratar, curar, ajudar as pessoas, isso te traz um bem maior, te traz uma gratificação muito grande. Né? Eu acho que eu só tenho a agradecer a Deus aí por essa profissão, né? Por tudo que Ele me forneceu na vida. E agradecer sempre, agradeço sempre, né, a confiança das pessoas, né, o carinho de todos. Eu acho que quando as pessoas vêm a você trazendo o bem maior delas para que você cuide, né, a gente tem que retribuir da melhor forma possível.
0: Sem dúvida, né? E deve ter muito retorno, muito feedback, muitas pessoas no dia a dia agradecendo, falando, conversando, né, doutor Belé? E como o doutor falou, isso que dá satisfação, orgulho, gratidão, né? Isso é importantíssimo, porque essa é uma relação, cria-se uma relação muito maior do que uma relação de médico e paciente, né, doutor?
1: Sim, senão, com certeza, a gente tem um vínculo, né, com o paciente. Digo, a gente tem uma responsabilidade muito grande, né, para atuar aí sempre de forma ética, de forma, né, procurando, né, dar o melhor, né, em troca, né, como eu disse, como a pessoa trouxe para ti o seu bem maior, a gente tenta retribuir da melhor forma possível, né, para que haja uma melhora, uma cura, né, um conforto para aquela pessoa que procurou, né, esse atendimento.
0: Sem dúvida. Como que começou, há quanto tempo já, doutor Belé, desde a faculdade, depois da formação, quanto tempo já está na área?
1: Olha, Wesley, já vai fazer mais de 10 anos que estamos atuando aí na área médica, né? Eu digo, a cada ano a gente acaba estudando mais, se especializando, né? Algo assim, um constante estudo, né? As coisas evoluem muito rápido, então a gente tem que sempre buscar estar se atualizando, né, para trazer os melhores tratamentos, né, atendimento especializado, né, medicamentos mais modernos, né, a fim de trazer uma melhora para os nossos pacientes.
0: A gente observa isso porque o mundo, de modo geral, como um todo, né, a tecnologia, as mudanças, esse mundo globalizado que a gente tem, de um ano para o outro, e seja nos mais variados setores, as coisas vão mudando. E a medicina também tem avançado muito, né, doutor Bilhete? Se a gente voltar um pouco no tempo, e o que a gente tem de evolução, de tratamentos hoje, a evolução é evidente, né?
1: Então, com certeza, a medicina tem evoluído muito, muito rápido, inclusive nos últimos anos. Aí, acho que a questão da inteligência artificial acelerou muito alguns processos que levariam, né, milhares de anos, e em pouco tempo, né, conseguiram desenvolver, né, tratamentos, a cura de algumas doenças que até então a gente jamais imaginava que conseguiriam tão rapidamente. Isso é muito bom, né? Isso traz uma qualidade de vida para as pessoas, uma longevidade melhor. Eu digo, não só viver mais tempo, mas viver bem, né, com qualidade de vida.
0: E isso está acessível aqui para a gente também, né? Para Salto do Lontra, lá no interior do Paraná, ou enfim. Mas no mundo que a gente vive hoje, as pessoas têm acesso a tudo. O doutor Belé tem acesso a todas essas informações também, sempre buscando conhecimento e tal. Enfim, então o que há algum tempo atrás teria que buscar fora, tem-se tudo agora próximo da gente, né, doutor?
1: Eu sempre busco trazer algo assim mais atualizado, uhum, mais moderno, né, que possa realmente fazer a diferença no tratamento e na saúde das pessoas, né? Então a gente sempre procura estar se especializando e estudando, né, para trazer aqui, né, na cidade, né, de forma mais fácil e acessível às pessoas, né, não precisando às vezes deslocar-se a outros centros para realizar aí os tratamentos.
0: Sem dúvida. E há pouco tempo também, esse investimento na sua nova clínica, a Clínica Médica Belé, é uma nova clínica muito moderna, diga-se de passagem, e um investimento realmente para oferecer o melhor para o paciente, né, doutora?
1: Sim, sim, com certeza. No ano passado, né, a gente inaugurou a clínica nova, né, trazendo alguns tratamentos ali como soroterapia, né, onde a gente realiza o tratamento para algumas doenças, né, através de medicamentos na veia, né, endovenoso, reposição de vitaminas, minerais, Então, tratamentos para questão da obesidade, né, que é uma doença hoje que afeta mais de 1 bilhão de pessoas no mundo, né, infelizmente teve um grande avanço aí desde a década de 90, então dobrando, né, em pessoas adultas o número de obesos, né, a questão dos jovens, adolescentes quadruplicando. Então, graças à evolução da medicina também nesse momento, né, hoje temos medicamentos com uma segurança comprovada cientificamente, né, que quando bem empregados com acompanhamento médico, tem um excelente resultado, não só na perda de peso, eu digo peso é um número, mas na qualidade de vida, na prevenção das doenças, inclusive curando algumas doenças, né, nós temos visto alguns pacientes que nos procuram diabéticos, hipertensos, né, com quadros de colesterol elevado, triglicerídeos, tomando vários medicamentos, e quando eles emagrecem, acabam curando algumas das patologias que estavam relacionadas à obesidade deles. Né? Então, a melhora na qualidade de vida, na autoestima dessas pessoas. Né? Então, isso realmente é muito importante.
0: É essa questão do... Porque a obesidade realmente ela acaba... E como o doutor falou, ela é uma doença realmente, né? Doutora Belé, a obesidade é uma doença e acaba afetando outras situações então, do organismo que causa problema em outras questões também, né?
1: Com certeza. Até alguns tipos de câncer, né? Então, tem relação aí com a obesidade, né? Infelizmente, é uma doença que atinge muito a nossa região. Através dela, a gente consegue prevenir e curar outras patologias, outras doenças, né? Então, isso faz uma grande diferença aí na saúde, né? E na qualidade de vida das pessoas.
0: Agora, é importante a gente deixar bem explicado e claro também, né, doutora Belé, como tem que ter essa questão do acompanhamento, a questão de um profissional, no caso o doutor Belé que está aqui com a gente, para que a questão de exames, enfim, todo esse acompanhamento, porque tem-se muitas dietas diferentes, ou até próprias, às vezes as pessoas buscam na própria internet e talvez não é por aí o caminho, né? O acompanhamento médico é essencial, é fundamental, né, doutora Belé?
1: No acompanhamento que nós realizamos, né, nós fizemos exames, né, existe uma anamnese, uma história clínica, também o acompanhamento com a nutricionista é algo importante, né, sempre estamos orientando a questão da atividade física, então eu digo que tudo isso junto, né, tem-se um resultado melhorando a saúde do paciente. Né, não é um medicamento apenas que vai, né, levar a esse benefício, né, a perda de peso com a qualidade de vida. Então, é um protocolo com a utilização de vários medicamentos, acompanhamento com a nutricionista, atividade física, né? Através de tudo isso, aí, com certeza, nós temos um resultado excelente, né? Ao final do tratamento e acompanhando o paciente aí, a longo prazo. Ou seja, não só perdendo peso, mas mantendo ele, né, no decorrer dos próximos anos.
0: É a mudança de estilo de vida, dá para falar assim, dá-se uma vida nova ao paciente, né, doutor Belé? Um paciente que está numa situação aí, talvez complicada, e acaba tendo uma nova chance, uma nova vida, um novo estilo de vida, né?
1: É um recomeço, né, Wesley? Você passou por esse
0: Exatamente.
1: Processo, né, da sua forma ali, né, mudando o estilo de vida, né, Wesley?
0: Exatamente.
1: Então, realmente é uma nova vida. Eu acho que talvez até resgatar a vida, né?
0: Exatamente.
1: Eu digo assim, há muitos pacientes que talvez se não tivessem procurado um tratamento, né, não tivessem, né, mudado o estilo de vida, não sei como estariam hoje, né, com respeito, infelizmente, ao risco das doenças que poderiam vir a desenvolver.
0: Sem dúvida. E esses pacientes que conseguem e atingem o resultado, e a maioria, acredito, claro, conseguem, né, doutora Belé? Sem dúvida, devem compartilhar contigo essa questão, né, de realmente estar feliz, porque daí muda também a autoestima do paciente, muda todo um cenário, a própria família, as pessoas no entorno, não é mesmo?
1: Sim, na verdade, a gente observa uma transformação no paciente, né? Eu brinco que a gente tinha que filmar no início e no final do tratamento, né? Realmente é um sorriso no rosto, é uma autoestima totalmente diferente, né? Muito melhor. E o entorno, que nem tu comentou, da família. Eu observo assim, uma mudança no estilo de vida de toda a família. Então, às vezes vem, né, um pai, uma mãe, ou até, né, um adolescente nos procura, e depois observo que há uma mudança no estilo de vida de toda a família, né, daquele convívio. Então, muda-se a alimentação daquele paciente e acaba, né, indiretamente mudando de todos em casa, né, começa a fazer exercício, todos em casa começam a realizar. Então, assim, acho que é uma transformação, né, não somente daquele paciente, mas sim de todo o entorno dele.
0: É, vai muito além, como disse o Belé, o Dr. Belé aqui, de perca de peso. Não é só a questão emagrecer, porque se tratam de números, mas é questão de vida, de saúde, é de qualidade de vida, é de ter aí uma autoestima elevada, voltar a ter um recomeço, uma vida nova. E claro, tudo isso o Dr. Belé, a Clínica Belé oferece, com acompanhamento, com muita experiência também. Então é realmente trazer saúde e qualidade de vida, porque é justamente também o tema da nossa campanha aqui, que é dar gosto de viver. Então realmente é para proporcionar as pessoas terem esse amor pela vida e ter gosto de viver. Um pouquinho sobre lipedema também, o que a gente pode falar, Dr. Belé?
1: Então, é outro tratamento que nós realizamos ali na clínica, né, sobre o lipedema. O lipedema aí afeta em torno de mais de 10% das mulheres, principalmente. Tem casos em homens também, mas a faixa etária, o grupo, né, principal afetado são do sexo feminino. O lipedema é uma doença inflamatória crônica, né, que causa um acúmulo de gordura, principalmente nos membros inferiores, né, gerando dor, desconforto, afetando a parte da circulação, né? Parece como se fosse uma celulite nas pernas, né? Isso acaba gerando bastante limitação nos pacientes, né, devido ao quadro de dor crônica, principalmente. A parte estética também acaba afetando, né, a autoestima das pacientes, causando cãibras, limitação de movimento. Então, existe um tratamento, né, para esse quadro de lipedema, né, a fim de reverter esses sintomas, melhorar a qualidade de vida dos pacientes, o aspecto também das pernas. Então, muitas mulheres, muitos pacientes não têm conhecimento sobre essa patologia, né, não faz muito tempo que vem sendo estudada ainda no país, mas que afeta um grande grupo, né, de mulheres, e causam, né, sintomas aí bastante limitantes, né, durante o decorrer da vida. Então esse é um tratamento que a gente faz, né, na clínica, desinflamando o corpo, melhorando o metabolismo, aliviando esses sintomas, né, da dor, o aspecto também das pernas, melhorando a parte da circulação, trazendo uma qualidade de vida, né, para essas pacientes.
0: Aumentando também a autoestima, porque é próprio da mulher, né, a questão da vaidade e tudo, e acaba às vezes perdendo isso do decorrer, e isso pode ser tudo retomado também, a autoestima, a questão da saúde mental também, né, doutor Belé?
1: Com certeza, a parte psicológica, infelizmente, é afetada por esse quadro, né, por ser algo crônico. Então, às vezes a paciente busca, né, fazer um exercício, busca melhorar a qualidade de vida, mas ela tem muita dor. Então, a gente tratando essa dor dela, ela vai conseguir realizar atividade física, que vai ajudar no lipedema também, melhorando a autoestima, cuidando da alimentação, né, e tudo isso junto vai trazer um excelente resultado, né, e uma melhora aí na qualidade dela, na qualidade de vida dela.
0: E como a gente falou, e em toda a situação a gente fala, né, mas claro, tudo com acompanhamento de quem entende, quem sabe, quem estudou, quem é preparado para essas situações, né? No caso, então, aqui a gente está com o Dr. Belé trazendo essas informações importantes, sempre com acompanhamento médico. Outra questão que acho importante a gente falar, Dr. Belé, porque às vezes as pessoas também no dia a dia ou nem têm essa informação, e conta muito também para energia, para estar aí de bem com a vida, estar disposto, que é a questão aí da reposição hormonal. O que a gente pode falar um pouquinho disso?
1: A reposição hormonal, eu digo que assim, o hormônio traz vida à pessoa, traz vida. Porque a pessoa com os hormônios baixos, né, às vezes um quadro de cansaço extremo, sonolência, baixa libido, fadiga extrema, né, pode estar relacionada à questão hormonal. As mulheres, principalmente, que entram na menopausa, aí, geralmente numa faixa etária em torno de 45 a 55 anos, né, onde há uma diminuição, né, significativa dos hormônios, acho que a realização da reposição hormonal traz uma qualidade de vida muito grande para elas, né. Os homens também, né, a questão da andropausa ali, os homens, a parte da reposição também, né, auxilia aí nesses sintomas que vem surgindo pela baixa dos hormônios. Então eu digo assim que os hormônios, quando bem empregados, com indicação clínica adequada, né, traz um resultado muito significativo na qualidade de vida, na energia, na força, na vitalidade das pessoas.
0: Muito bem. E claro, a clínica Dr. Belé oferece também essa questão aí de reposição hormonal e a parte clínica de modo geral, né, Dr. Belé? A clínica médica Belé aí à disposição sempre.
1: Nós realizamos as reposições hormonais das diversas formas que tem disponíveis, né? Tanto via oral, implantes subcutâneos, né? O implante é um dispositivo que coloca ali na região subcutânea, embaixo da pele, que tem um período de atuação aí em torno de 6 meses, né? Então, traz uma comodidade melhor para os pacientes. Mas também atuamos nas diversas formas que existem de reposição hormonal hoje disponíveis aí no Brasil.
0: A gente tratou aqui de alguns temas específicos, né, mas que fazem muito a diferença no dia a dia, a questão aí do emagrecimento, lipedema, agora reposição hormonal. Mas claro, o Dr. Belé com uma formação ampla aí, com especializações, então a questão de tratamento de saúde de modo geral, na clínica Belé estão aí todos os profissionais, diga-se de passagem, não apenas o Dr. Belé que atua, mas outros profissionais também, né?
1: Ali então na clínica, né, além desses tratamentos, né, a gente também atua como, né, como clínico, né, uhum. Como um todo ali, tratando as diversas patologias dos pacientes. Também temos uma franquia de vacinas, né, a Previmune. Então a gente tem disponível todas as vacinas, né, a questão do calendário vacinal que é nos disponível pela franquia, né? Então a questão das vacinas, a vacina da gripe, a vacina da dengue, a vacina da herpes, a pneumovinte, né? Então as vacinas, eu acho que depois, né, a questão da pandemia ali desempenha um papel muito importante aí na prevenção de algumas doenças. Eu digo que se é possível nós prevenirmos alguma patologia, né, muito melhor do que correr o risco de adquiri-la, né? Às vezes tu requer depois um tratamento, infelizmente até alguma complicação. Então acho que as vacinas aí de forma segura e bem indicada, né, têm um resultado excelente, comprovado, né, no decorrer dos anos, né, cientificamente. Também temos atendimento com a nutricionista, que nos acompanha aí a parte do lipedema, do emagrecimento, faz atendimentos ali na clínica. Tem a doutora Luísa, que atua, a doutora Luísa Espada, que atua ali no tratamento, né, de harmonização facial, com botox, também aqui as facetas de resina. Também existe realizando exames de audiometria, né, a doutora Bruna. Então temos toda uma equipe que trabalha conosco aí, trazendo, né, melhor atendimento e acompanhamento para os nossos pacientes.
0: Maravilha. Doutor Belé, assim, de modo geral também, claro, aproveitando a sua participação aqui conosco e a sua experiência na parte clínica, para a gente falar um pouquinho de forma geral, mas aquelas coisas que talvez são básicas, mas que no dia a dia as pessoas acabam deixando de lado ou esquecendo ou não se atendo a isso. Porque como a gente começou lá no nosso bate-papo, a nossa entrevista, a saúde é o nosso bem maior. Então, o que as pessoas podem fazer também, que pode parecer simples no dia a dia, mas que faz toda a diferença para ter uma melhor qualidade de vida?
1: Então, Wesley, eu acho que é importante, né, imprescindível a questão da alimentação, né? Então, infelizmente, eu acho que esse quadro de obesidade que agravou-se mais no decorrer desses anos foi principalmente relacionado a essa questão da utilização de alimentos ultraprocessados e processados, né, que teve um aumento significativo. Então, acho que uma alimentação mais saudável, né, verduras, legumes, frutas, né, a questão alimentar é importantíssima, né, evitar as gorduras, açúcares, a questão também dos hábitos de vida relacionados à atividade física, né, então a realização de exercício, né, isso é imprescindível, né, então o nosso corpo, ele precisa estar em movimento, né, hoje em dia a gente tende a movimentar-se menos, né, na locomoção, no nosso dia a dia do que era, né, muito tempo atrás. Então, eu sempre digo para o paciente que busca um tratamento, né, principalmente a questão da obesidade, do emagrecimento, com a utilização, com a realização de exercício e cuidando da alimentação, é outro resultado, né? Aí a gente tem um resultado excelente, excelente. Então, isso a gente tem observado no dia a dia. Então, esses fatores são importantíssimos.
0: O ser humano foi feito para estar em movimento, né, doutor Belé? Fomos criados para isso, né? Éramos nômades, enfim. E tem que, realmente, a gente não pode ficar parado, né?
1: Exato. Como diz o ditado, né? Se parar em ferrugem, é mais ou menos por aí.
0: É desse jeito, né? Nessa condição, realmente. Então, claro, e às vezes a pessoa que está nos ouvindo, talvez, eu não tenho mais aquela condição de estar na academia nesse momento, ou, mas enfim, uma caminhada, algo mais leve no começo, tudo isso conta e tudo isso faz parte, né, doutor Beto? Você não tem a condição de fazer uma atividade um pouco mais intensa, mas mesmo que uma caminhada no dia a dia resolve muito, né?
1: Com certeza. Eu digo assim para o paciente, faz o que o teu corpo permite. Uhum. Se o teu corpo permite caminhar 10 minutos, caminhe 10 minutos. Se ele te permite fazer uma hora de academia, faça uma hora de academia. E em acordo vai evoluindo, né? Aí tu vai intensificando os exercícios, as atividades, né? Mas esteja realizando algo.
0: Sem dúvida. Doutor Belé, alguma informação também a mais? Fique à vontade, a gente está aí tendo a sua participação na nossa campanha da Gosto de Viver e é justamente isso, e a honra de tê-lo aqui para trazer aí com um profissional aí, muito capacitado essas orientações para os nossos ouvintes.
1: Não, Wesley, só tenho a agradecer, né, a participação no programa, né, o espaço que vocês nos permitiram, né, agradecer aí a confiança, né, o carinho da população de Salto do Lontra aí desde que nós chegamos ao município. E dizer, né, que nós sempre estamos buscando nos atualizar, trazendo novos tratamentos, né, sempre a fim de melhorar, né, a qualidade de vida dos pacientes, né, trazer uma transformação para melhor, né, no estilo, na qualidade, no modo de viver de cada um.
0: O doutor Beleg já está identificado mais do que identificado com o Salto do Lontra, né? Virou a sua casa, né, doutor Belé?
1: Sim, senão com certeza. Né, hoje moramos aqui já há um certo período, né? E, como eu disse, aí a gente só tem a agradecer a população aí de Salto do Lontra.
0: As pessoas já conhecem, né? E o pessoal, o doutor Belé, enfim, cria essa identidade com a comunidade. Isso também é muito importante. Investiu aqui, né? A clínica moderna é uma clínica aí que oferece, como a gente falou aí já durante a entrevista, o melhor para os seus pacientes, para a nossa população. Então a gente agradece, nós do Grupo Maria de Comunicação, é que agradecemos pela parceria de sempre, doutor Belé, e desejamos aí muita saúde, principalmente, né? E sucesso sempre.
1: Obrigado, Wesley. Obrigado, Rádio Ouvintes.
0: Maravilha. Doutor Júnior Belé, Clínica Médica Belé, com a gente aqui na nossa campanha Dá Gosto de Viver. E é isso que a gente quer proporcionar através aqui das nossas entrevistas, dos nossos materiais, das nossas informações durante esse mês de agosto, que realmente a população tenha gosto pela vida e que cuide do seu bem maior, que é a saúde. E por isso a gente agradece então a Clínica Médica Belé, também a Farmácia Nossa Senhora Aparecida, Laboratório Manfroy, ProSaúde, Odontologia Dr. Diogo Felipe dos Santos e a Vivari Clínica Integrada. São 7h56, fechamos assim a edição de hoje do nosso Jornal da Manhã. Obrigado a todos pela audiência e um ótimo dia.
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7: 8:06. 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

0: Bom dia, Independência! Está no ar com você a partir de agora aqui na 94.1, a sua rádio Independência FM, manhã de quinta-feira, dia 20 de agosto de 2026. E aí, como que você está? Tudo bem por aí? Bom demais estar de volta com você, comunicando com você em mais uma excelente manhã, em mais uma oportunidade para a gente com certeza fazer acontecer na nossa vida. Por aqui, eu, Marcelo Henrique, tô chegando feliz da vida com você.
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0: Super feliz e mais feliz ainda em saber que você já tá aí, ó, ligado comigo também aqui na 94.1. Já tá tomando seu chimarrão pela manhã? Já tomou muitas cuias, né? Já tá verde de chimarrão aí, ouvindo a programação. Tá tomando seu café da manhã, tá começando a sua manhã de trabalho, um bom dia pra você. Tá de folga hoje, com esse dia, com esse clima aqui em Salto do Londra, bom demais. Pra você que tá começando a sua manhã junto comigo, independentemente o que você estiver fazendo, eu espero que o seu dia seja abençoado, lindo, maravilhoso, seu dia seja produtivo. E se tiver qualquer problema que vai acontecer no dia de hoje, que você consiga tirar de letra qualquer situação no dia de hoje, tá bom? Bora ser feliz, coloca o sorriso desse rosto maravilhoso. A partir de agora, eu vou te fazer companhia até as 10 horas da manhã e conto com você, conto com a sua sintonia, conto com o carinho da sua audiência, conto com a sua participação também, até porque o nosso WhatsApp já está liberado, 991181390, para você participar comigo, para você mandar o seu alô especial, para você fazer parte aqui da programação da Independência FM, que é sempre feita com muito carinho para você, ok? Fica à vontade, bom dia Independência, está no ar.
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0: Vamos lá para a nossa mensagem desta quinta-feira, já é dia 20 de agosto de 2026. Deixa eu falar uma coisa para você. Nem todo problema, nem toda situação precisa de uma resposta imediata. Às vezes, quando alguma coisa dá errado, a nossa primeira reação é tentar resolver na hora. Queremos responder, queremos decidir, queremos explicar, queremos consertar, queremos achar a solução naquele momento. Só que tem algumas coisas, algumas situações que ficam mais claras quando a gente dá um pouquinho de tempo, um pouquinho de espaço entre o que aconteceu e aquilo que você vai fazer a respeito. Você já ouviu o ditado, meter os pés pelas mãos? Pois é, quando a gente está no calor do momento de qualquer emoção. Quando eu falo qualquer emoção, é qualquer emoção mesmo. Seja na sua emoção quando você está triste, quando você está decepcionado, quando você está estressado, com raiva, bravo, ou quando você está muito feliz, saiba que se você tomar uma decisão naquele momento, ela pode mudar o percurso da sua vida. E dependendo do estado de espírito que você estiver, como eu falei, a emoção que você estiver naquele momento, você tende a tomar uma decisão talvez errada no calor do momento, e aí sim, o famoso ditado, meter os pés pelas mãos. Portanto, diante de qualquer situação, pense que isso não é fugir do problema. Pensa assim, é evitar que a sua emoção passageira tome uma decisão que pode ter consequências duradouras. Se você estiver feliz demais, radiante demais, você vai tomar um tipo de decisão. Se você estiver triste, magoado, você vai tomar outro tipo de decisão. Se você estiver com raiva de alguma situação, também outra situação. Portanto, pensa nisso. Hoje, ou daqui para frente, diante de qualquer situação, experimente não só se perguntar o que eu tô com vontade de fazer agora, o que eu vou resolver agora. Se pergunte também o que eu vou agradecer por ter feito quando eu olhar para isso amanhã. Pensa nisso. Maturidade. Maturidade também é saber que nem toda resposta precisa ser dada no calor do momento. Nem toda resolução de problema precisa assim, ó, ser feita no estalar de dedos. Pensa, respira e daí toma a sua decisão. Tá bom? Que essa mensagem faça sentido para você nessa quinta-feira. E aí, me conta, você já deu um bom dia para alguém hoje? Para você, bom dia, excelente quinta-feira para você. Bom dia, Independência. Está no ar a partir de agora.

0: Hugo e Guilherme, Jorge Matheus, meu número, rolando por aqui na programação do nosso Bom Dia Independência, fechando por aqui a nossa primeira sequência musical com você, nesta manhã de quinta-feira, 8 horas e 19 minutos, tudo certo por aí? Fica à vontade para mandar sua mensagem, seu alô especial aqui na programação, a sua participação, já me conta de onde você está curtindo aqui a programação da Independência, né? Está aqui em Salto do Lontra, na cidade, nos bairros, no centro, está no interior também, nas comunidades que ouvem aqui a programação da Independência, manda sua mensagem. Está em outro município, está em Nova Prata, Santa Isabel, Realeza, Beltrão, Dois Vizinhos, Nova Esperança do Sudoeste, Enéas Marques, está mais longe, está em Ampere, está onde também? Manda aí sua mensagem. Inclusive, quero mandar aqui um abraço especial. Esses dias atrás eu estive lá em Capanema, né? Meus pais são de lá. Estava lá visitando a comunidade. E, inclusive, meu amigo Edson Schwartz, da comunidade da linha Esquina Egon, lá de Capanema, falou: Marcelo, a gente ouve todos os dias a programação da Independência. Pega limpinho aqui, né? Alguns lugares pega lá com uma certa dificuldade, outros lugares pega limpinha a programação da Independência. Então, para você também que está aí nesses municípios já um pouquinho mais distante aqui de Salto do Lontra, mas que ouve a programação da Independência, olha, um grande abraço. Muito obrigado pela sua companhia. E se você nessa ocasião estiver ouvindo aqui, já manda sua mensagem também para cá, já, conta aí o que é que você está aprontando por aí. 991-18-1390. Sempre registra aí a sua participação. Muitos amigos, né, às vezes nos cobram na rua: ô Marcelo, manda um abraço. Ô fulano, manda um abraço pra gente. Estamos sempre ouvindo lá. Eu sempre falo: ó, manda mensagem lá para mim saber que você está ouvindo, né? Porque às vezes a gente, na correria do nosso dia, né, muitas pessoas ouvem a programação da Independência, gostam de estar aqui sempre interagindo, mas pode ficar à vontade de mandar sua mensagem por aqui e destacar sua audiência sempre ouvindo a programação, tá bom? Não fique com vergonha de mandar sua mensagem para cá no 991-18-1390, tá bom? Capricha aí na participação. Por falar em capricha na participação, aqui no Bom Dia Independência tem também o nosso quadro Aniversariante do Dia, onde você tem a oportunidade de homenagear aquela pessoa que está de aniversário, né? Então já capricha aí na sua participação, já manda aí a sua mensagem e também já homenageia aquela pessoa que está de aniversário no dia de hoje. Só não esqueça de, quando você mandar aqui a sua homenagem, já capricha aí de mandar o nome completo de quem está de aniversário, ok? Manda ver, 991-18-1390. E daqui a pouquinho eu já trago por aqui as nossas primeiras previsões astrais para você dos signos de Áries, Touro, Gêmeos e Câncer. 8h21.
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1: Vamos lá para o nosso primeiro bloco das previsões astrais para você de Áries, Touro, Gêmeos e Câncer. Áries. Arianos e arianas, dia de muita energia, aventura e diversão. Aproveite sua espontaneidade, atraia amizades e surpreenda no amor. Momentos e conexões especiais estão no ar para fortalecer os seus laços e também encher o seu coração de alegria. Prepare-se para um dia cheio de novidades. A cor para hoje é a cor vermelha. Touro. Ótimo dia para aproveitar oportunidades financeiras e fazer negociações lucrativas, Touro. Já no trabalho, seu esforço pode ser reconhecido e também pode obter aí crescimento. No amor, sua sedução fica em alta, atraindo possibilidade de um clima envolvente. A cor para hoje é a cor azul.
2: Gêmeos.
1: Hoje a lua em Sagitário traz uma energia que amplia o seu charme e o bom humor nos relacionamentos. Já no trabalho, boas oportunidades e acordos favoráveis aparecem hoje. No amor, os encontros podem ficar melhores e um ótimo momento para seguir o seu coração e apostar em algo mais sério também, Gêmeos. A cor para hoje é a cor creme.
2: Câncer.
1: Cancerianos e cancerianas, dia de foco no trabalho com reconhecimento e recompensas na sua vista. Também sua energia fica elevada e pronta para enfrentar tarefas, mas cuidado também com a possessividade. Para quem está solteiro ou solteira, uma paixão no trabalho pode surgir também. E no romance, harmonia predomina. A cor para hoje é a cor roxa. E dessa forma fechamos aqui nosso primeiro bloco das previsões astrais do Bom Dia Independência. Já tem mais previsões astrais para você de Leão, Virgem, Libra e também Escorpião.

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0: Vamos lá para mais um bloco das previsões astrais, agora para você de Leão, Virgem, Libra e também Escorpião. Leoninos e leoninas, hoje é dia de muita sorte e brilho para você, Leão. Com a lua no seu paraíso, as emoções ficam em alta, trazendo sucesso no trabalho e aproximações amorosas. Novas amizades surgem e o coração bate forte com possibilidade de paquera. Aproveite o melhor que o astral tem a oferecer. A cor para hoje é cor lilás.
1: Virgem.
0: Dia excelente para cuidar do lar e fortalecer os laços familiares com apoio e bons conselhos no radar. Sua saúde fica favorecida, tornando perfeito para exames ou consultas preventivas e cuidando mais da sua saúde também. No amor, o diálogo traz possibilidades e surpresas agradáveis, aumentando a cumplicidade a dois. A cor para hoje é cor verde.
1: Libra.
0: Hoje as estrelas trazem sorte, alegrias e boas surpresas, especialmente no amor e nos estudos. Sua inteligência e criatividade brilham, impulsionando conquistas e sucesso. Aproveite para se abrir para as novidades amorosas e fortalecer ainda mais a conexão com quem você ama. A cor para hoje é cor bege.
1: Escorpião.
0: Excelente dia para cuidar das finanças e aproveitar oportunidades de crescimento. A energia positiva aumenta, facilitando momentos de lazer e movimento. No amor, o clima de estabilidade garante harmonia com o parceiro, e quem busca paixão deve se sentir mais seguro para investir na paquera. A cor para hoje é a cor preta e dessa forma fechamos aqui mais um bloco das previsões astrais do Bom Dia Independência. Já já tem as últimas previsões astrais para você de Sagitário, Capricórnio, Aquário e Peixes.

São 8h33 por aqui. Eu sigo com o Bom Dia Independência nesta manhã de quinta-feira. E aí, tá tudo certo? Bom demais ter a sua companhia por aqui nesta manhã. Mandar aqui um abraço todo especial pra Janete, que tá ligada comigo. Bom dia, Janete. Tudo certo? Forte abraço pra você. Obrigado aí pela sua companhia. Lisete de Souza também, com o chimarrão lá, né? Prontinho, ouvindo aqui a programação. Grande abraço, tudo de bom. Quem mais? Vânia Aguiar. Manda abraço aí, Marcelo. Tô aqui, ó. Aquele upa pra você, então. Forte abraço, tudo de bom, Vânia. Obrigado pela sua companhia aqui na programação. Obrigado pelo carinho da sua audiência. Bora que bora? Pra que eu vou seguindo, com certeza, com o nosso Bom Dia Independência, destacando o bom papo e a boa música também.

0: André Renner e banda, vou pedir aos anjos, rolando por aqui na programação do nosso Bom Dia Independência. Inclusive, quero mandar aqui um abraço especial para a Clair Pedroso de Ampere. Ela mandou aqui, ó, passando para desejar um ótimo dia para todos nós. Cá estou na faxina e curtindo o programa, hein, Marcelo? É, pediu, inclusive, essa música aqui, vou pedir aos anjos. Tá mandando aqui um alô especial pro seu pai, o Lídio Pedroso, do quilômetro 38, lá de Nova Esperança, que tá na escuta. Agradecer aí se for atendido, tem um ótimo dia, com certeza. Já foi atendido aqui, já rolamos por aqui, né, o sucesso do André Renner, vou pedir aos anjos. Tá na faxina. Faxina num dia de que nem hoje, assim, é... Tem que tomar cuidado, né? Tem que saber manusear a faxina, porque dependendo que se exagerar muito no pano úmido aí, acaba virando um lambuzeiro daquele, né? Eis ali, complicado. Meu amigo Natálio, de Joinville, tá ouvindo a programação, Natálio?
1: Ô, oh, bom dia, Marcelo. Como é que tá aí por Salto do Lontra, meu guri? Firme. Aqui, rapaz, tá brusco, garou uma golinha fininha, tem hora que para. É que já voltei, já tomei café, sabe, uma coisa, voltei deitado de novo, né? Nunca tinha feito isso, né? Mas vou fazer hoje, escutar o programa aqui deitado. Porque sai pra fora, começa a chover, tá aqui dentro, não tá chovendo. Então vamos ficar escutando o programa, né? Beleza, um abraço e uma ótima quinta pra nós aí, guri.
0: Valeu, um forte abraço, ótima quinta-feira pra você. Aí em Joinville não tá muito diferente aqui de Salto do Lontra, né? Tempinho já deu uma pancada de chuva, já tem uma garoinha daquele jeito que volta e meia pega a gente de surpresa, né? Você fala assim, não, vou até ali a pé. Aí quando você vai pensar que até ali a pé, tipo na mesma quadra, né? Você vai caminhar ali, aí de repente já vem uma pancadinha que nos pega de surpresa. Mas que nada, faz parte. Maria Saletinês, bom dia, tudo bem? Pediu música aqui, Corolla Branco. Já vamos trazer aqui esse super sucesso na programação. A Adriana de Jesus também tá ligada comigo, pediu música Folha Seca. Ela falou, ô Marcelo, ontem você não conseguiu me atender. Hoje, se der tempo, você manda pra gente. Com certeza. Já vamos deixar engatilhada aqui essa aqui pra mandar pra você na programação aqui da Independência, tá bom? Forte abraço, obrigado pela sua companhia, Adriana. Aquele abraço pra você, ok? Por aqui eu sigo com o nosso Bom Dia Independência com você até às 10 horas da manhã. Fica à vontade para participar também no nosso quadro Aniversariante do Dia, que vai ao ar aqui no Bom Dia Independência, onde você tem a oportunidade de homenagear aquela pessoa que está de aniversário no dia de hoje. Já capricha aí na sua participação. E daqui a pouquinho eu já trago por aqui também o nosso último bloco das previsões astrais para você de Sagitário, Capricórnio, Aquário e Peixes. 8h46, bom dia para você. 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
0: Horóscopo. Vamos lá para o nosso último bloco das previsões astrais para você de Sagitário, Capricórnio, Aquário e Peixes. Sagitário. Hoje seu entusiasmo fica em alta, Sagitário. Com a energia da Lua, tudo fica mais fácil para alcançar os seus objetivos, seja no trabalho ou nas finanças, com ideias criativas e ousadas. Aproveite para brilhar no amor, usando o seu carisma e conquistar quem deseja. Sorte e alegria te acompanham. A cor para hoje é cor prata. Capricórnio. Hoje a Lua no seu signo anterior ao seu valoriza e a sua concentração e produtividade também, Capricórnio, especialmente em tarefas que você faz sozinho. No amor, sua discrição predomina e a privacidade traz boas surpresas a dois. Aproveite o dia para se conectar com o que realmente importa. A cor para hoje é cor cinza. Aquário. Hoje seu talento social brilha, abrindo portas para novas amizades e encontros animados. No amor e também no trabalho, boas perspectivas de sucesso e ganhos que ficam no seu horizonte. Pode surgir também amizade que pode criar algo mais sério para você, tá bom? A cor para hoje é cor marrom. Peixes. Hoje, um ótimo dia para buscar novidades no trabalho, uma graninha extra também. Sua saúde fica protegida, mas cuidado com o estresse na vida familiar e no fim do dia. No amor, destaque-se e atrai alguém especial. Com o seu par, esteja concentrado no que realmente importa. A cor para hoje é a cor violeta e dessa forma fechamos aqui as previsões astrais do nosso Bom Dia Independência. Previsões astrais que voltam amanhã, a partir das 8 horas da manhã, aqui na programação da Independência FM.
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0: Por aqui eu vou seguindo com o nosso Bom Dia Independência com você nessa manhã especial. 8 minutos faltando para as 9 horas da manhã. E com certeza levando por aqui a programação da Independência FM até você, onde quer que você esteja. Tá ligado comigo? Bom dia! Independência FM! A rádio que ouve você, minha amiga Isa, tá ligada comigo? Bom dia, Isa, tudo certo? Mandou um emojizinho aqui, moiado por aí, né? Até chuva. Grande abraço pra você, obrigado pela sua companhia, obrigado pelo carinho da sua audiência. Mandar aqui também um abraço especial pra Adriana de Jesus, que tá ligada comigo, tá curtindo a programação. Ela pediu, Marcelo, toca hoje aí a Folha Seca do Amado Batista pra gente. Vamos tocar, com certeza, né? Forte abraço para você, Adriana. Obrigado pela sua companhia. 7 minutos faltando para as 9. Esse é o Bom Dia Independência com você.

0: Andy Brito Samuel, Romance Rosa, por aqui na programação do nosso Bom Dia Independência. E pra você que é das antigas, você vai lembrar dessa música lá dos anos de 91, 92, quando ela também foi sucesso aí na versão original do artista Juan Luis Guerra. A música original, Romance Rosa, ou Bachata Rosa, foi lançada em 1990 pelo cantor dominicano Juan Luis Guerra, versão em português adaptada para o mercado brasileiro. Saiu em 1991 e também ficou famosa ao fazer trilha sonora da novela De Corpo e Alma, para você que era noveleiro da época, né? 1992, 93, pode ser que você tenha curtido esse sucesso das antigas aí que a gente reviveu aqui com Ed Brito Samuel nessa versão maravilhosa que você ouve aqui na programação da Independência FM. Por aqui, eu vou seguindo com o nosso Bom Dia Independência com você até às 10 horas da manhã. Fica à vontade para participar junto comigo também. Só lembrando que daqui a pouquinho teremos aqui o nosso quadro Aniversariante do Dia, onde você tem a oportunidade de homenagear aquela pessoa que está de aniversário no dia de hoje. Capricha na participação. 991-18-1390. 94, bom dia.
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0: Trazendo informação do trânsito para você. E olha, ontem nós tivemos aí aquela triste notícia daquele acidente envolvendo o ônibus e também uma carreta com diversas vítimas, né, fatais na BR-373, que foi aí notícia em todo o estado do Paraná. E hoje eu trago mais uma notícia triste no trânsito. Pai e dois filhos estão entre os quatro vítimas mortas em grave acidente entre caminhão e carro. Um grave acidente de trânsito foi registrado na noite de quarta-feira, ontem, na rodovia SC-305, em São Lourenço do Oeste, Santa Catarina, no sentido a Campo Herê. A colisão envolveu um caminhão com placas de Flor do Sertão, Santa Catarina, e um Fiat Uno com placas de Campo Herê, Santa Catarina. Após a colisão, o caminhão saiu da pista e capotou. O condutor ficou preso às ferragens e morreu no local. O Fiat Uno pegou fogo após a colisão. No veículo estava o condutor Ayrton e os filhos Bernardo e Miguel, de 12 e 8 anos. Os três morreram no local. Segundo informações, o caminhão teria apresentado problemas mecânicos. Após a colisão, o veículo atingiu um poste de energia que caiu sobre o automóvel e provocou um incêndio. Ayrton seguia com os filhos para uma escolinha de futsal em São Lourenço do Oeste. A família residia em Campo Herê e o nome do condutor do caminhão ainda não havia sido divulgado. Tá, informação, mais uma informação triste no trânsito, né? Aqui da nossa região, agora envolvendo aí esse acidente que aconteceu em São Lourenço do Oeste, Santa Catarina, no sentido a Campo Herê, na rodovia SC-305. 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
0: 9:10, bom dia pra você.
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0: Essa é a sua Independência FM, esse é o Bom Dia Independência, seguindo com você.
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0: Temperatura 16 graus nesse exato momento, umidade relativa do ar em 92%. Até às 10 eu te faço companhia.
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0: Seguindo com o Bom Dia Independência, até às 10 horas da manhã. Agora tem Rick Renner.

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0: Marília Mendonça e Maiara e Maraíza, Coração Bandido. Eita, moda. Essa é daquelas, hein? É a famosa assim, ó, bateu colocado na gaveta. Boa demais, hein? Essa aqui, inclusive, foi a indicação da Sirley. Ó, não, não foi a Sirley não que pediu essa aqui. Quem pediu essa aqui tá lavando roupa nesse exato momento. Eu espero que tenha rendido o trabalho por aí, hein, Rosângela? Um forte abraço por aí, obrigado pela sua companhia. A Rosângela de Oliveira, da linha Nova Sessão, tá aí ouvindo a programação, pediu Coração Bandido com Marília Mendonça e Maiara e Maraíza. Tá lavando roupas e tá na escuta aqui da programação da Independência FM. Um grande abraço pra você, obrigado pela sua companhia. Falar em Sirley, que eu falei antes aqui, a Sirley também tá na escuta lá em Nova Esperança do Sudoeste. Pediu que o sucesso do Calmon... Se der tempo, a gente vai trazer por aqui, tá bom, Sirley? Grande abraço pra você. A Franciele também tá ligada comigo, tá ouvindo a programação. Bom dia, Fran. Aquele abraço pra você, obrigado pela companhia. O Matias Faust também tá pedindo sucesso por aqui. Um forte abraço pra você. Quem mais? Bom dia, meu amigo Marcelo. Tudo certo? Aqui é o Edson, aqui de Santa Isabel. Manda pra nós o Amado Batista. É, um abraço, tudo de bom. Eu acabei de tocar agora há pouco uma do Amado Batista. Não é a que você pediu, mas é outra, tá? Se der tempo, a gente traz mais uma do Amadão aqui pra você na programação. O Edson, que tá lá em Santa Isabel, tá trabalhando, tá ouvindo aqui a programação da Independência, né? O Agostinho de Moraes também tá ouvindo a programação. Pediu música aqui também. Um grande abraço pra você, Agostinho. Obrigado pela sua companhia. Quem mais tá ouvindo aqui a programação da Independência? É, deixa eu ver aqui. Tem áudio. Bom dia.
1: Marcelo, que eu já perdi a minha piscina. Eu escuto teu programa todo dia, meu
0: piado. Todo dia?
1: Teu programa é bom.
0: Valeu, forte abraço. Obrigado pela sua companhia aqui nessa manhã especial de quinta-feira. Por aqui eu vou seguindo com o Bom Dia Independência com você até às 10. 9h24, bom dia pra você. 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
0: 9h29.

0: Christian Ralph, toalha molhada, indicação do ouvinte destaque aqui na programação do Bom Dia Independência, fechando mais uma sequência com você nesta manhã de quinta-feira. Falar nisso, como é que tá por aí a sua quinta-feira? Tá naquele clima mais ou menos? Tá dentro dos conformes ou não? Tá meio devagar, tá meio acelerado, né? Dependendo do pique que a gente estiver, né? Por exemplo, assim, se a semana tá correndo tudo tranquilo, de boa, a gente tá tranquilo também, né? Mas se começa a chegar, por exemplo, quinta-feira, precisa agilizar alguma coisa pra deixar tudo meio encaminhado pra sexta-feira e descansar pro final de semana de boa, aí já começa a ficar meio sufocado, né? Mas que nada, ó, devagar e sempre. Devagar e sempre. Por falar em devagar e sempre, daqui a pouquinho, no final do nosso programa, nós temos aqui o nosso momento de fé, momento de oração. Eu sempre caracterizo, né, aquele momento especial pra gente poder desacelerar na nossa manhã. Você pode participar com a gente também, né? Você tem a oportunidade de mandar aqui a sua mensagem, o seu alô especial e também trazer aqui a sua prece, o seu pedido especial, o nome da sua família, o seu nome também em oração aqui na nossa programação. Já fica à vontade, hein? 991181390. Daqui a pouquinho eu trago por aqui o nosso quadro Aniversariante do Dia. 9h34, bom dia pra você.
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10: 9h39, bom dia.
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10: Tá na hora de mandar aquele alô especial pra você que completa idade nova hoje, nessa quinta-feira. Parabéns, parabéns, parabéns, parabéns, felicidades. E com certeza muitos e muitos anos de vida. E por aqui eu destaco os nossos aniversariantes dessa data especial. Bora lá, bom dia Marcelo, tudo bem? Aqui é a Melissa Birkenbrock. E queria homenagear a minha mãe, a Marlene Birkenbrock, que está completando idade nova hoje. Que Deus continue sempre abençoando e protegendo ela. E mandar um abraço para ela. Eu e sua neta Lavínia, dizer que amamos muito, muito ela. Coloque ela no quadro do aniversariante também no momento de fé. Obrigado, Melissa, pela sua participação. Parabéns para Marlene Birkenbrock, que está de aniversário. Então, felicidades, muitos e muitos anos de vida. Quem mais? Bom dia, Marcelo! Quero homenagear a minha mãe, Marlene Birkenbrock, que está de aniversário hoje. Desejo a ela muitas felicidades, muitos anos de vida. Dizer que amo muito ela. É a Maria Vitória Birkenbrock. Obrigado, Maria Vitória, pela participação. Parabéns, Marlene. Tudo de bom. Muitos e muitos anos de vida. Quem também está mandando aqui para a vovó Marlene, que está de aniversário hoje, é a Lavínia dos Santos, né? Está de aniversário hoje. Vó Marlene, parabéns, hein? Que Deus abençoe com muita saúde, com muita paz, com muito amor no coração. Quem mais? Bom dia, Marcelo. Quero homenagear a minha tia, a Marlene Birkenbrock, no quadro aniversariante. Que Deus dê muitos anos de vida para ela. E também amo muito ela. Valeu, obrigado pela sua participação, obrigado pelo carinho da sua audiência aqui na programação do nosso Bom Dia Independência. Quem mandou foi a Larissa, né? Participou aqui. Obrigado, Larissa, pela sua participação, homenageando a sua tia Marlene Birkenbrock no quadro aniversariante do dia. Valeu! Quem mais? Bom dia! Quero homenagear a minha filha Daiane da Silva, que está de aniversário, estará de aniversário no dia 22. Colocar aí no quadro aniversariante. Obrigado pela participação, Daiane. Felicidades aí, com certeza. Parabéns, né? Muitos e muitos anos de vida, que está de aniversário. Quem mais? Bom dia, Marcela, que é Laudir Bertoncelli. Eu e a Cecília queremos homenagear o Ederson da Silva de Souza no quadro aniversariante. Ele fez aniversário no dia 17, tá bom? Valeu, Laudir. Valeu, Cecília. Um grande abraço para vocês e parabéns aí pro Ederson da Silva de Souza, que esteve de aniversário dia 17. Felicidades, muitos e muitos anos de vida. Quem mais? A Roseli dos Reis mandou assim: bom dia, Marcelo. Gostaria de homenagear a minha amiga Daiane da Silva, que estará de aniversário no dia 22, sábado. Desejo muitas felicidades, muitos anos de vida e participar do quadro aniversariante. Já está participando aqui do quadro aniversariante, Roseli. Obrigado pela sua participação e parabéns, Daiane da Silva. Felicidades, muitos e muitos anos de vida. Quem mais? Bom dia, Marcelo Henrique. A família Ferrari está homenageando e pedindo orações para Arlindo Ferrari, que hoje está completando 92 anos de vida. Desejamos muita saúde, paz, felicidades e, com certeza, muitos e muitos e muitos anos, né? Com certeza. Obrigado toda a família Ferrari pela participação e parabéns para o seu Arlindo. Alô, seu Arlindo! Felicidades, tudo de bom. Que Deus abençoe, hein? 9.2. Alguma história para contar, né? Um grande abraço, parabéns, que Deus abençoe sempre, com muita saúde, com muita paz, com muito amor no coração. Quem mais? Zoleide de Carvalho quer deixar o nome do sobrinho Matheus de Oliveira para o quadro aniversariante da semana, que está de aniversário hoje. Valeu, um forte abraço, obrigado Zoleide pela participação, parabéns para o sobrinho Matheus de Oliveira, felicidades, muitos e muitos anos de vida. Quem mais? A Margarete Veríssimo, a Edmara Veríssimo e também o Eneri Veríssimo estão homenageando o neto Breno Veríssimo. O Eneri, o neto Breno, né? A Edmara homenageando o sobrinho Breno e também a Margarete homenageando o neto Breno também, que estará de aniversário amanhã, sexta-feira. Breno Veríssimo Abrão, que Deus abençoe com muita saúde, com muita paz, com muito amor no coração. Felicidade sempre, tá bom? Quem mais? Bom dia, Marcelo. Me chamo Luana. Quero parabenizar a minha sogra, Marileia Fombomel, que estava de aniversário ontem. Desejo muitos anos de vida, saúde e prosperidade para ela. Um grande abraço. Obrigado, Luana, pela participação. Parabéns aí para a sogra, Marileia. Alô, Marileia. Que Deus abençoe, hein? Com muita saúde, muita paz, tudo de bom. Que essa data se repita muitas e muitas e muitas vezes, tá bom? Quem mais tá participando junto com a gente? Tem áudio aqui também dos nossos aniversariantes. Bom dia!
13: Bom dia, Marcelo. Aqui é a Juliana Gomes. Coloca minha tia Marianne Beckenbrock, no quadro de aniversariante, e ela tá de aniversário hoje.
10: Olha só que maravilha.
13: Amo muito ela.
10: Ah, que maravilha. Bonita, bonita homenagem, gente. Deixa eu só lembrar o nome dela aqui.
13: Marcelo, aqui é a Juliana Menon Gomes.
10: Valeu, forte abraço pra você, então, tudo de bom. E parabéns, parabéns pra tia Marlene aí. Que Deus abençoe com muita saúde, com muita paz, com muito amor no coração, tá bom? Quem mais?
14: Bom dia, Marcelo. Sou a Salete Paz aqui de Nova Prata. Vou fazer uma sincera homenagem pela passagem do aniversário da minha filha, que é Maristela. Ela sai no dia 27, mas eu já estou homenageando desde agora.
10: Valeu, forte abraço. Eu vou deixar anotado aqui, porque daí do dia 27 vai estar concorrendo só na semana que vem, tá? Mas vou deixar anotado aqui, porque dessa semana tá valendo do dia 17 ao dia 23. Mas já tá registrado aqui, com certeza, esse pedido especial, essa homenagem. Parabéns, felicidades, muitos e muitos anos de vida, tá legal? Quem mais?
15: Bom dia, Marcelo.
10: Oi.
15: Viu, desculpa, eu errei a data de aniversário do meu neto. É hoje, dia 20 de agosto.
10: Parabéns, então.
15: Sérgio Antônio de Freitas.
10: Valeu, parabéns, então, por Sérgio Antônio de Freitas, aniversário hoje, dia 20. Parabéns, então, que Deus abençoe com muita saúde, com muita paz, com muito amor no coração. Quem mais?
16: Bom dia, eu sou Solange Carvalho, queria homenagear a Larissa de Carvalho, que está dando aniversário, a tia dela, Solange Carvalho. Homenagear o aniversário dela.
10: Valeu, parabéns, felicidades, com certeza, muitos e muitos e muitos e muitos anos de vida. Esse é o nosso quadro aniversariante, que vai ao ar sempre aqui no nosso Bom Dia Independência, onde você tem a oportunidade sempre de homenagear aquela pessoa que está de aniversário. Então, para você que está de aniversário, que Deus abençoe você com muita saúde, com muita paz, com muito amor no coração, e que essa data se repita muitas e muitas e muitas vezes, tá bom? São os desejos de toda a equipe da Independência para você, aniversariante do dia!
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10: 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Por aqui eu vou seguindo com o Bom Dia Independência. Já já tem o nosso momento de fé. 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
9: 9 minutos faltando para as 10.
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9: Está na hora do nosso momento de fé, momento de oração, momento de reflexão, momento de desacelerar também na nossa manhã de quinta-feira, né? Para você que está aí acompanhando a programação da Independência FM, seja na sua casa, para você que está no seu trabalho, para você que está viajando pelas rodovias de nossa região, está sintonizado aqui na 94.1, para você que nos ouve pela internet, está bem longe, está distante, está em outro estado, em outro município, onde não pega aqui no rádio convencional em 94.1. Obrigado pela sua companhia, independentemente onde você estiver. E a gente chega aqui com o nosso momento de fé, o momento que eu sempre falo, né? Para a gente tirar um pouquinho o pé do acelerador e com certeza dar aquela respirada mais profundamente e fortalecer a nossa fé acima de tudo. Muitas participações. Todos os dias a gente é brindado com muitas participações por aqui e só tem o sentimento, né, de gratidão. Gratidão por você estar sempre ouvindo a programação da Independência. Muitas vezes muitos pedidos musicais que não dá tempo de trazer, mas sempre também vem o nosso agradecimento especial por você estar conosco aqui na programação. A Franciele tá ligada comigo, a Sirley também, o Matias também ouvindo a programação. Quem também tá mandando mensagem, o Daílson Pedroso ouvindo aqui a programação da Independência, a Laide também ouvindo aqui o nosso Bom Dia Independência em alto e bom som, mandar aqui um abraço especial para o Augustinho de Moraes também está ouvindo a programação, a Janete, a Jéssica, a Ana Paula, quem mais também está participando junto com a gente aqui, mandando o seu Bom Dia especial, A dona Vera Lúcia Pimentel também participando junto com a gente, né, dona Vera? Bom dia, obrigado pela companhia.
12: Bom dia, Marcela, que é Vera Pimentel, que é oração para minha saúde, para a saúde do meu filho, e para minhas noras, e para minhas netas, e para dona Lenir, e para Cirei, e para Preta. Que Deus proteja elas e proteja você da rádio também, e para Albertina, e para dona Iraci, para Tia Teira, para Tia Nádia. Que Deus proteja ela e proteja você da rádio também. Deus
9: obrigado,
12: abençoe.
9: Obrigado pela sua participação, tá bom, dona Vera? Adelir Teles, de Nova Prata, do Iguaçu, também pediu música aqui. Um grande abraço para você, obrigado pela companhia. Quem mais participa com a gente?
13: Bom dia, Marcelo. Queria pedir a oração hoje para toda a minha família, meus netos, meus bisnetos. Que Nossa Senhora abençoe todos eles. E para minha irmã que está fazendo tratamento com a Margarida. Que Nossa Senhora abençoe ela, tá bom? Se for atendido, obrigado.
9: Obrigado você pela participação, que Deus abençoe sempre. Clair Pedroso de Ampere também colocando sua mãe Margarida Pedroso nos pedidos de oração e demais familiares. Amém. Obrigado pela participação, Clair. Que Deus abençoe você, dona Margarida também. Obrigado pela sintonia. Quem mais participa com a gente?
14: Bom dia, meu nome é Ayla. Eu quero homenagear meu pai que está de aniversário domingo. O nome dele é Neidisha.
9: Valeu, obrigado pela sua participação. Que Deus abençoe. A Rosângela de Oliveira, da linha Nova Sessão, pedindo oração para os seus filhos Pedro Henrique, Milena, Juan, para a sobrinha Yasmin, Vitória do Pilar e para todos da família e para vocês aí da rádio. Que Deus abençoe. Obrigado você pela participação. Jaqueline Aparecida e Leodoro, colocando toda a sua família em oração também, o seu marido em oração também. Obrigado pela sua participação. Solange participando com a gente também.
15: Bom dia, Marcela, que é Solange Barbosa. Quero pedir oração para mim, para toda a minha família, para meu esposo Gilberto e para o ser da rádio, Marcelo. Que Deus proteja todos vocês e dê saúde também.
9: Obrigado, Solange. Que Deus abençoe você e toda a sua família, tá bom? Maria Gorete Nicoletti também participando junto com a gente, pedindo oração para toda a sua família. Obrigado pela sua companhia aqui na programação do nosso Bom Dia Independência. Quem mais?
16: Bom dia, aqui é a Libra Russo Ribeiro. Quero homenagear minha filha, Marli Aparecida Contes. Quero pôr ela no quadro de oração para ela estar de aniversário amanhã. Que Deus dê muita saúde, paz, completando idade nova, beleza?
9: Beleza, obrigado pela sua companhia, sem dúvida nenhuma, um grande abraço, tá? Maria Salete também pedindo oração para toda a sua família, que Deus abençoe. E eu convido você também a elevar o seu pensamento a Deus e que possamos juntos trazer aqui a nossa oração dessa quinta-feira, que diz assim... Senhor Deus de bondade, nessa quinta-feira venho diante de Ti para agradecer todo o bem que realizas na minha vida. Muito obrigado pelo ar que respiro, pelo alimento à minha mesa, pelas pessoas que amo. Muito obrigado pela luz que vem do Teu Espírito Santo. Eu Te peço, Senhor, que sempre ilumine os meus passos e os meus caminhos com o brilho da Tua sabedoria. Dai-me bom senso, lucidez e discernimento para não me entregar a falsas ilusões. Protege a minha família e a todos os que eu amo de qualquer falha ou engano. Mostra-me sempre a beleza da Tua verdade e do Teu amor, para que eu possa ser instrumento da sabedoria que vem de Ti. E nesse momento, você que está ouvindo a programação da Independência, coloca também o seu pedido, a sua prece, a sua oração. Isso eu te peço por Jesus Cristo, teu Filho e nosso irmão, na força e na unidade do Espírito Santo. Que assim seja. Amém.
17: Abençoa, Senhor, as famílias. Amém.
9: Abençoa, Senhor, a nossa família. Obrigado pela sua companhia nessa manhã de quinta-feira. Amanhã, sexta-feira, eu, Marcelo Henrique, estarei de volta a partir das 8 horas da manhã em mais uma edição do nosso Bom Dia Independência. Para você, uma excelente quinta-feira. Se cuida, fica com Deus. E até amanhã. Tchau, tchau.

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15: E aí, gente querida, bom dia, bom dia. É a nossa programação chegando, é o nosso Manhã 94. na quinta-feira especial, hein? Quinta-feira com aquela chuva caindo na região sudoeste do Paraná e o nosso Manhã 94 chegando comigo, Samuel Olibon, hein? Tá tudo certo? Tudo tranquilo? Sejam todos muito bem-vindos, porque a partir de agora tem muita música boa, tem as nossas dicas, tem a sua participação, hein? Mandando e desmandando no nosso WhatsApp 991181390 aqui na nossa quinta-feira. Tá tudo certo? Tudo tranquilo? Bom trabalho pra você que tá trabalhando, bom descanso pra você que tá aí só de casa, curtindo, acompanhando também no automóvel, aproveitando essa quinta-feira com a temperatura que baixou um pouquinho também. Sejam todos muito bem-vindos, porque a partir de agora tem Manhã 94.
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15: Muito bom dia pra você, Rio Negro e Solimões, é o primeiro sucesso que você confere aqui na nossa Independência, hein? Vem participar, 991 18 390. Bom dia!

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6: Esse é o nosso Manhã 94, bom dia pra você, quinto, hein, gente? É dia 20 de agosto e a nossa programação com você, com muita música boa e com dicas chegando por aqui também. Já já tem a participação do nosso ouvinte na nossa Independência.
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11: Olá, boa quinta-feira para você. Aqui quem fala é a Kelly Gomes e vamos com mais uma receitinha cheia de aroma e sabor. Hoje a gente vai de rosquinha frita de limão. Já comeu? Já ouviu falar? É mais diferente, né? Então a gente vai te passar essa receita agora, anota aí. São 2 ovos médios, meia xícara de chá de açúcar, 1/4 xícara de chá de leite, 1/4 xícara de chá de óleo, 0,5 quilo de farinha de trigo com fermento, 2 colheres de sopa de pinga, raspas de 2 limões, óleo para fritar e açúcar refinado para empanar. E agora vamos fazer do seguinte jeito. Você vai colocar em um recipiente os ovos médios e o açúcar e vai bater bem. Em seguida, você vai adicionar o leite, o óleo, a pinga, as raspas do limão e vai misturar tudo isso muito bem e adicionando aos poucos a farinha de trigo com fermento até que a massa desgrude das suas mãos. Em seguida, você vai sovar essa massa até que ela fique lisinha e então depois você vai deixá-la descansando por 30 minutinhos. Daí, você vai pegar pequenas porções dessa massa e vai enrolar fazendo uma rosquinha. Para finalizar, você vai fritá-las em óleo quente até que elas fiquem douradas. E por último, você passa essas rosquinhas fritas no açúcar e já pode servir. Essa foi nossa receita de rosquinha frita de limão. Eu espero que você saboreie bastante e que a sua vida seja sempre cheia de aroma e sabor. Continue na programação que tá excelente. Uma boa quinta-feira para você com muita música, aroma e sabor. Tchau, tchau.
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6: É, aquela hora especial onde você tem muitas dicas, aquela receita maravilhosa para você pôr em prática na sua casa e também, não é mesmo? Minha amiga dona de casa, sempre na audiência. Valeu, valeu. Boa quinta-feira para você. Um abraço para Cirlei Mariano Wingert, que tá participando, pedindo música com som 7, Vou Beber de Novo, só para curtir, hein? Que bom ter você por aqui. Bom dia.
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6: E se o ouvinte pediu, com certeza ele ouve aqui na nossa Independência, a rádio que ouve você, som 7, Vou Beber de Novo na quinta-feira, na nossa 94.1. Uma ótima manhã, na nossa Independência com você.

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0: Esse é o nosso Manhã 94, bom dia pra você, a nossa quinta-feira maravilhosa, 10h34, você de Salto do Lontra em toda a região, chegando dicas e as nossas informações por aqui.
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6: Uma ótima quinta, tá no ar o Papo Sério. Hoje é dia 20 de agosto, dia dos maçons. Você sente tontura, náusea ou suor frio quando anda de carro, ônibus, avião ou embarcações? Esse desconforto se chama cinetose e acontece quando o cérebro recebe sinais confusos do corpo. Enquanto os ouvidos e o corpo sentem o balanço do transporte, os olhos podem ver uma imagem fixa. Ler o livro ou mexer no celular durante a viagem piora muito os sintomas de enjoo e mal-estar. Para evitar esse desconforto, busque sentar nos bancos da frente e olhe para o horizonte à frente. Evite ingerir bebidas alcoólicas ou refeições muito pesadas antes de encarar a estrada ou o mar. Manter a ventilação

0: A ventilação do veículo aberta ou o ar-condicionado ligado também ajuda a aliviar a sensação. Caso a sensibilidade seja muito grande, consulte um médico para indicar um remédio profilático ideal. Com pequenas prevenções na rotina, você viaja com muito mais conforto e aproveita todo o trajeto. Não deixe o enjoo de movimento estragar os seus passeios, momentos de lazer ou viagens de trabalho. Planeje seus trajetos com antecedência e adote essas medidas simples para garantir o seu bem-estar. Viaje tranquilo, proteja o seu corpo e curta cada quilômetro da sua jornada com total conforto. O nosso Papo Sério de hoje fica por aqui. Até o próximo.
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4: 10h36, bom dia, manhã 94, movimentadíssimo por aqui, assim como a edição do R Notícias ao meio-dia, aqui na nossa Rádio Independência. E quem está com a gente é o nosso colega JC, para trazer alguns dos destaques da edição de hoje, não é mesmo, João Carlos? Seja bem-vindo, bom dia.
5: Exatamente, bom dia, Samuel, ouvintes da programação aqui da Independência. Alguns dos destaques, então, do nosso R Notícias desse dia 20 de agosto. Campanha da Gosto de Viver recebe doutor Cleudir Belé Júnior e destaca a importância da prevenção e dos hábitos saudáveis. Salto do Lontra realizará o dia D de multivacinação neste sábado. Rotary Clube de Salto do Lontra recebe duas novas intercambistas internacionais. Parlamento Jovem toma posse em cerimônia na Câmara de Vereadores de Salto do Lontra. Nova Esperança do Sudoeste realizará a eleição suplementar do Conselho Tutelar. Prazo para eleitor pedir voto em trânsito termina hoje, quinta-feira. Frente fria muda o tempo e também as temperaturas aí voltam a cair no sudoeste do estado. Mulher atropelada por carro morre no hospital. Polícia Civil prende o homem que tentou matar a esposa a facadas na frente dos filhos. Essas e outras informações, 12 horas no encontro marcado com RI Notícias.
4: Obrigado, João Carlos, pela sua participação aqui na nossa Rádio Independência. Dois minutinhos, a gente vai voltar aqui com a galera do Mercadão dos Óculos com muitas informações pra gente aqui na Independência.
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0: Matheus e Cauã e a Boiadeira na nossa programação da Independência.
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0: 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Chuvinho, friozinho, temperatura... Pra quem gosta, tá bom, né?
2: 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Eu não gosto muito de chuva, acho que nem uma mãe gosta de chuva.
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2: 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Quase sexta, chuvinha, clima ameno, clima gostoso. 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
0: Valeu, valeu. 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Boa quinta-feira.
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3: Independência, manhã 94, bom dia pra você. Boa quinta, gente. 10h53, tá chegando dica pra você, informação na nossa quinta-feira maravilhosa. Você de toda a região, vem pra cá. É a nossa Independência com você.
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8: 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Boa quinta! E aí, tudo bem? Aqui quem fala é a Kelly Gomes e eu vou te sugerir algumas coisas durante a semana, dar algumas dicas. E se você aí quer uma atividade super divertida, criativa, para exercitar a coordenação motora dos pequenos, tava querendo isso? Então você vai colar chumaços de algodão em um desenho e vai preparar pontinhos pontinhos com água e corantes coloridos. E você faz assim, é super simples. Com a seringa sem agulha, a criança suga o líquido colorido e tinge o algodão do jeito que quiser. É simples essa brincadeira, diferente também, cheia de estímulos para deixar a sua quinta-feira ainda mais animada. Já prepara essa brincadeira, começa hoje e tem todo o final de semana pela frente. Beijos, ótima quinta, tchau, tchau.
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1: Independência, a rádio oficial da música boa, hein? É a nossa rádio que ouve você, 94.1, aqui em Salto do Lontra com você. Bora!
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1: Bora aqui, bora, gente. Que bom ter você por aqui. Tá sabendo, hein? Tem novidade também. Tem um Instagram da nossa Rádio Independência agora também com novidade. Lá no Instagram você pode seguir @ri.notícias no Instagram. Tem um post oficial e tem sorteio também, gente. Sabe por quê? Porque essa é novidade aqui da Rádio Independência. O portal RNet também está no Instagram, trazendo sempre notícias da nossa região, os principais fatos do dia, com muitas informações para você também que acompanha todos os dias as redes sociais. Segue lá, @rnet.notícias, e tem sorteio de Pix rolando, gente. Então bora participar. 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Você não pode perder essa oportunidade aí de ficar por dentro de notícias e também faturar a prêmio, tá bom? Nós estamos agora com 11 horas e 4 minutos e também vamos receber o Vanderlei para trazer as previsões aí para o nosso clima, tempo, tudo para hoje e também para os próximos dias. Seja bem-vindo à Independência, Vanderlei. Bom dia.
6: Bom dia, Samuel. Bom dia, ouvintes aí da Rádio Independência, né? Chegando com a previsão do tempo, então, para o Salto do Lontra. Nesta quinta-feira o tempo fica instável com a previsão de chuva e possibilidade também de trovoadas. E a temperatura fica na casa dos 10 a 19 graus com a umidade relativa do ar, podendo aí chegar aos 98%. Lembrando também que a previsão indica 2 milímetros de chuva para Salto do Lontra. Com essa mudança de clima aí, você tem que, é claro, redobrar os cuidados, né, Samuel? Redobrar os cuidados, ter sempre um agasalho em mãos e evitar ficar exposto à chuva. E fique também atento durante as trovoadas, viu? É a previsão do tempo para Salto do Lontra e região aqui na Rádio Independência. Bom dia.
1: Valeu, valeu. Um abraço. 11:05 a nossa programação com você aqui em Salto do Lontra.
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1: Hora de sucesso, daqui a pouquinho tem mais dicas, tem informações, ainda hoje tem resenha esportiva na nossa programação da Independência. Eu fui pra rua, João Mosquinho Vinícius, hein? Bora lá!

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1: João Bosco Vinícius.
2: Guilherme Benuto, gente! Segura.

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0: Essa música eu fiz pra você nem perder seu

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1: E autocuidado que toda mulher precisa saber.
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2: Amiga, a jaqueta com forro peluciado é a peça temporal que une estilo e o máximo de conforto. O detalhe em pelinho interno aquece na medida certa e dá aquele toque aconchegante ao look. E para completar o visual com maestria, basta uma camiseta básica e a sua calça jeans favorita. Sua quinta-feira pede essa praticidade, então jogue a jaqueta por cima e esteja pronta pra tudo.
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10: Esse é o nosso Manhã 94. Bom dia pra você. Que a sua manhã seja abençoada. Tá chegando dicas pra você, hein? Aquela dica pra você que tá no automóvel, galera do trânsito e também. Sinal verde na nossa Manhã da Independência. Tá chegando daqui a pouquinho também mais sucesso. Tem Guilherme Santiago na nossa Independência.
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12: Olá,
1: meus amigos, tudo bem? 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Semana quase chegando ao fim e hoje, dia 20, é o dia dos maçons. Atenção, meu amigo motorista, tem dica para você aqui no Sinal Verde. 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
1: Gente maravilhosa, Manhã 94 fica por aqui. A nossa programação segue com você, com as últimas. E daqui a pouquinho tem informações da paróquia aqui de Salto do Lontra. E eu volto ainda hoje com a resenha esportiva. Música.

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5: Bom dia, meu irmão, bom dia, minha irmã, louvado seja o nome de nosso Senhor Jesus Cristo, para sempre seja louvado. Hoje, meus irmãos e minhas irmãs, nós celebramos a memória de São Bernardo de Claraval. Este homem que foi um monge cisterciense, foi um grande mestre na direção espiritual e educador de gerações de santos. Deixou em seus sermões de comentários à Bíblia, a liturgia, um excepcional documento de teologia monástica. Mais que a ciência, a experiência do mistério inspirou a piedosa afeição à humanidade de Cristo e à Virgem Maria. Hoje, meus irmãos e minhas irmãs, com esta memória deste santo, nós colocamos-nos diante de Deus e pedimos que Ele também ilumine nossos pensamentos, nossas palavras, para que possamos ser seguidores de Jesus e que possamos também, a partir do Espírito da Sabedoria, do Entendimento, do Espírito de Conselho, compreendermos a Palavra de Deus e colocá-la em prática. Hoje, o texto proposto para nossa reflexão é do Evangelho de Mateus, no capítulo 22, nos versículos 1 a 14. Naquele tempo, Jesus voltou a falar em parábolas aos sumos sacerdotes e aos anciãos do povo, dizendo: o reino dos céus é como a história do rei que preparou a festa de casamento do seu filho e mandou os seus empregados para chamar os convidados para a festa, mas estes não quiseram vir. O rei mandou outros empregados, dizendo: dizei aos convidados, já preparei o banquete, os bois e os animais cevados já foram abatidos, e tudo está pronto, vinde para a festa. Mas os convidados não deram a menor atenção. Um foi para o seu campo, outro para os seus negócios, outros agarraram os empregados, bateram neles e os mataram. O rei ficou indignado e mandou suas tropas para matar aqueles assassinos que incendiaram a cidade. Em seguida, o rei disse aos empregados: a festa de casamento está pronta, mas os convidados não foram dignos dela. Portanto, ide até as encruzilhadas dos caminhos e convidai para a festa todos os que encontrarem.

escuridão. Ali haverá choro e ranger de dentes, porque muitos são chamados e poucos são os escolhidos. Palavra da salvação. Glória a vós, Senhor. Caros irmãos e irmãs, no evangelho que hoje nós ouvimos, a parábola da festa de casamento, mostra o reino dos céus como um convite universal. Então todos são chamados ao reino dos céus. E é interessante nós percebermos que os primeiros convidados rejeitaram o chamado, e o rei os estendeu a todos, bons e maus. A participação plena da festa exige resposta consciente e abertura de coração. Deus oferece renovação e a graça, mas é necessário vestir o traje de festa e assumir a vida transformada. O convite divino é generoso, mas só frutifica naqueles que se deixam mudar, aceitando o amor e obedecendo aos mandamentos e vivendo a santidade no cotidiano. Que esta palavra ilumine nossos pensamentos e ações para este dia e que Deus sempre conduza os nossos passos no caminho do seguimento a Jesus Cristo. Caros irmãos e irmãs, agora vamos para os nossos comunicados paroquiais. No dia 21/8, sexta-feira, às 14 horas, nós temos missa na linha Esser. Também no dia 22/8, sábado, às 14 horas, nós temos missa na Nova União. Às 14 horas, celebração na Santa Teresinha. Às 15h20, missa na Santa Bárbara. Às 19 horas, missa na Matriz. Dia 23, quarto domingo do mês, às 9 horas, missa na Matriz, com a apresentação daqueles que serão batizados. E às 10 horas, nós temos celebração no Pio Décimo, com festa. No dia 25, terça-feira, nós temos às 19 horas, celebração no São Sebastião. E dia 26/8, quarta-feira, celebração na Matriz. E dia 27, quinta-feira, às 19 horas, celebração da padroeira Santa Mônica na linha Bueira. Esses são os nossos comunicados para esses próximos dias. E vamos pedir a bênção de Deus sobre nossas vidas, sobre nossa história, e pedir que Ele continue iluminando os nossos passos. Que a bênção de Deus recaia sobre nós neste dia, e que possamos ser abençoados nós, nossos trabalhos, nossas famílias. Que o Deus da vida nos abençoe e nos guarde em nome do Pai, e do Filho e do Espírito Santo. Amém. Amém.

0: seguir.
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0: 11:39, gente querida, bom dia pra você. Chegamos aqui na nossa Rádio Independência com a resenha esportiva. O mundo do esporte pertinho de você, aqui em Salto do Lontra e toda a nossa região.
1: Esporte local.
0: Bora falar de esporte local aqui na nossa programação da Rádio Independência. Nós estamos recebendo o Alex, ele que preparou, organizou, teve noite sem dormir para um mega evento que aconteceu nesse início de semana. Mas, como deu tudo certo, ele está aqui justamente para a gente falar um pouquinho desse Falcão Show, que foi um grande sucesso. Alex, seja bem-vindo à nossa programação aqui da Rádio Independência, da resenha, hein? Bom dia.
2: Bom dia, Wesley. Bom dia a todos os ouvintes da Rádio Independência.
0: É um momento especial, né?
2: Com certeza, cara, um momento que ficou marcado para a história, tá em nossos corações e toda a população, todo que participaram desse grande evento. Não tenho palavras para mencionar o tamanho que foi, a emoção que foi estar lá junto com ele, e foi um sucesso.
0: E além disso, a gente percebe você com a camisa, né, autografada. Para você, como que foi viver essa experiência, hein, Alex? A gente sabe que você também já jogou muita bola por aí também, mas eu acredito que esse foi o auge, assim, de encontrar um atleta mundialmente renomado, né, Alex?
2: Com certeza, Samuel. É uma sensação que é difícil explicar, mensurar o tamanho da sensação, a emoção que é viver. Graças a Deus aí conseguimos fazer um belo evento. Eu tive a oportunidade de buscar ele no aeroporto, levar ele lá em casa, almoçar com nós, ficou lá na resenha um tempão. Uma pessoa sensacional, uma humildade, cara, uma simplicidade que é fora do normal. E também tive o prazer, levei ele até o hotel, fiz todo esse transporte dele durante 3 dias, levamos ele para o jogo, voltou lá em casa, fizemos um jantar lá, ficou em torno de 2 horas na janta lá em casa, uma coisa que ele nunca fez. No outro dia levei ele para Flor da Serra do Sul, para outro evento, trouxe ele de volta para o hotel, jantou com nós, almoçou com nós no outro dia, levei pro aeroporto de novo. Então foi 3 dias assim que ainda não caiu a ficha, sabe? É uma sensação diferente. As crianças, meus filhos, cara, ver a emoção, a alegria deles no olho, o brilho do olho conversando. Até as crianças que participaram do evento, tive a oportunidade de pegar várias crianças e levar comigo nessas viagens. Então, cara, ele mostrou tudo, abriu o Instagram dele, mostrou tudo, as redes sociais dele, os amigos que ele tem, as conversas, as crianças faziam 1 milhão de perguntas e ele sempre disposto a responder cada uma, cara. Eu até achava que estava enchendo o saco dele, mas ele respondia com uma simplicidade. E quando acabava a pergunta, ele: olha aqui, ó, com quem que eu jantei esses dias, Cristiano Ronaldo, fenômeno.
0: Neymar.
2: Neymar são amigos em comum ali, então são sócios. Então é fora do normal a simplicidade do cara. É uma sensação incrível, cara. Não tem como explicar, sabe? É diferente.
0: Eu acho que o mais importante é, claro, o evento deu tudo certo, mas o sentimento de dever cumprido é quando vê toda aquela criançada lá ao redor da quadra, naquela grada, naquela tela lá, na rede, todo mundo vibrando com ele, querendo tirar foto, o pessoal autografando capim de celular, autografando tênis, camisa. Foi muito bacana, eu acho que isso aí, né,
2: com
0: Alex?
2: Certeza.
0: Eu acho que esse era esse o objetivo, né?
2: É a sensação, cara, que quem já viveu sabe que não é fácil. Noite sem dormir, que nem você mesmo falou, mas a hora ali do jogo, a hora de ver essas crianças chorando, ver essas crianças implorando por ingresso, por camisa, autógrafo, cara, é gratificante, teu coração assim transborda. E até se vocês verem, tem fotos, tem vídeos lá que durante o jogo, durante a entrevista, eu não consegui segurar, ver as crianças lá, é uma emoção. Eu não consegui segurar as lágrimas e até mesmo o Wesley tentou me entrevistar antes lá, eu não tinha nem o que falar, que tava assim, tipo, não saía nada, cara, uma emoção que... E muitos ali me cornetearam até pelo primeiro lance do jogo. Ele falou pra mim: Alex, vai naquele ponto da quadra lá, que a hora que sair eu vou te dar o passe. Aí disfarcei, fiquei pro lado de fora da quadra como se não fosse jogar, né? Quando apitou, só entrei na quadra e vi aquele lance que ele faz com todo mundo, cara, de calcanhar, que ele dá o passe. Ali, cara, foi a hora que caiu a ficha do tamanho do evento, o tamanho da proporção de tudo que estava acontecendo. Eu juro para vocês que veio um filme na minha cabeça de tudo que passamos. Aquela bola vindo assim, parece que demorou 1 hora chegar em mim aquela bola. E eu pensava: como que eu vou dominar essa bola, cara? Como que eu vou fazer? Vou fazer assim, assim não vai dar certo. Vou tentar daquele tipo, não vai dar certo.
0: Ele fez assim, o homem me deu esse passe agora, e aí?
2: E me veio assim, sabe aquela sensação? Pô, vi ontem ele fazendo isso na TV, nos vídeos dele, e agora tá aqui fazendo comigo, então... E acabei me atrapalhando, a bola passou, cara, meu... Foi um agafe ali. Mas enfim...
0: O pessoal cornetando, mas tá tudo certo,
2: tá,
0: né?
2: Tá tudo certo, a festa era dele. Então a sensação é incrível, cara. É um momento que... Eu falo para quem tiver essa oportunidade de passar, porque isso fica marcado, o feedback depois do evento, os pais me ligando, agradecendo, chorando, criança chorando, agradecendo, cara. Os pais, sabe, umas mensagens que, juro para ti, só dá motivação da gente continuar e fazer cada vez melhor e cada vez mais a alegria dessas crianças aí.
0: E falando dessa criançada, claro, já vamos falar do polo da escolinha, né? Mas é o momento, num geral, agradecer todo mundo, né, Alex? Porque a gente acompanhou aí toda a correria desde o início desse projeto do Falcão, né? Teve, com certeza, muita incerteza, né? Teve muitos que duvidaram de você, né? Da capacidade de fazer esse evento. Mas aos poucos foram a galera comprando a tua ideia e no final, eu acho que... Já tem muita gente aí, quem vem agora? Vai ter mais projetos desse jeito? Por quê? Porque deu certo, mas por trás de todo esse evento teve aí 3-4 meses de muita dedicação, muito trabalho, muitas noites sem dormir, mas também é o momento de agradecer a todos que te ajudaram, te apoiaram nessa iniciativa, né, Alex?
2: Com certeza, Samuel, isso é uma gratidão que fica marcado, mesmo é uma emoção de ter o Falcão ali com a gente, mas a gratidão também pelas pessoas que nos apoiaram. Claro que no começo foi difícil colocar, que nem você falou, essa dúvida todo mundo tinha, se realmente ia dar certo ou não, mas nós lutamos, corremos atrás, eu e minha esposa, a Cris, né? Hoje de manhã ela me mandou um áudio até chorando, que até me emociona, cara, que tu sabe que nesse meio tem muita inveja, nesse meio tem muitas pessoas que torcem contra e acabam que às vezes ia ajudar, acabo atrapalhando e tentando desmotivar a gente. Mas recebendo mensagem de pais, de amigos, não tem como a gente desistir, não tem como a gente parar. Essas horas aí, essa força aí que eles dão pra gente, que é o emocional, que é o que a gente precisa estar bem. Então, graças a Deus, colocamos tudo na mão de Deus, que a inveja é um pecado que está na Bíblia. Então, pessoas que têm inveja, então se cuide que isso é pecado. E graças a Deus, cara, nós temos pessoas maravilhosas que abraçaram a ideia. Eu sempre falo ali, o prefeito, o Jaime, abriu as portas para nós de uma forma que, uma gratidão por ele que não tem como pagar. Se nada disso seria possível, se ele não abraçasse a ideia, se ele não disponibilizasse o espaço para nós. Vários, não vou mencionar nome por nome, que às
0: são
2: vezes
0: muitos patrocinadores, né?
2: São muitos.
0: Então, acho que num geral todos, mas tem os master, todo mundo que eu acho que... você vai vir amanhã novamente, dar convidado novamente, e se puder a gente trazer a relação de todos que foram, que de uma forma ou de outra patrocinaram, mas teve alguns que compraram a ideia um pouco mais, né? Como você falou, né, Alex?
2: Com certeza, não vou mencionar nomes aqui para não acabar não esquecendo de ninguém e não, né, deixar desejar aí mas gratidão a muitas pessoas aí que todos sabem que cada um teve o seu papel dentro do evento. E avisando que já fevereiro tem mais 2, então é para nossa região também. Fiquem atentos e conto com todos vocês. Tomara que nós também tenha superado a expectativa de vocês também, porque sei que como foi o primeiro, teve muitas coisas, às vezes podia ter sido melhor, mas que nem eu falo, o primeiro é para aprender, né? Levamos de aprendizado e tenho certeza que o próximo vai ser maior ainda e o sucesso desse evento em Nova Esperança, não tem explicação, tudo foi perfeito, tudo foi da altura. Até o Falcão falou para nós ali na resenha, não sei se, às vezes ele pode até falar isso para todo mundo, mas ele deu os parabéns para nós, que foi um dos lugares que mais acolheu ele bem, que ele nunca foi na casa de ninguém almoçar, e a janta ele era 15, 20 minutos, jantava e ia embora. Então aqui com nós ele almoçou 2 vezes com nós, jantou 2 vezes com nós e tudo acima de 2 horas de resenha ali. Que ele não gostava, que ele sempre fala que vai nesse evento, essa janta, o povo não deixa ele comer, sempre tietando, querendo uma foto, um autógrafo. E ali não foi assim, cara. Tratamos ele como uma pessoa, claro, não é uma pessoa normal. Ele é acima, ele é o melhor do mundo. mas tratamos eles como se fosse um de nós, não ficamos tietando, né, tirando o sossego dele, deixamos ele fazer as refeições e ele mesmo falou que saiu daqui com 5 quilos a mais e tanto que comeu. Então foi legal, foi massa, foi bacana.
0: Alex, em nome da nossa Independência e do Grupo Maria de Comunicação também, o nosso parabéns para você, né? Sucesso aí e, claro, sempre aberto também às novas parcerias. E parabéns mais uma vez pelo seu evento. Amanhã você vai estar novamente, a gente pode dar mais uma pincelada também, mas parabéns aí para esse grande evento que aconteceu na última segunda-feira.
2: Obrigado, Wesley, obrigado, Humberto, e já está convidado para o próximo, né? Contamos com a tua ajuda, porque foi essencial você aí dentro do nosso plantel aí da organização, um dos principais, vamos se dizer. Muito obrigado.
0: Valeu Alex, com a gente amanhã, ele vai estar juntamente com o Cassiro, o pessoal que vai trazer mais destaque sobre aqui o esporte local em Salto do Lontra.
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0: Bora falar de Libertadores da América. Teve brasileiro ontem em campo, hein? Teve Palmeiras, teve Flamengo e a Daniela Esperon vai trazer os destaques da Libertadores da América aqui na nossa Resenha Esportiva.
10: O Palmeiras está de novo nas quartas de final da Copa Libertadores da América. A equipe do técnico Abel Ferreira superou a pressão em Assunção, no Paraguai, e venceu o Cerro Porteño pelo placar de 1-0, com gol marcado pelo paraguaio Gustavo Gomes. O Verdão, que tinha empatado no jogo de ida, entrou precisando vencer uma vitória simples para não depender dos pênaltis. E foi isso que aconteceu. motivo de muito orgulho para o técnico Abel Ferreira.
11: Eu disse-lhe, só há uma forma de nós ganharmos lá. Uma, é nós sermos melhores que eles, onde é o ponto forte deles. Foi uma classificação à Libertadores. Classificação de Libertadores. Aos nossos torcedores, uma palavra de carinho, palavra de estejam juntos. É sobretudo nos momentos difíceis em que nós percebemos aqueles que falam a verdade e aqueles que procuram confusões em tudo. Que o treinador vai sair, que o treinador pediu demissão, que os jogadores isto e que os jogadores aquilo. Gostei muito de ver a nossa torcida, um comunicado que fez há dias atrás, espero que isso se mantenha. Já ganhamos uma competição, eu sei que alguns se esqueceram, e o balanço só se faz no fim.
10: Agora o Palmeiras aguarda o vencedor de Mirassol e LDU, que se enfrentam nesta quinta-feira. Lembrando que no primeiro jogo em São Paulo, as equipes empataram em 1-1. Então o time brasileiro vai precisar vencer na altitude para poder seguir na Copa Libertadores da América. No outro jogo de brasileiros da quarta-feira, melhor para o Flamengo, que superou o Cruzeiro no Maracanã por 2-1 e também está classificado. Lembrando que no Mineirão, o empate em 1-1 prevaleceu. Portanto, o rubro-negro segue na Libertadores e vai aguardar o vencedor de Independente Del Valle e Tolima. Como esse jogo havia sido adiado por conta do terremoto na Colômbia, foi feita a primeira partida nesta semana com vitória do Independente Del Valle e as equipes se enfrentam apenas na terça-feira que vem. Ainda nesta quinta-feira, o Corinthians decide a vida na Libertadores diante do Rosário Central, jogo que acontece na Neoquímica Arena às 9h30 da noite. Primeira partida na Argentina, tudo igual, 0-0. Então o Timão vai precisar de uma vitória simples para poder avançar. Agência Rádio Web com informações da Libertadores, Daniele Esperon.
0: Obrigado, Daniele, pela sua participação aqui na nossa resenha esportiva. Então bora lá, né? Bora

0: falar aí sobre os jogos aí da Libertadores. Hoje tem mais brasileiro em campo, né? Temos mais brasileiro jogando em campo na Libertadores da América. Hoje tem Corinthians às 21h30 contra o Rosário Central. Aí um pouquinho mais cedo, às 19h, tem Casablanca recebe LDU e Mirassol. Um jogo de ida, empate em 1x1. Ontem então tivemos, né, o Palmeiras vencendo, tá na próxima fase. Flamengo também vencendo, tá na próxima fase. Aí teve o Fluminense também, né? Um brasileiro que já avançou e agora tem os destaques aí do Mirassol, que joga fora de casa hoje, e também a equipe do Corinthians, que joga em casa contra o Rosário Central, aí para definir aí os próximos brasileiros se estarão ou não nas quartas da Libertadores.
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0: Sul-Americana, destaque para você, porque teve jogo ontem, hein, gente? Teve jogo ontem, movimentadíssimo. Nós tivemos aí o Atlético Mineiro e um Bragantino. Atlético Mineiro, como havia vencido o jogo de ida, ontem no empate em 2x2, avançou para a próxima fase. Agora o Atlético Mineiro aguarda aí para ver quem estará enfrentando nas quartas. Nós tivemos também ontem os demais jogos, o Montevideo City Torque venceu o Tigres por 2x1. Também tivemos aí ontem esses jogos, né? O jogo também do Santa Fé e River Plate, empate em 0x0. Na próxima semana tem esse jogo de volta, esse jogo que foi inclusive adiado da semana passada. Hoje nós vamos ter 19h, Macará e Santos. O Santos que venceu no jogo de ida por 2x1, enfrenta agora fora de casa o Macará. O Santos que pode empatar a partida, que estará na próxima fase. Também tem hoje, 19h, no Defensores del Chaco, Olímpia do Paraguai contra o Vasco, hein? Aqui já é uma parada um pouco mais difícil, porque o Vasco em casa empatou em 0x0 e joga hoje, 19h, fora de casa. E para fechar os destaques dos brasileiros na Copa Sul-Americana, tem o Botafogo. Botafogo que joga hoje no Engenhão, né, no Nilton Santos, às 21h30 contra o Cienciano. Parada muito difícil, porque vai ter que vencer aí por mais de 5 gols de diferença no tempo normal para avançar aí para a próxima fase. Vencendo por 5 gols leva a decisão para as penalidades. Parada difícil para o Botafogo na Copa Sul-Americana. Informações para você aqui na nossa resenha esportiva. 11h59, a nossa resenha fica por aqui. Um abração para você, fique ligado, porque daqui a pouquinho tá chegando o R Notícias com muitas informações para você. Eu volto à tarde a comunicar com você na Independência e a resenha volta amanhã. Tudo de bom e até mais.
2: Aquele abraço.

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5: E aí, como que está a sua quinta-feira? Tudo bem? Muito boa tarde para você. Hoje, 20 de agosto de 2026, estamos no ar com a edição 8.472 do RI Notícias.
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5: Campanha da Gosto de Viver recebe Dr. Cleudir Belé Júnior e destaca a importância da prevenção e dos hábitos saudáveis. Salto do Lontra realiza o dia D de multivacinação nesse sábado. Rotary de Salto do Lontra recebe duas novas intercambistas internacionais. Parlamento Jovem toma posse em cerimônia na Câmara de Vereadores de Salto do Lontra. Nova Esperança do Sudoeste realizará a eleição suplementar do Conselho Tutelar. Colégios Cívico-Militares do Paraná superam média nacional no IDEB. Maioria dos deputados federais eleitos em 2022 tentará se reeleger neste ano. Prazo para eleitor pedir voto em trânsito termina hoje. Aplicativo Pardal já registra mais de 1.000 denúncias sobre propagandas eleitorais. Ligue 180 registra mais de 1 milhão de atendimentos em 7 meses. STF decide que Lei Maria da Penha vale fora do ambiente doméstico. Frente fria muda o tempo e temperaturas voltam a cair aqui no sudoeste do estado. Mulher atropelada por carro morre no hospital. Polícia Civil prende homem que tentou matar a esposa facadas na frente dos filhos. Preso suspeito de matar a esposa durante almoço de Páscoa. Essas informações a partir de agora no RI Notícias.
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5: Iniciando nosso RI Notícias nesta quinta-feira, hoje dia 20 de agosto de 2026. A campanha da Gosto de Viver, promovida pelo Grupo Maria de Comunicação por meio aqui da Rádio Independência, segue levando a informação, orientação e conteúdos voltados à promoção da saúde e da qualidade de vida à comunidade. Ao longo desse mês de agosto, a programação da emissora conta com entrevistas especiais e a participação de profissionais de diferentes áreas, abordando temas relacionados à prevenção, aos cuidados com a saúde e à importância de manter hábitos que contribuam para uma vida mais saudável. Nesta quinta-feira, hoje, a campanha recebeu nos estúdios da Rádio Independência o Dr. Cleudir Belé Júnior, da Belé Clínica Médica, parceira da iniciativa. Durante a entrevista, o médico contou um pouco de sua trajetória profissional. Falou sobre o início da carreira e o trabalho desenvolvido em Salto do Lontra. Também destacou a constante atualização e evolução da medicina, especialmente diante dos avanços tecnológicos e científicos. Segundo o Dr. Belé, a inteligência artificial tem contribuído para acelerar processos e ampliar as possibilidades de desenvolvimento de novos tratamentos.
6: A medicina tem evoluído muito, muito rápido, inclusive nos últimos anos. Aí, eu acho que a questão da inteligência artificial acelerou muito alguns processos que levariam milhares de anos e em pouco tempo, né? Conseguiram desenvolver tratamentos, a cura de algumas doenças que até então a gente jamais imaginava que conseguiriam tão rapidamente. Isso é muito bom, né? Isso traz uma qualidade de vida para as pessoas, uma longevidade melhor, não só viver mais tempo, mas viver bem, né? Com qualidade de vida.
5: Outro ponto abordado pelo Dr. Belé é a importância da alimentação saudável e da prática regular de atividades físicas.
6: É importante, né? Imprescindível a questão da alimentação. Infelizmente, eu acho que esse quadro de obesidade que agravou-se mais no decorrer desses anos foi principalmente relacionado a essa questão da utilização de alimentos ultraprocessados e processados, né? Que teve um aumento significativo. Então, acho que uma alimentação mais saudável, né? Verduras, legumes, frutas, a questão alimentar é importantíssima, né? Evitar as gorduras, açúcares. A questão também dos hábitos de vida relacionados à atividade física, né? Então, a realização de exercício, né? Isso é imprescindível, né? Então, o nosso corpo ele precisa estar em movimento, né? Hoje em dia, a gente tende a movimentar-se menos, né? Na locomoção, no nosso dia a dia, do que era, né? Muito tempo atrás. Então, eu sempre digo para o paciente que busca um tratamento, né? Principalmente a questão da obesidade, do emagrecimento, com a realização de exercício e cuidando da alimentação, é outro resultado, né? Aí a gente tem um resultado excelente, excelente. Isso a gente tem observado no dia a dia. Então, esses fatores são importantíssimos. Eu digo assim para o paciente, faz o que o teu corpo permite. Se o teu corpo permite caminhar 10 minutos, caminhe 10 minutos. Se ele te permite fazer uma hora de academia, faça uma hora de academia. E em acordo vai evoluindo, né? Aí tu vai intensificando os exercícios, as atividades, né? Mas esteja realizando algo. A saúde, né, é o nosso bem maior, é o que nós temos de mais importante, né, na nossa vida, e com certeza.
5: Obrigado, Dr. Belé. E a campanha da Gosto de Viver reafirma o compromisso aqui da Rádio Independência com a prestação de serviço, a informação e a promoção da saúde, levando ao público conteúdos que incentivam a prevenção, o autocuidado e a busca por mais qualidade de vida. 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Parceiros que acreditam na importância da informação e da prevenção para a construção de uma comunidade mais saudável. E será realizado no próximo sábado, 22 de agosto, em todo o país, o Dia D da campanha de multivacinação, uma mobilização voltada à atualização da caderneta de vacinação de crianças e adolescentes. A iniciativa é uma oportunidade para que pais e responsáveis verifiquem se os filhos estão com as vacinas em dia e, caso necessário, procurem uma unidade de saúde para completar o esquema vacinal. Durante a campanha, poderão ser atualizadas as vacinas previstas no calendário de vacinação de acordo com a idade e a situação de cada criança ou adolescente. A imunização é uma das principais formas de prevenção contra diversas doenças e contribui para a proteção individual e coletiva. Para participar, é importante levar a caderneta de vacinação e um documento de identificação da criança ou do adolescente. Os profissionais de saúde irão avaliar o histórico de vacinação e indicar as doses que eventualmente estejam pendentes. A orientação é para que os pais e responsáveis aproveitem o dia D para colocar a vacinação em dia e não deixem passar a oportunidade de reforçar a proteção contra doenças que podem ser prevenidas por meio das vacinas. Aqui em Salto do Lontra, a vacinação será na unidade de saúde do bairro Colina Verde, no período da manhã, como destaca a secretária de Saúde, Elaine Gonçalves.
7: Boa tarde a todos os ouvintes. Então, neste sábado, Dia 22, temos aí a campanha de multivacinação. Vai ser na sala de vacinas do bairro Colina Verde, no período da manhã, no horário das 7h30 às 12 horas. O público-alvo dessa multivacinação são as crianças e adolescentes menores de 15 anos, porém é um momento também oportuno para toda a população, né, estar colocando em dia aí o seu esquema vacinal. Então, as crianças, adolescentes e também a população, né, pode estar procurando a sala de vacinas nesse horário para conferir aí a carteira de vacinas e colocar em dia o seu esquema vacinal. Contamos aí com a colaboração de todos, esperamos todos neste sábado, dia 22. Mas, além do sábado, dia 22, que é um momento aí, né, que oportuniza também a população a estar indo até a sala de vacina por conta do horário, mas durante a semana, durante o expediente da unidade de saúde, as pessoas também podem estar sempre procurando a sala de vacinas e fazendo a conferência da sua carteira de vacinação, se está tudo em dia e se porventura tem alguma vacina em falta, então estar atualizando. Muito obrigada a todos.
8: Obrigado, Elaine. E o Rotary Clube de Salto do Lontra teve a alegria de receber no último final de semana duas novas intercambistas que chegam ao município para viver aproximadamente um ano de experiências, aprendizado e troca cultural. Uma delas é Yen Wei, a Vivian, de 16 anos, que vem de Taiwan. Durante sua permanência aqui em Salto do Lontra, ela terá como primeira família anfitriã a família Gotardi, de Luiz Carlos Gotardi e Ingrid Gotardi. Também chegou ao município Lucie Padová, a Lucy, de 17 anos, natural da República Tcheca. Sua primeira família anfitriã será a família Costa, de Ricardo Costa e Edneia. A chegada das duas jovens representa mais uma oportunidade de fortalecer os laços de amizade e integração entre diferentes culturas por meio do programa de intercâmbio de jovens do Rotary. O presidente do Rotary Clube de Salto do Lontra, Valdinei Luiz Risso, destaca a alegria de receber as duas intercambistas, proporcionando uma importante troca de conhecimentos, experiências e costumes culturais.
9: Para nós, João Carlos, é um motivo de muita alegria poder estar recebendo duas intercambistas que vêm de países diferentes, que vêm de culturas diferentes, trazer aqui para a gente conhecimento. Também elas vêm buscar isso aqui no Brasil, né? Vêm buscar aqui na nossa cidade conhecimento de cultura, conhecimento de pessoas. Isso é muito legal. Essa troca de conhecimentos é uma coisa fascinante, né? Então a gente enviou duas meninas, né? Que é a Paola e a Luísa, né? Elas estão em países diferentes também. Então, levando a nossa cultura para lá, nossas experiências aqui a nível de Brasil, levando para outros países também. Então, um programa que o Rotary Internacional tem, que nós carregamos aqui em Salto Grande também com muito carinho, com muito orgulho, o qual quero aqui agradecer as famílias anfitriãs que estão recebendo as nossas intercambistas, todas as famílias que durante esse período de um ano estarão recebendo, elas vão trocando, né, de residências durante esse período. Inclusive, somos agraciados também, eu e minha família, que estaremos recebendo a Lúcia nesses próximos meses em nossa casa também. E quero aqui incentivar a quem tem interesse em conhecer esse programa do Rotary, para que procure o Rotary, para que a gente possa estar dando as instruções de como que acontece isso, né, para que outras pessoas também tenham essa possibilidade. Agradeço aqui imensamente o Grupo Maria de Comunicações, que sempre leva essas informações do Rotary. A gente tem um carinho muito especial por vocês. Nosso muito obrigado, especialmente a você, João Carlos. E quem tiver interesse, procura o Rotary, que a gente está à disposição. Um abraço.
8: Obrigado, Valdinei. E além do programa de intercâmbio de jovens, o Rotary Clube de Salto do Lontra também desenvolve outros importantes projetos, como o Banco Ortopédico, que disponibiliza gratuitamente equipamentos ortopédicos para pessoas que necessitam de auxílio temporário ou permanente, o projeto Criança na Escola e também o Ação Criança. E o Parlamento Jovem tomou posse em cerimônia na Câmara de Vereadores de Salto do Lontra. As informações na reportagem de Clóvis Antunes.
10: A Câmara Municipal de Salto do Lontra realizou nesta quarta-feira, dia 19 de agosto, a 23ª sessão ordinária de 2026, com análise de projetos do Poder Executivo, incluindo propostas de cessão de veículos e equipamentos municipais e o Programa Municipal de Incentivo ao Desenvolvimento Econômico e Social. Após a sessão, aconteceu a posse dos vereadores mirins do projeto Parlamento Jovem de 2026, iniciativa do TRE Paraná, que busca aproximar os estudantes da democracia, da cidadania e do funcionamento do poder legislativo. Na oportunidade, também foi eleita a mesa diretora do Parlamento Jovem. Isabela Maria Secone foi eleita presidente, tendo Gabriela Maria Paracena como vice-presidente, Lourenço da Silva Carbone como primeiro secretário e Júlia Tusque Sepúlveda como segundo secretária. A solenidade contou com a presença de autoridades, professores, familiares e membros da comunidade. As informações sobre a 23ª sessão ordinária e posse do Parlamento Jovem no programa Câmara em Ação. Para o RI Notícias, Clóvis Antunes.
8: Obrigado, Clóvis. E o Conselho Municipal dos Direitos da Criança e do Adolescente de Nova Esperança do Sudoeste informa que está em andamento, conforme o edital número 02/2026, o processo de escolha suplementar dos membros do Conselho Tutelar do município. A eleição será realizada no dia 11 de setembro, das 8 da manhã às 5 da tarde, no Departamento Municipal de Assistência Social, localizado na Rua Joaquim José Nazário, número 1056, no centro. Nesta edição, há uma candidata apta à votação, Jaiana da Silva Dias, que concorre com o número 21. A participação da população é fundamental para o fortalecimento das políticas públicas de proteção e para a garantia dos direitos das crianças e dos adolescentes. O Conselho Municipal dos Direitos da Criança e do Adolescente de Nova Esperança reforça o convite para que os eleitores participem do processo e exerçam seu papel na escolha dos representantes que atuarão na defesa dos direitos da criança e do adolescente no município. O R Notícias vai aos comerciais. Na sequência, mais informações para você.
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8: Voltamos com o nosso RI Notícias. Hoje é quinta-feira, hoje dia 20 de agosto de 2026. Colégios cívico-militares do Paraná superam média nacional no IDEB. Quem tem as informações é o William Sopa.
13: Os colégios cívico-militares do Paraná performaram positivamente no ranking do IDEB 2025. 9 em cada 10 unidades alcançaram ou superaram a média nacional. Partindo da avaliação nos anos finais do ensino fundamental, 276 das 310 escolas com resultado disponível atingiram pelo menos a nota 5,3, média brasileira nessa etapa. Já no ensino médio foram 260 de 273 unidades, ou 95,2%, diante de uma média nacional de 4,5%. A coordenadora dos colégios cívico-militares na Secretaria da Educação do Paraná, Soraya Cristina Azevedo, afirma que os números validam o trabalho que vem sendo executado.
14: Esses resultados mostram que o modelo contribui para fortalecer a organização e o ambiente escolar. É importante ainda destacar que o trabalho pedagógico continua sob a responsabilidade dos professores, pedagogos e diretores, que são professores da rede. A equipe cívico-militar que atua de forma complementar, ou seja, os monitores militares, apoiando a organização de rotina da escola e as atividades próprias do modelo, com foco sempre na disciplina, na responsabilidade, no respeito e na participação da comunidade escolar.
13: O resultado acompanha o desempenho da rede pública do Paraná, que ficou em primeiro lugar do país nas três etapas avaliadas pelo IDEB. Outro dado importante é que os colégios cívico-militares também apresentaram evolução em relação ao IDEB de 2023. Nos anos finais do ensino fundamental, 82% das escolas que tinham resultado nas duas edições melhoraram a nota. No ensino médio, o avanço ocorreu em 76,4%. O modelo cívico-militar começou a ser aplicado no Paraná em 2021, com 196 escolas, e atualmente está presente em 345 unidades da rede estadual. Agência Rádio Web, de Curitiba, William Sopa.
8: Obrigado, William. E maioria dos deputados federais eleitos em 2022 tentará se reeleger este ano. Informações quem tem pra gente é Milena Abreu.
15: Dos 513 deputados federais eleitos em 2022, 410 vão tentar a reeleição para a Câmara dos Deputados. O número representa 79,9% dos parlamentares que conquistaram uma vaga nas últimas eleições para o cargo. Para simplificar, dá para dizer que 8 de cada 10 deputados federais em exercício no país vão tentar renovar seus mandatos nas eleições de outubro. O partido que concentra o maior número de candidatos à reeleição é o PL, são 73 ao todo. Depois aparecem PT, com 53 deputados federais candidatos à reeleição, e o União Brasil, com 45. No recorte por estado, São Paulo lidera, com 52 deputados eleitos em 2022, que tentarão renovar o mandato em outubro. Minas Gerais, com 47 e Rio de Janeiro com 38 aparecem na sequência. O Tocantins, por sua vez, é o estado com o menor número de deputados federais cadastrados para disputar a reeleição esse ano, com 3. Só um a menos que o Amapá e 2 a menos que Roraima e Rondônia, que tem 5 cada. Considerando o gênero e simplificando as estatísticas, dá para dizer que 8 em cada 10 deputados que tentarão a reeleição são homens, num total de 341. 69 são mulheres. Da Rádio 2, Milena Abreu.
8: Obrigado, Milena. E o prazo para eleitor pedir voto em trânsito termina hoje, quinta-feira. Informações com Usama Elgauri.
16: Termina nesta quinta-feira, 20 de agosto, o prazo para o eleitor pedir o voto em trânsito. A informação é do TSE, o Tribunal Superior Eleitoral. O serviço permite ao cidadão votar em cidade diferente do seu domicílio eleitoral, ou seja, em um município distinto daquele onde está o seu registro de eleitor. O pedido pode ser feito na página tse.jus.br ou de forma presencial nos cartórios eleitorais, com a apresentação de um documento oficial de identificação com foto. É importante lembrar que o voto em trânsito é apenas para quem está com situação regular junto à Justiça Eleitoral. Como o cadastro fechou no dia 6 de maio, eleitores com título suspenso ou cancelado não conseguem fazer a solicitação. O serviço pode ser requisitado para o primeiro turno, marcado para 4 de outubro, para o segundo, em 25 de outubro, ou para os dois turnos, mas está disponível somente nas capitais e municípios com mais de 100 mil eleitores, de acordo com o TSE. É possível encontrar a relação dos locais onde haverá voto em trânsito nas páginas dos Tribunais Regionais Eleitorais, TRE, sigla do estado.jus.br. Quem mudar de ideia tem até 20 de agosto também para cancelar ou alterar o pedido. Depois disso, a inscrição fica temporariamente vinculada à cidade escolhida. Se o eleitor não comparecer ao local de votação indicado, ele não poderá votar na sua seção de origem e vai ter que justificar a ausência. Também é preciso atenção quanto aos cargos. Quem estiver em outra cidade, mas dentro do mesmo estado, vota para todos os cargos. Já quem estiver em um estado diferente, vota apenas para presidente da República, assim como quem vota no exterior e estará no Brasil para votar em trânsito. Segundo o TSE, o voto em trânsito existe somente em território nacional, não sendo possível solicitar o serviço para votar em outro país.
8: E o Ousama continua com a gente aqui no R Notícias, trazendo informação que o aplicativo Pardal já registra mais de 1000 denúncias sobre propagandas eleitorais.
16: O Pardal, aplicativo criado pela Justiça Eleitoral, registrou até esta quarta-feira, 19 de agosto, mais de 1000 denúncias sobre infrações e irregularidades na propaganda eleitoral. A ferramenta está disponível desde o último domingo, quando começaram as propagandas eleitorais nas ruas e na internet. São Paulo concentra o maior número de ocorrências, com 193 denúncias, seguido por Pernambuco, Paraná, Rio Grande do Sul e Minas Gerais. O cargo mais denunciado é de deputado estadual, com mais de 400 queixas. Os menos denunciados são presidente da República e vice-governadores. A irregularidade mais comum é o impulsionamento de conteúdos nas redes sociais, que é o pagamento a uma plataforma para que a publicação apareça para mais pessoas. As notificações correspondem a cerca de 30% do total. Para registrar uma denúncia, é preciso baixar o aplicativo Pardal do TSE na Google Play ou na App Store e se identificar por meio do e-título ou da plataforma gov.br. A identidade de quem denuncia fica protegida por sigilo. No registro, é possível descrever a ocorrência e anexar fotos, vídeos, áudios e links. Após o envio, o sistema gera um número de protocolo para acompanhamento. As denúncias são encaminhadas para análise e adoção das providências cabíveis. Da Rádio Nacional em Brasília, Ousama El-Ghauri.
8: Obrigado, Ousama. E o Ligue 180 registra mais de 1 milhão de atendimentos em 7 meses. Informações com Priscila Mazenotti.
17: 1.035.647. Esse é o total de registros recebidos pelo Ligue 180 nos primeiros 7 meses do ano. E aí estamos falando de pedidos de informações, denúncias e orientações só de janeiro a julho deste ano, o que representa 95% de tudo que chegou no Ligue 180 no ano passado, o que dá mais de 4.800 atendimentos por dia. Analisando agora suas denúncias, os dados mostram um total de 98.705 até julho deste ano. 35% delas são de violência psicológica, que é aquela do controle, da humilhação, aquela que diminui a mulher e afeta a autoestima. Depois vem a violência doméstica, a da Maria da Penha, seguida pela física, moral, patrimonial e sexual. São Paulo lidera 106.500 registros. Depois vem Rio de Janeiro e Minas Gerais. A Amanda Oliveira, que é do ODARA, Instituto da Mulher Negra, comenta.
18: Isso tudo nos retrata um caminho, né, que parte desde as lesões, das ameaças, até chegar no fato do feminicídio em si. Então, os últimos dados, eles nos retratam que a necessidade da prevenção é muito importante na perspectiva de tentar garantir, para além da questão da proteção, tentar garantir uma incidência na prevenção da violência doméstica familiar e do feminicídio.
17: Onde acontece essa violência, segundo as denúncias? Em primeiro lugar, na casa da vítima. Depois, na casa da vítima e do agressor. Por exemplo, quando é um casal, o agressor mora lá. Aliás, mais de um terço das agressões é cometida pelo companheiro ou ex-companheiro. E quem é essa vítima? Os dados mostram que ela é, em sua grande maioria, preta e parda, mais de 40 mil do total, e de baixa renda, 70%, ou seja, 69.200 mulheres não têm renda ou ganham até 2 salários mínimos. A Amanda Oliveira, do Instituto Mulher Negra, explica.
18: As mulheres negras são as mulheres que mais morrem por feminicídio no Brasil, são as mulheres que são mais atravessadas por essas violências, e isso se dá a partir de um contexto construído historicamente, que é um contexto que sustenta tanto a violência de gênero no Brasil, a partir de um espaço, de uma sociedade extremamente machista e patriarcal, que sustenta uma perspectiva de inferioridade das mulheres, mas também que se sustenta em cima de uma violência que é destacada pela raça.
17: Mas os dados mostram também que as próprias mulheres são as responsáveis pelas denúncias. 67% são feitas por elas. E aí sempre vale a pena reforçar o número 180. Diz que 180 de qualquer telefone para denunciar, pedir orientação ou para saber dos direitos de nós, mulheres. Da Rádio Nacional em Brasília, Priscila Mazenotti.
8: Obrigado, Priscila. E o STF decide que lei Maria da Penha vale fora do ambiente doméstico. Quem tem as informações é Daniela Longuinho.
19: O Supremo Tribunal Federal decidiu nesta quarta-feira, por unanimidade, que as medidas protetivas de urgência previstas na lei Maria da Penha podem ser aplicadas a toda forma de violência de gênero contra a mulher. Antes da decisão, a norma que foi criada em 2006 era aplicada somente em casos de violência doméstica familiar ou relações íntimas de afeto. Entre as medidas protetivas previstas na Lei Maria da Penha estão o afastamento do agressor do lar, proibição de aproximação da vítima, uso de tornozeleira eletrônica e decretação de prisão preventiva. A discussão chegou à corte por meio de um recurso apresentado a uma decisão da Justiça de Minas Gerais que negou a concessão de medidas protetivas a uma mulher ameaçada por seu vizinho. Segundo o processo, o vizinho acreditava manter um relacionamento amoroso com a mulher e passou a ameaçá-la. Após ser constantemente assediada pelo acusado, a vítima passou a sofrer crises de ansiedade e de pânico. Em um dos episódios, o homem disse que iria matá-la se não tivesse um relacionamento com a vizinha. No julgamento, prevaleceu o voto do presidente da corte, ministro Edson Fachin. Para ele, a proteção não se restringe ao vínculo de afeto entre agressor e a vítima.
20: As medidas protetivas na Lei 11.340 previstas aplicam-se, em meu modo de ver, a toda forma de violência contra a mulher baseada no gênero, independentemente de sua ocorrência na forma de violência contra a mulher.

0: conta das relações assimétricas e estruturais que ainda existem na sociedade, mas pela violência física e simbólica contra as mulheres. Isso faz com que muitas candidatas se vejam diante da escolha cruel entre a proteção dos seus filhos, da sua filha, do seu lar, ou a busca da realização da vocação pública para a vida pública.
1: A partir desse entendimento, caberá à Justiça Eleitoral decidir sobre a concessão de medidas de proteção. Com informações da Agência Brasil e colaboração de Oussama El Gauri, da Rádio Nacional em Brasília, Daniela Longuinho.
2: Obrigado, Daniela, pelas informações aqui no RI Notícias.
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2: Números do agro para você que está ligado com a gente nesta quinta-feira. Milho saca de 60 quilos é cotado de R$ 58 a R$ 61. A soja de R$ 131 a R$ 133,50. Trigo PH 78 de R$ 74 a R$ 78. Boi em pé, arroba 350 a R$ 360. Vaca em pé padrão corte, arroba 315 a R$ 320. Os números são do Departamento de Economia Rural, DERAL, da Secretaria de Estado da Agricultura e do Abastecimento, a SEAB, Núcleo Regional de Francisco Beltrão e Dois Vizinhos.
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2: Dólar comercial vale hoje R$ 5,19. O euro é cotado em 6,06.
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2: Para quem estava quase acostumado com o calor de verão em pleno inverno nos últimos dias, com temperaturas que chegaram a ultrapassar os 30 graus, a mudança no tempo pode não ter agradado muito. Uma nova frente fria avançou sobre o Paraná e mudou completamente o cenário no sudoeste do estado. A quinta-feira começou com temperaturas mais amenas e é chuva aqui em Salto do Lontra. De acordo com o Sistema de Tecnologia e Monitoramento Ambiental do Paraná, o Simepar, a instabilidade está associada a uma avanço da frente fria que provocou chuva e derrubou as temperaturas. A previsão é que a chuva fique concentrada nesta quinta-feira. Para amanhã, sexta-feira e o final de semana, o tempo deve voltar a ficar ensolarado, mas com temperaturas relativamente baixas aqui na nossa região. Em Salto do Lontra, a previsão indica mínima de 9 graus amanhã, sexta-feira, com máxima de até 19 graus. No sábado, os termômetros devem marcar mínima de 8 e máxima de 20. Já no domingo, a mínima também deve ficar em 8 graus, enquanto a máxima pode chegar aos 21. A partir de segunda-feira, dia 24, as temperaturas devem começar a subir gradativamente, trazendo novamente tardes agradáveis aqui para a nossa região. Portanto, então, nessa quinta-feira, a instabilidade retornou ao Paraná devido ao avanço de uma nova frente fria. Pancadas de chuva acompanhadas de trovoadas isoladas já atuaram durante a madrugada e também amanhã nas regiões oeste, aqui no sudoeste e também o noroeste. Agora à tarde, a instabilidade avança em direção ao centro-sul e também o sul do estado. Ao longo do dia, a tendência é que as instabilidades percam força gradualmente. Destaca-se que na metade oeste paranaense são esperadas mínimas invertidas, com valores próximos ou abaixo dos 10 graus devido ao ingresso de uma massa de ar frio e seco. A temperatura mínima registrada hoje em Salto do Lontra, até o momento, de 11 graus, e a máxima não deve passar dos 19. O RI Notícias vai aos comerciais. Na sequência, as informações do setor policial.
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3: Ivonete Paim, 59 anos, faleceu no Hospital Regional em Francisco Beltrão. Ela foi atropelada por um veículo na Rua das Camélias, no bairro Alvorada, em Marmeleiro. Ivonete foi socorrida por uma equipe do SAMU e encaminhada ao Hospital Regional, mas não resistiu e acabou falecendo. O corpo dela foi removido ao Serviço Médico Legal de Francisco Beltrão. Após o atropelamento, o condutor não parou para prestar socorro e fugiu do local. Câmeras de segurança existentes nas proximidades poderão auxiliar na identificação do veículo envolvido e na localização do condutor. A Polícia Civil do Paraná, com apoio da Polícia Civil de Santa Catarina, cumpriu um mandado de prisão contra um homem investigado por uma tentativa de feminicídio. O investigado, de 28 anos, teria cometido o crime em Palmas e foi preso em Caçador, Santa Catarina. A investigação da Polícia Civil de Palmas culminou na prisão preventiva do suspeito, deferida pelo Poder Judiciário. Segundo as investigações, no dia 1 de agosto, no bairro São Sebastião, em Palmas, o acusado agrediu a sua companheira e desferiu golpes de faca contra a cabeça da mulher. O irmão da vítima, um adolescente de 16 anos, interviu na briga. Ele sofreu lesões nas costas e a agressão ocorreu na presença das filhas menores de idade do casal. O acusado fugiu após o ataque e estava sendo procurado pelos policiais. O caso segue sendo investigado e o homem permanecerá preso à disposição da justiça. A Polícia Civil de Marmeleiro prendeu na manhã de hoje um homem de 66 anos investigado pelo feminicídio da própria esposa, ocorrido em abril de 2022, no município de Renascença. O suspeito estava foragido desde a data do crime. A prisão ocorreu na zona rural de Mariópolis e contou com o apoio de policiais civis da 44ª Delegacia Regional de Polícia de Palmital e da 2ª Subdivisão Policial de Laranjeiras do Sul. Durante os mais de 4 anos em que permaneceu foragido, o investigado passou por diversas cidades, entre elas Quedas do Iguaçu, Foz do Iguaçu e Rio Bonito do Iguaçu, adotando medidas para dificultar sua localização. Em outra oportunidade, ele chegou a se evadir de uma ação policial destinada à sua captura. Após novo trabalho de inteligência e intensa troca de informações entre as unidades policiais, o homem foi localizado escondido em uma residência situada nas proximidades de uma área de mata. As equipes chegaram ao endereço por volta das 5 horas da manhã e cumpriram um mandado de prisão preventiva expedido pelo Juízo Único da Comarca de Marmeleiro. O crime ocorreu no dia 17 de abril de 2022, durante um almoço familiar de Páscoa em Renascença. Conforme apurado, o casal teria iniciado uma discussão por motivo banal. Na ocasião, o suspeito teria ameaçado a esposa, Solange de Fátima Viebusch, de 55 anos de idade, e na sequência efetuado um disparo de arma de fogo que atingiu o abdômen da vítima. Ela morreu no local. Após o crime, o investigado fugiu. O veículo utilizado por ele foi encontrado abandonado na zona rural de Renascença. Durante as diligências realizadas à época, foram apreendidas armas de fogo e munições na residência do suspeito, inclusive a arma apontada como utilizada no homicídio. O preso foi encaminhado à Polícia Penal, onde permanece à disposição da Justiça. E assim encerramos a edição desta quinta-feira, 20 de agosto de 2026, do nosso RI Notícias, que volta amanhã às 12 horas. Mais informações durante a nossa programação e também em nossas redes sociais. 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
12: Olá, boa tarde. Hoje é quinta-feira, dia 20 de agosto. E a partir de agora, eu, Samuel Libone, estou chegando na Rádio Independência com a edição da Hora do Recado. Avisos e informações para você. Fique ligado. Boa tarde.
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12: Encerramos assim a edição desta quinta-feira da sua Hora do Recado. Desejamos para você uma boa tarde, tudo de bom, grande abraço e até mais.
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20: Meio-dia e 50.
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24: Amigos e amigas, boa tarde. Hoje, quinta-feira, dia 20 de agosto de 2026, no ar o programa da Câmara Municipal de Vereadores de Salto do Lontra, Câmara em Ação.
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24: A Câmara Municipal de Salto do Lontra realizou nesta quarta-feira, 19 de agosto, a 23ª sessão ordinária de 2026. Durante a sessão foram apreciados diversos assuntos e projetos de lei do Poder Executivo, entre eles projetos relacionados à cessão de veículos e equipamentos municipais em regime de comodato para entidades e associações do município, além de projeto que autoriza o município a receber imóvel de título de doação. Também esteve em pauta o projeto de lei complementar número 001 de 2026, que institui o Programa Municipal de Incentivo ao Desenvolvimento Econômico e Social, prevendo redução da alíquota do ISSQN e isenção de taxas municipais para empreendimentos que demonstrem relevante interesse para o município. Após a sessão ordinária, foi realizada a solenidade de posse dos vereadores mirins do projeto Parlamento Jovem de 2026. A solenidade foi presidida pelo vereador Marcos Ravanelli, presidente da Câmara Municipal, e contou com a presença dos vereadores Joel Pickler, André Nava, Ibanês da Silva, Diego Panho, Jefferson Batista, Marli Bertoncelli e Neri Veríssimo da Rosa. O vereador Laércio Maier não participou da sessão por motivos de saúde. O projeto é uma iniciativa do Tribunal Regional Eleitoral do Paraná, TRE, que busca proporcionar aos estudantes uma experiência prática sobre democracia, cidadania, processo eleitoral e funcionamento do Poder Legislativo. Tomaram posses como vereadores mirins Francisco Pavan Wesselin, Gabriela Maria Paracena, Isabela Maria Secone, Júlia Tusque Sepulveda, Lorenzo Blasius de Campos, Lourenço da Silva Carbone, Luiz Felipe Coninck, Thales Toigo Laurindo e Wesley Gabriel Guimarães da Silva. Como suplentes foram eleitos Maria Isadora dos Santos da Silveira e Gabriel Lemes Mendes. Também foi realizada a eleição da mesa diretora do Parlamento Jovem de 2026, que ficou composta como presidente Isabela Maria Secone, vice-presidente Gabriela Maria Paracena, primeiro secretário Lourenço da Silva Carbone, segundo secretário Júlia Tusque Sepulveda. A solenidade contou com a presença de representantes da Justiça Eleitoral, da Educação, Direção e professores da Escola Estadual Cívico-Militar Jorge de Lima, familiares, professores de cidadania e civismo e membros da comunidade. Entre as autoridades presentes estiveram Márcio Macri, chefe de cartório eleitoral da comarca de Salto do Lontra, Dírcio Ferreira da Silva, chefe do Núcleo Regional de Educação de Dois Vizinhos, Terezinha Meurer, coordenadora dos colégios cívico-militares do Núcleo Regional de Educação, Vanessa Cristina Raquel, diretora da Escola Estadual Cívico-Militar Jorge de Lima, Esilda de Andrade, pedagoga e coordenadora do projeto Parlamento Jovem, Eronilde de Oliveira Toscan, secretária de Educação de Salto do Lontra. O prefeito municipal foi representado pelo secretário de Administração, Planejamento e Finanças, Tarcísio da Rosa. Em parceria com as escolas e câmaras municipais, o projeto Parlamento Jovem possibilita aos estudantes vivenciar a política por meio de eleição simulada, realização de campanhas e exercício de mandato eletivo. A iniciativa busca estimular a participação na vida política e ampliar o conhecimento sobre cidadania e valores democráticos.
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24: Durante a 23ª sessão ordinária, a solenidade de posse do Parlamento Jovem, alguns vereadores fizeram pronunciamentos. O vereador Eneri Veríssimo da Rosa deu as boas-vindas aos vereadores mirins e parabenizou as associações beneficiadas pelos comodatos aprovados na sessão.
3: Quero dar as boas-vindas para os vereadores mirins, né? Nessa casa de lei. Seja bem-vindo. Precisar de nós aí, vamos estar à inteira disposição. Também queria falar do projeto 030 da Nossa Senhora da Salete, né? Da linha Quebra-Dente. do comodato dessa caretinha basculante. A gente conversando com o pessoal da associação, com o seu Zezinho, presidente, os demais da comunidade, e viu a necessidade que eles teriam, né, de ter essa caretinha, precisava, né? E daí a gente falou com o prefeito, e daí o prefeito cedeu em regime de comodato essa caretinha, né, propriedade do município, para a associação aí, né? Então, a gente agradece ao prefeito que está olhando com bons olhos para a associação e liberando equipamentos aí. O meu muito obrigado.
24: O vereador Diego Panho também parabenizou as associações pelos comodatos, destacou o trabalho do curso da ABA, da Alateia, e deu as boas-vindas aos vereadores mirim que tomaram posse.
4: Parabenizar as associações que aqui tiveram o prazer de ter o comodato agora para poder progredir no município, sabendo que assume importância hoje para a nossa produção, para o nosso pequeno produtor, para o escoamento dos grãos, escoamento da produção, e é os que nós são os nossos contribuintes de grande valor também. Quero falar um pouco que nessa segunda-feira, dia 17, nós tivemos aí o curso de capacitação da ABA, que a Alateia promoveu. Foi um curso grandioso, me surpreendi com números de profissionais sendo capacitados, salvo me engano, passa de 170, 180 profissionais. E ficamos muito felizes, eu e o companheiro André Naves estivemos lá presente, porque foi impactante no resultado do nosso trabalho. Esse curso também teve a participação minha e do André Nava devido à nossa emenda impositiva que destinamos o ano passado para ser executada esse ano. Esse é o resultado da nossa emenda impositiva, que pôde refletir na comunidade, preparar os nossos profissionais para que recebam as nossas crianças neurodivergentes e autistas nas nossas escolas, que estejam mais pronto para acolher e ser uma cidade mais inclusiva. Eu me deixo muito feliz em poder fazer parte dessa causa, uma causa que eu defendo, não é de hoje, porque nesse momento que a gente viu no centro de eventos cheio, e durante os dias de ontem e hoje, se não me engano, também estava em capacitação, no momento que saem do curso capacitado, já estão, eu acredito, quem fez, feliz em poder contribuir para o município, contribuir para as crianças que precisam um pouco mais de atendimento, ser mais bem assistido. Isso é de muita importância. E a gente vê que, de fato, quando nós estamos trabalhando com resultado, o Legislativo está trabalhando e colhendo frutos, é nesse momento que a gente fica feliz. Hoje, infelizmente, não temos a emenda mais impositiva. Quem sabe futuramente, mas é esse resultado da emenda impositiva que surtiu o efeito e gerou esse fruto hoje para a nossa comunidade. É para isso que nós, vereadores, devemos trabalhar sempre para poder ter esse propósito de se espelhar e dizer que eu fiz parte dessa história. Também quero aqui parabenizar em especial os nossos jovens parlamentares, 9 jovens parlamentares do Colégio Cívico Militar Jorge de Lima, no qual também fiz parte, fui aluno, fiz parte do Grêmio Estudantil, defendo muito essa causa jovem, e eu fico muito feliz em poder estar fazendo parte aqui, contribuindo com vocês também. É muito importante vocês que vão ser empossados hoje, jovens parlamentares, saber que quem está aqui é de grande figura pública para a escola, para a comunidade, são futuros líderes que também podem estar aqui ocupando a cadeira futuramente. Tem uma responsabilidade grande, façam esse trabalho como tal, com grande responsabilidade, porque quem foi eleito porque os colegas acreditaram que tinha esse potencial de poder fazer essa diferença hoje com a democracia, com o parlamento jovem. É muito importante. E quero deixar uma fala aqui que eu falo sempre, me pergunto para mim, aos jovens parlamentares, vossas excelências, que se nós jovens estamos aqui hoje, qual é o intuito de nós estarmos no município para poder fazer essa diferença? Se perguntem todos os dias. Eu vim simplesmente para ocupar uma cadeira ou eu vim para fazer história no meu município? Muito obrigado.
24: O vereador Joel Pickler falou sobre os comodatos aprovados e parabenizou os vereadores mirins pela participação no projeto.
5: Queria aqui parabenizar a todas as associações que foram beneficiadas aí com os equipamentos. Associação dos Agricultores Nossa Senhora da Salete, da linha Quebradente. Associação Olhar para o Futuro, da linha Castelli. E a Associação Lontrense de Apicultores e Meliponicultores, Alamel. Então, parabenizar aí que eles fazem um bom uso dos equipamentos aí, que possa trazer mais qualidade e dignidade de vida para todos os associados. Queria aqui também falar do projeto de número 001/2026, projeto para dar incentivo às empresas aí. Que venham muito mais projetos dessa finalidade para nós votar aqui no plenário, na Câmara dos Vereadores. É esse tipo de projeto que faz com que o município cresça e seja um salto do lontra de cada vez melhor, cada vez mais qualidade de vida para todos. É onde vai gerar emprego e renda para todos os munícipes. Queria também parabenizar aqui a todos os jovens parlamentares, parabenizar os professores, diretores, por esse gesto aí de grandeza, de ter feito esse trabalho com os vereadores mirim, onde dá muito orgulho aí para o município de Salto do Lontra. Parabéns a todos, parabéns mesmo pela atitude, e que os vereadores mirins aí consigam desenvolver um belíssimo trabalho aí no nosso município. Então, meu muito obrigado a todos, fica com Deus e até a próxima.
24: O presidente Marcos Ravanelli destacou os trabalhos realizados durante a sessão, falou sobre os comodatos e ressaltou a importância da posse dos novos vereadores mirins para o fortalecimento da cidadania e da participação dos jovens na vida pública.
6: Eu quero fazer um agradecimento especial aos senhores vereadores por terem aprovado os projetos especiais aí de grande relevância para as nossas associações aí rurais. Parabenizar aí a Associação do Quebradente, que foi contemplada aí com o comodato, então, de uma carreta basculante, assim como a Associação da Linha Castelli, que vai receber, então, como comodato também uma semeadeira. Também lembrar aqui da Alamel, né, que tem os equipamentos aí, estarão à disposição também para estarem trabalhando. Então, quando a gente aprova um projeto de magnitude como essa, a gente sabe que está fortalecendo cada vez mais o nosso agronegócio, nossa agricultura, né? E a gente sabe aí que está crescendo cada vez mais, e nós estamos aqui para poder incentivar de uma maneira singela, mas eu tenho certeza que esses equipamentos estarão ajudando e muito todas essas associações, né? Com mais qualidade, adiantando os trabalhos, fazendo com que vocês consigam produzir cada vez mais. Referente ao projeto 001, de incentivo ao desenvolvimento econômico e social do nosso município, lembrando aqui a todos que esse projeto é para empresas que queiram se instalar em Salto do Lontra, tem os requisitos, tem os critérios que têm que ser atendidos, né? De empregos, geração de emprego, de valor mínimo para fazer a ampliação ou então fazer a execução de uma obra nova, mas que nós estamos aqui e pensando no futuro do nosso município, e é assim que vai desenvolver cada vez mais. Uma Câmara de Vereadores que pensa no futuro, que o futuro é geração de emprego, é movimentação de economia, né? E faz com que todos nós aí estejamos bem. Nesse momento aqui, quero parabenizar então a Coassul, que vai fazer um investimento aqui no município de Salto do Lontra. A gente sabe que as nossas cooperativas aí estão ficando pequenas, né? Assim como as outras também que trabalham aí no mesmo ramo, na mesma atividade, né? De ser realistas, a gente sabe que estão ficando pequenas, a nossa produção está crescendo cada vez mais, e com certeza esses comodatos aqui é reflexo, né, do que está acontecendo aí com as nossas cerealistas. Estão ficando pequenas, isso é muito importante, porque quanto mais a produção, maior a arrecadação. Quanto maior a arrecadação, maior é o investimento na educação, na saúde, no esporte, na cultura, na assistência social, no setor rodoviário, em todos os setores aí que o município trabalha. E hoje, então, aqui quero parabenizar, né, a Escola Estadual Cívico-Militar Jorge de Lima, a qual também fui estudante dessa escola maravilhosa, aos nossos representantes aqui em nome da diretora Vanessa Cristina Raquel. Cumprimento todos os professores, parabenizo todos os professores envolvidos no Parlamento Jovem, um projeto espetacular do Tribunal Regional Eleitoral, que é aqui representado pelo Márcio Macri, assim também como a Secretaria de Estado de Educação. Projeto muito bom, que vem aí para trazer bons frutos para o futuro, né? Os vereadores participarem de um processo eleitoral, né, guiados aí pela escola, pelos representantes, pelo nosso núcleo de educação, passaram por uma eleição, assim como nós, vereadores, que estamos aqui sentados nessas cadeiras, representando toda a nossa população, e hoje vocês estarão aí representando seus colegas, mas eu quero que vocês saibam que a Escola Estadual Cívico Militar Jorge de Lima estará representando o município de Salto do Lontra também. Então, quero parabenizar a todos os envolvidos neste grande projeto. E principalmente aí os nossos vereadores mirins, né? Que logo mais aí tomarão posse, vai ter a eleição da mesa diretora. Então é um processo importante. A participação de vocês aqui também é muito, né, gratificante para nós, porque vocês estão vendo e aprendendo um pouco de como que funciona a nossa Casa de Leis, que é o que vocês irão estudar aí no decorrer do mandato de vocês, juntamente aí com os professores, com os nossos colaboradores aqui da Câmara de Vereadores, né? Todos os nossos colaboradores ajudando muito aqui. Muito obrigado, uma ótima semana a todos.
24: A vereadora Marli falou sobre os comodatos aprovados durante a sessão e destacou o projeto que institui o Programa Municipal de Incentivo ao Desenvolvimento Econômico e Social. Marli também parabenizou os vereadores mirins pela posse do projeto Parlamento Jovem.
7: Boa tarde, Clóvis. Boa tarde aos ouvintes do programa Câmara em Ação. Quero aqui falar um pouquinho sobre a nossa sessão de ontem à noite. Sessão essa que a gente teve aprovando alguns comodatos. Quero aqui parabenizar todas as associações contempladas e também falar um pouquinho sobre um projeto que veio do Executivo, que veio com o objetivo de estimular a geração de emprego aqui no nosso município. A criação, no caso, de emprego. Esse projeto veio para derrubar a alíquota dos impostos sobre serviço de qualquer natureza, e exceção de taxa, seria isso. E essa parte é bastante importante para quem tem suas empresas que pretende ampliar. E também quem vem se instalar, né, tendo essa ajuda aí do município, favorece bastante. Quem trabalha, né, nesse ramo sabe quanto custa caro, né? E para nós aqui do município, o que importa e é bastante importante é a geração de emprego. Então, o nosso povo está precisando, né, de mais vaga de emprego. E a gente, pensando nisso, juntamente com o nosso executivo, pensa que isso favorecerá bastante o nosso povo aí, gerando mais emprego, gerando mais imposto e consequentemente, né, o crescimento do nosso município. Também quero aqui falar sobre os vereadores mirins, parabenizar a todos eles, dizer que a gente está à disposição aí no que puder estar auxiliando nessa caminhada deles, desejar sucesso para todos, parabenizar aí os pais, parabenizar os professores, diretores, a todos os envolvidos na área da educação. Seria isso, meu, muito obrigada, fiquem todos com Deus e até a próxima.
24: Durante a solenidade de posse, a presidente eleita do Parlamento Jovem de 2026, Isabela Maria Secone, fez seu pronunciamento e agradeceu a escola, os professores, os alunos e a família pelo apoio e pela oportunidade de participar também do projeto.
8: É uma grande alegria estar aqui hoje representando junto aos meus colegas os estudantes da Escola Estadual Cívico-Militar Jorge de Lima, bem como os das demais escolas, fazendo parte do projeto Parlamento Jovem. Hoje, não estamos só começando um novo cargo. Estamos assumindo um compromisso de ouvir os estudantes, suas ideias, entender suas necessidades e buscar, por meio do diálogo, ajudar a construir uma cidade cada vez melhor. Agradeço a Deus, à escola, aos professores e especialmente aos meus pais, pelo apoio e por estarem sempre ao meu lado. Para mim, esta é uma oportunidade de aprender mais sobre cidadania, política e sobre como podemos contribuir para melhorar a nossa comunidade. Ser eleita presidente desta casa é uma grande honra. Também é uma enorme responsabilidade. Sei que não estamos aqui só para ocupar uma cadeira. Estamos aqui para aprender, participar e mostrar que, mesmo jovens, temos voz, ideias e vontade de mudar. Quero que essa experiência fique marcada pela união, que a gente consiga respeitar opiniões diferentes, aprender uns com os outros e trabalhar juntos, sempre pensando no bem da nossa comunidade. Entendo que a mudança começa quando alguém tem coragem de falar. Ela também acontece quando alguém resolve ouvir. O mais importante é que todos percebam que podem fazer a diferença. Por isso, quero deixar um recado para todos os vereadores mirins. Não tenham medo de sugerir ideias, de fazer perguntas e de acreditar que a nossa voz pode ir longe. Que essa caminhada traga muito aprendizado, responsabilidade e novas experiências. E que, no fim dela, possamos olhar para trás, que sintamos orgulho de tudo o que construímos juntos. Espero que, assim como nós, mais alunos tenham a oportunidade de vivenciar todos os passos de um pleito eleitoral e aprender sobre a conjuntura política do nosso município, especialmente sobre o poder legislativo. Parabéns aos meus colegas vereadores e a todos que participaram do pleito eleitoral, pela postura exemplar durante a campanha. Que bom que estaremos juntos para incentivar a participação dos jovens na política. Nesta função de vereadora, darei o meu melhor e conto com o apoio de vocês, pois estou à disposição para ouvir e acolher sugestões de melhoria para a nossa comunidade. Agradeço meus colegas de turma pelo apoio e aos alunos da escola pelo seu voto de confiança. Que este projeto nos ensine que a política pode e deve ser feita com responsabilidade, respeito e compromisso com as pessoas. Muito obrigada a todos pela confiança, espero que esta seja uma experiência que marque nossas vidas. Enfim, gratidão aos incentivadores desse projeto, ao cartório eleitoral, à Câmara de Vereadores e demais envolvidos. Obrigada pelo apoio de todos e pelo acolhimento.
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24: O programa Câmara em Ação, desta quinta-feira, dia 20 de agosto, fica por aqui. Um grande abraço para você e uma boa tarde.
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8: 13:31.

0: E aí você, tudo bem? Muito boa tarde, minha gente. Quinta-feira, hein? Quinta-feira, dia 20 de agosto de 2026. Estamos no ar com o nosso A Tarde é Sua aqui nos 94.1 da Independência.
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0: Começando agora para ficarmos juntos até as 3 da tarde, até as 15 horas, né? Uma hora e meia de muita comunicação, muita alegria. Muita música boa passando por aqui também. A sua participação, você sabe, né? Tá valendo já. Tá liberado o WhatsApp. 991181390. Já estou no aguardo da sua mensagem pra gente aqui, hein? 991181390 é o nosso WhatsApp. Faz que minha Lizete de Souza já mandou mensagem, já tá ligada. Mandou a foto do rádio aqui, né, Lizete? Então tá bom. Abração, obrigado pela audiência. E você? Ainda não mandou? Manda aí, 991181390, seguinte, através desse WhatsApp você pode interagir aqui com A Tarde é Sua e você sabe, né, sempre participando da senha, participando de sorteios de prêmios também no A Tarde é Sua.
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0: Senha no ar valendo pra você nesta quinta-feira. É o seguinte, quinta-feira tem presente aqui do A Tarde é Sua, que é uma caneca, né, do A Tarde é Sua. 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Atenção pra nossa primeira dica da senha de hoje. Tem a de casal? Tem a de casal? É a nossa primeira dica da senha de hoje. O que que tem a de casal? Hein? Manda a sua resposta pra mim aí. 991181390. Não esquece de mandar seu nome completo. Beleza? Nome, sobrenome e a sua resposta aqui pra nossa senha de hoje. Beleza? Tem a de casal? É a nossa primeira dica da senha de hoje. Um abraço, José Clarindo Pereira. Já tá ligadaço com a gente. José, é o seguinte. A sua resposta da senha está certa! Quem também está com a gente aqui é o Lírio Galdeano aí na Nova Esperança. Tudo bem, Lírio? Meu amigo, seguinte, a sua resposta da senha também está certa. Viu só? Só dei a dica aqui. Já comecei a atender participações, né? Manda aí, 991181390, nome completo, hein? E também a sua resposta. Tem a de casal, nossa primeira dica da senha de hoje.
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0: 13:34, Gustavo Lima. Cama e coração. Ótima tarde pra você.

É PF no bailão, Paulinho Fábio, o amor da gente. Ainda passou por aqui também destaque nacional, DNA no bailão, né? Curte amar demais. Ainda os Agroboy com o Country Beat, deve estar no rodeio. E começamos muito bem com Cama e Coração de Gustavo Lima. 13h48 aqui na nossa programação. E a gente, seguinte, já está seguindo lá o rnet.notícias? Ainda não. Ainda não, sério. 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Bora lá! E além, claro, de você ficar sempre atualizado, as informações, né? De São Lontra, da região, enfim, né? 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Bora pra lá então! 13h50, minha gente, seguinte, tem a de casal. É a nossa primeira dica da senha de hoje. Qual é a senha, hein? Abraço, Rosélia Garcia. Rosélia, a sua resposta está certa. Dalva de Araújo Bosque, resposta certa. Minha amiga Tere Oliveira, como é que tá, tia Tere? Tudo bem? Um abraço, meu amigo Eloy também, toda a família, hein? Obrigado aí pela audiência, hein? Pela parceria de sempre. Tere, seguinte, minha amiga, a sua resposta tá certa. Um abraço, Lisete de Souza. Tudo bem, Lisete? Pode ser a aliança? Não é. Olivia Pedroso Contes, a resposta está certa. Toca uma música do JM aí. Toco daqui a pouquinho. Isa Marçaf, tudo bem, Isa? Resposta certa. Tereza Kroski, resposta certa. Natalino Foss Júnior, certa resposta. Seu Li Preis de Nova Esperança também acertou a senha. Valdete de Aguiar, resposta certa. Lucinda Neves da Rocha também acertou. Zenaide Galvão de Melo, resposta certa. Suzana Fausti Correia, resposta certa. Jurema do Carmo, certa resposta. Neura Oliveira dos Santos, a resposta está certa. Toca a música aí do Terceira Dimensão. Toco daqui a pouquinho. Márcia Idersman, a resposta está certa. Toca o Amado Batista Folha Seca. Toco daqui a pouquinho. Ismael Kalinski, resposta certa. Pedro Dalcomune, certa resposta. Marli Maria Dalberto Monteiro, resposta certa. João Monteiro Sobrinho, resposta certa. Maria Lenir Antunes Moreira também acertando. Alairto Schorn aí no Alto Bela Vista, um abraço, resposta certa. Danilo Bentac também acertou a senha. Vilmar Antônio Camargo, a resposta está certa. Emanuel Silveira também participando com a gente, acertando a senha de hoje. Abraço também a Eva Alves dos Santos. Eva, a sua resposta está certa. Já já eu sigo atendendo aqui as demais participações para a senha de hoje. Tem a de casal. É a nossa primeira dica da senha. 13h52.

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0: 13:55.

É uma tarde sua com você, 13:56, nesta quinta-feira. Tenha de casal, é a nossa primeira dica da senha de hoje. Qual é a senha, hein? 991-18-1390 é o nosso WhatsApp aqui, hein? Iodete Pelintier, resposta certa. Jucemar Damian, certa resposta. Solange Dondoni dos Santos também acertando. Olívia da Silva Moura em Nova Esperança, resposta certa. Maria Angélica Moraes, resposta certa. Toca o trio Parada Dura aí, a blusa vermelha. Toco daqui a pouquinho. Jaci Silveira, resposta certa. Johnny Moraes Silveira também acertando. Volmir da Silva também. Estevão Abosque, resposta certa. Ivone Martins Guizoni também acertando. Selma Jaques também acertou a senha. Jaqueline Aparecida Eleodoro, resposta certa. Enzo Gabriel Eleodoro de Souza também acertando a senha. Eli Claro Modstock, resposta certa. Zenaide de Arruda, Santa Isabel, resposta certa. Zélia dos Anjos Rodrigues São Brás, Santa Isabel, resposta certa. Terezinha Moreira Leite, resposta certa. Já já eu sigo atendendo aqui as demais participações para a ceia de hoje. Tem a de casal, a nossa primeira dica. Segunda dica para você, tem a de solteiro. Tem a de solteiro, é a nossa segunda dica da ceia de hoje. 13:57. Musical JM.

0: Amado Batista e Simone Simaria na programação aqui. Folha Seca, 2:07. Tem a de casal e também tem a de solteiro. São duas dicas da nossa senha de hoje. Um abraço, Ironilva de Araújo. Resposta certa. Dejanino de Araújo também acertando. A Maria Fernanda de Araújo também. Marilete de Araújo também acertou a senha de hoje. Maria Saletinês, a resposta está certa. Toca a música do Felipe Falcão, Grito de Amor, oferecendo para um alguém especial. Então tá bom, já na sequência aqui. José Pedro de Souza, do Rio Varanda, resposta certa. Daniela de Souza Rosário, também do Rio Varanda, resposta certa. Bruno José Galvão de Melo, resposta certa. Sivonei de Aguiar, resposta certa. Wellington Júnior de Aguiar, também acertando. Sofia Dalla Barba, também acertou. Edir Dalla Barba, resposta certa. Sônia Berkenbrock, também acertando. Simone Soranzo, resposta certa. Adriana, certa resposta. Andréia, certa resposta. Mônica Hindersman, resposta certa. Artidor da Silva também acertando. Lourdes Ferreira de Aguiar também. Miguel Melhorança também. Manuela Bueno também. Yuri Guilherme Fernandes também acertando. Luana Ferreira de Aguiar também acertando. Janete Esper também. Isabela Melhorança também. Fátima Ferreira. João Vitor Fernandes. Ana Cláudia Aguiar. Tânia Maria Frá. Ayrton Luiz Melhorança. Luciana Save. Vinícius dos Santos da Rosa, Mônica Alves de Andrade, Maria Helena C. Romani, Vivaldino Barbosa, Valdomira Aguiar do Prado, João Emanuel Ribeiro, Clair Gonçalves da Silva, Manuel Ribeiro, Adelino Reck, Maria Vitória Foz, José Amâncio de Joinville, Santa Catarina, Janete Buffon da Silva, Pietro Casanova, Cauã Casanova, todos estão acertando a senha de hoje. Abraço, Otília de Almeida Pereira. Obrigado aí pela audiência também com a gente aqui, hein? A Maria Anitta Ribeiro de Jesus, resposta certa. Toca a música Espinho na Cama. A Altair Rechenbach, resposta certa. Cleusa de Fátima de Freitas Bueno, resposta certa. Toca a música Vestido Azul. Também quem está com a gente aqui, a Vera Lúcia Pimentel, resposta também está certa. Toca a música 99 alguma coisa, para uma pessoa especial de Santa Isabel e também para a Dona Marli, seu João. Então tá bom, abração para vocês, obrigado pela audiência aqui com A Tarde é Sua. Elisa Terezinha de Melo também participando e acertando. Simone Ferreira de Aguiar também. Joselina Malmaciel também. Euni Ferreira de Aguiar também acertando. Jonathan Oliveira também. Vânia Aguiar também acertando a senha de hoje. Quem também está mandando a sua mensagem pra gente aqui? Yasmin Nunes, resposta certa. Suzana Dalla Barba também. Luana de Melo Aguirre também participando. Também está acertando a nossa senha de hoje. Quem também está mandando a sua mensagem para a gente aqui, a Rosângela de Oliveira, da linha Nova Sessão. A sua resposta está certa. Toca a música da Marília Mendonça. Já eu sigo atendendo aqui as demais participações para a senha de hoje. Tem a de casal, mas também tem a de solteiro. São duas dicas da senha. 2:10.
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0: 2h13.

É uma tarde sua com você nesta quinta-feira. Minha gente, tem a de casal, mas também tem a de solteiro. São duas dicas da nossa senha de hoje. Qual é a senha, hein? Um abraço, Maria Notti. Maria, sua resposta está certa. Karine Skinner, resposta certa. Gilson Enzen também participando e acertando. Lúcia de Jesus também acertou a senha. Ainda a Lourdes Enzen, resposta certa. Maria Gorete de Jesus, tudo bem, Gorete? A sua resposta da senha também está certa. Abraço, Letícia Eberhardti. Tudo bem, Letícia? A sua resposta da senha também está certa. Quem também está com a gente aqui é a Ana Cláudia dos Santos. Tudo bem, Ana Cláudia? A sua resposta da senha também está certa. Quem também está mandando a sua resposta aqui para a nossa senha de hoje? Ivone Domingues. Tudo bem, Ivone? A sua resposta também está certa. Já já eu sigo atendendo aqui as demais participações para a senha de hoje. Primeira dica, tem a de casal. Segunda dica, tem a de solteiro. Terceira dica para você, tem box, mas não é banheiro. Tem box, mas não é banheiro. É a nossa terceira dica da senha de hoje. 2h15, trio Parada Dura e Zé Henrique Gabriel.

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0: Chico Rei, Paraná e Teodoro Sampaio aqui na nossa programação da Independência. 2h24, tem a de casal, tem a de solteiro e tem box, mas é o seguinte, não é banheiro não, hein? Qual é a senha de hoje? Um abraço, Edson dos Santos, aí em Santa Isabel. Como é que está Santa Isabel, hein, Edson? Tudo certinho? Um abraço, obrigado pela audiência. A resposta está certa. Toca Céu e Cantos, uísque pro povo. Então tá bom, obrigado aí pela audiência também aqui com a nossa programação. Quem também está com a gente aqui participando é a Daiane da Silva. Tudo bem, Daiane? A sua resposta da 100 está certa. Quem também está mandando a sua mensagem pra gente aqui, Everlin Ribeiro, resposta certa. Júlia da Silva também. Nicolas da Silva também acertando. Nelly Faitão, resposta certa. Júlia Gabriele da Conceição também. Fernando Claudino também acertando. Bento Claudino também. Antônio Gabriel de Souza também. Luiz Inácio Pelentier também acertando. Mariana Cristina Bueno Gomes, certa resposta. Nilva Barpe, resposta certa. Janete de Araújo também acertou a senha. João Vitor de Araújo Lemes também. Ingrid de Maria Lemes Pétrica também acertando. Marielle Vitória de Oliveira também. Rosimene Zanata Laurindo também acertando. Ivanor Rodrigues da Silva Foguinho, resposta certa. Ederson Svidersky, resposta certa. Luísa Gonçalves do bairro Cooperativa também acertou a senha. Rafaela Demetro, resposta certa. Paola Demetro também acertando. Letícia Marcolina também. Miguel Marcolina também acertando. Moacir Romani, um abraço, resposta certa. Adelir da Silva, resposta certa. Toca aí uma do Eduardo Costa. Quem também está com a gente participando aqui é o Dário de Nova Prata, resposta certa. Salete Paz em Nova Prata do Iguaçu, resposta certa. Toca aí, vou pedir aos anjos com André Renner. Albertina Moraes da Silva, resposta da senha também está certa. Abraço Delis Contes também participando com a gente e também está acertando a senha de hoje. Já já eu sigo atendendo aqui as demais participações. Tem a de casal, tem a de solteiro e tem box, mas não é banheiro. São dicas da nossa senha de hoje. 2h26.
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3: 12h28.

Boa tarde sua com você nesta quinta-feira. Tem a de casal, tem a de solteiro, mas também tem box, mas não é banheiro, hein? São as dicas da nossa senha de hoje. Abraço Murilo, Emanuel Contes, resposta certa. E no Aldo Alves de Andrade também acertando. Eliane dos Santos também. Ivomar Facim também acertando. Neuza de Almeida Vebra, resposta certa. Yasmin de Oliveira também acertou a senha. Marlene Ferreira também. Laudecir Júnior Eberhard de Moreira Leite também acertando. Carlos Eduardo também acertando. A Maria Valentina também acertando. Altino Moreira Leite também participando com a gente e também está acertando a senha de hoje. Isabel de Aguiar também acertou. Miguel de Aguiar também está participando, também está acertando a senha de hoje. Já eu sigo atendendo aqui as demais participações para a senha. 2:30. Flávio Dalzinho e Banda Ouro.

Marília Mendonça aqui na programação, Cúmpia do Amor. 12h38, Manfroy Supermercados, onde a economia, você sabe que é todo dia no Manfroy Supermercados, né? 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Bora com participações aqui, um abraço, seu Luiz Contos. Obrigado aí pela audiência, em resposta da 100 está certa. Marisete Perinhenza em resposta certa. Lucas Fruzinda de Oliveira também acertando. Geniele da Silva dos Santos também. Emily Vitória dos Santos de Oliveira também acertando a senha. Marielle Vitória dos Santos de Oliveira também acertando. Leandro de Andrade, como é que tá, Leandro? Tudo bem? Um abraço, resposta certa. Neudete Bernardi, resposta certa. Solange Carvalho também acertando. Camila Aparecida Antunes, certa resposta. Valdemar Antônio Meredith, que é a resposta certa. Abraço, Ademar Castelli em Nova Prata. Pode ser o lençol? Não é. Sueli Fortunato, um abraço. A resposta da 100 está certa. Música do Duque da Ovan. Eu acho que é Mulher Maravilha o nome dessa música, hein, meu amiga? Beleza? Um abraço, obrigado aí pela audiência. Sua resposta da 100 está certa. Quem também está com a gente aqui, o Eloir Castelli, resposta certa. Marli C. Pedroso, resposta certa. Olivina Alves Trindade também. Natália Nunes da Silva também acertando. Neiva Sartori também. Ernestina Engler, resposta certa. Guilherme Henrique Dalilasti, de Linha Nova União, também acertando a senha. Carlos aí da Vidraçaria Bernardi, um abraço. Obrigado pela audiência, hein? Resposta certa. João Feliz, resposta certa. João Monteiro Sobrinho, toca aí depois, não me siga. Então tá bom, João, um abraço. Obrigado aí pela audiência também aqui com A Tarde é Sua. Já já eu sigo atendendo aqui as demais participações para a senha de hoje. 2h40.

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3: 2h43 é a programação da Independência. É o A Tarde é Sua com você nesta super quinta-feira, hoje dia 20 de agosto de 2026. A Tarde é Sua de segunda a sexta, da 1h30 às 3 horas da tarde, aqui nos 94.1 da Rádio Independência. 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
3: Bora lá com as participações para a senha de hoje. Um abraço, Noemi Gonçalves, aí de São Sebastião. Obrigado aí pela audiência, hein? A resposta está certa. Toca aí o Nando Moreno, Beijo Proibido. Também a Eliane Aparecida da Silva, resposta certa. Heitor Moreira, também participando e acertando. Gisele Moreira Leite, também acertando. Joaquina Ângelo, também. Pedro Romani, também acertando. João Romani, também participando com a gente aqui, também acertando a senha de hoje. 2h44, Céu e Cantos.

Essa é a banda Céu e Cantos, Whisky pro Povo, 2h47. 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E a gente, seguinte, fechamos as participações para a senha, eu vou para o intervalo, na volta, eu revelo a senha e daí a gente vai para o sorteio aqui nos 94.1 da Independência, 2h49.

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2: 2h52.

É Independência com a Tarde Sua, nesta super quinta-feira. Minha gente, é o seguinte, quero mandar um abraço aqui também, Guiomar aí na Nova Esperança do Sudoeste. É, toca a música aí do Fundo da Grota. Então tá bom, obrigado aí pela audiência também aqui com a Tarde é Sua. Dicas da senha de hoje eram: tem a de casal, tem a de solteiro e tem box, mas não é banheiro. Eram as dicas da senha, que era cama, né? Cama! Cama era a nossa senha de hoje. Hoje nós tivemos aqui 185 pessoas que acertaram a senha. Obrigado, minha gente, de coração mesmo. Vamos pro sorteador aqui para saber quem vai levar, então, uma caneca, né, aqui do A Tarde é Sua desta super quinta-feira, né? Oferecimento aí da Vesselin Fotografia. 185, boa sorte para todos. Sortear agora. 66. Vamos ver quem é o 66. Quem está levando, então, a caneca aqui do A Tarde é Sua é o 66, exatamente, que é o Yuri Guilherme Fernandes. Yuri Guilherme Fernandes é o contemplado de hoje. Parabéns, Yuri! Seguinte, meu amigo, passa aqui na rádio, retira o vale e depois você retira a sua caneca lá na Vesselin Fotografia. Combinado? Yuri Guilherme Fernandes é o contemplado de hoje. 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Minha gente, obrigado pelo carinho, pela audiência aqui com a nossa programação, com a Tarde é Sua. Seguinte, o Samuel chegando aí já na sequência com o Comitiva. Amanhã é sexta, é verdade. 1h30 da tarde aqui estarei nos 94.1 com a Tarde é Sua. Grande abraço, excelente tarde pra você.

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11: Maravilha, gente querida. Boa tarde, boa tarde. Chegamos, chegamos para nossa quinta-feira. Quinto por aqui, quinto com o nosso Comitivo Independência, na 94.1, a rádio que ouve você. E a partir de agora, muita moda boa, hein? Falou em moda boa, é no nosso Comitiva, as melhores do mundo sertanejo desfilando por aqui. Tem a sua participação, tem você curtindo em toda a nossa região, através da 94.1, também através do nosso site, no rnet.com.br. Sejam todos muito bem-vindos, porque a partir de agora tem Comitiva Independência. 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
11: Você ouve, claro, as melhores. Bora participar? 991-18-1390 é o WhatsApp aqui da nossa Independência. E o nosso Comitiva que vai com você até as 5 horas da tarde.

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1: Deixa eu perguntar um negócio pra vocês aqui, ó. Vocês tomaram engolfe hoje ou não?

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9: Independência, o nosso comitiva, boa tarde pra você, boa quinta-feira, 13h19, juntos com você até as 5 horas da tarde com muita moda boa. E claro, gente, daqui a pouquinho tem informações do esporte também, porque agora tá chegando o Luan Pereira e a Ana Castela aqui na nossa Rádio Independência no comitiva, a rádio que ouve você. Comitiva Independência, chega pra cá então, as melhores da nossa tarde especial da 94.1.

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3: Ótima tarde para você, agora 3 horas e 36 minutos. O nosso Comitiva com você. Que bom estarmos juntos. O WhatsApp tá liberado, hein? 99118-1390 para você participar, para você curtir, interagir. Bora mandar ver por aqui na nossa Independência, a rádio que ouve você. Bora com as últimas do esporte.
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9: E por aqui tudo pronto para a gente começar mais uma edição das últimas do esporte nessa quinta-feira, dia 20 de agosto, pezinho já no final de semana. Eu sou o Deluca e estaremos juntos a partir de agora com todas as informações sobre o mundo da bola. Aumenta o som.
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9: Vamos já falar do Palmeiras, que garantiu mais uma classificação na Libertadores. O Verdão venceu o Cerro Porteño por 1-0 em Assunção, no Paraguai. O gol foi de cabeça, marcado por Gustavo Gomes ainda no primeiro tempo. O Palmeiras decidirá a vaga semifinal fora de casa entre os dias 8 e 17 de setembro. O adversário sai do jogo entre LDU e Mirassol nesta quinta-feira.
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9: O Flamengo venceu o Cruzeiro por 2-1 ontem no Maracanã e avançou às quartas de final da Copa Libertadores. No agregado, o rubro-negro passou com 3-2. A grande marca da noite ficou com a Arrascaeta, que completou 100 jogos pela Libertadores e abriu o placar. Foi seu 19º gol na competição. Pedro voltou ao time titular e, mesmo sem marcar, deu 2 assistências. A primeira para Arrascaeta e a segunda para Samuel Lino. O Cruzeiro chegou a empatar com Romero de fora da área, mas não conseguiu segurar o Flamengo.
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9: O Atlético de Minas levou 2 gols do Red Bull Bragantino na Arena MRV, mas reagiu 2 vezes.

0: vezes e arrancou um empate em 2-2 para avançar às quartas de final da Copa Sul-Americana. No agregado, o Galo passou com 3-2. O argentino Coelho foi o destaque, marcando o gol decisivo do empate. Ele também tinha marcado na ida, quando o Atlético venceu por 1-0 em Bragança Paulista. O goleiro Everson foi outro nome importante, com 7 defesas no total. Maicon também marcou para o Galo. Eduardo Sacha e Eric Ramírez fizeram do Braga. Nas quartas, o adversário sai de quem passar entre Santos e Macará do Equador.
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0: O Fortaleza ficou no empate com o São Bernardo por 1-1 ontem na Arena Castelão pela 23ª rodada da Série B do Brasileirão. Lucas Sacha abriu o placar para o tricolor aos 31 minutos do primeiro tempo, mas o São Bernardo empatou logo depois, aos 42 no mesmo tempo, com Pedrinho. O segundo tempo passou sem grandes lances e o placar ficou em 1-1. Com o resultado, o Fortaleza vai a 37 pontos e fica na quarta posição. O São Bernardo está em 13º com 31. Tô de volta daqui a pouquinho já com mais informações. Fique ligado.
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3: Valeu, valeu, valeu, Deluca! Boa tarde pra você, gente! Temperatura baixa aqui na nossa querida Salto do Lontra, hein? Clima um pouquinho daquele frio, né? Pra quem saiu cedo sem a blusa, sem o agasalho, se complicou, porque o clima baixou bastante a temperatura, inclusive aí com a chuva aqui na nossa região, hein? Aquele clima típico do inverno, né? O problema é que a gente estava desacostumado, né? Nós estamos na estação do inverno, porém, estávamos acostumados mais com o calor, né? O que não estava correto nos últimos dias é as temperaturas aí próximo da casa dos 31 graus, né? Esse clima é o clima típico do inverno brasileiro que a gente vive também aqui na nossa região. Bora lá, gente! Galera do comércio que tá trabalhando, pessoal das fábricas também, né? Das indústrias, tudo de bom pra você. Galera do comércio aqui em Salto do Lontra, toda a moçada curtindo a nossa independência, você sabe, esse é o Comitiva.
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3: Jade Jadson, Paula Fernandes e a linda senhorita na nossa tarde especial por aqui. Vem com o Comitiva Independência.
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6: Boa tarde pra você, 13h51. Esse é o nosso Comitiva com você nessa tarde especial, quase finalzão de semana, hein, gente? É dia 20 de agosto, tem a nossa programação aqui diretamente da rua Prefeito Neuri Baú, em Salto do Lontra. Clima frio na nossa querida cidade lontrense e a nossa programação com você até as 5 horas da tarde. Muita moda boa e informação por aqui também. Boa tarde. A nossa Independência e o nosso Comitiva. Gente, olha só, hein? No sabadão, dia 22, será o dia D aí da campanha nacional de multivacinação aqui em Salto do Lontra, hein? Acontece das 7h30 às 12 horas na sala de vacinas na unidade de saúde do bairro Colina Verde. Aí, conforme a Secretaria Municipal de Saúde e conforme a secretária também, o público-alvo são as crianças e os adolescentes menores de 15 anos de idade. Mas o momento também é oportuno, né, para toda a população aproveitar aí e atualizar também o esquema vacinal. Então, todos os munícipes estão convocados aí de modo geral, irem até a sala de vacinas no sabadão, no período da manhã, tá bom? Das 7h30 às 12 horas, munidos com a sua carteira de vacinação ou ainda também com os documentos aí para poder regularizar toda a sua carteira e o seu esquema vacinal, tá bom? Informação, inclusive, que também você confere essa notícia e outras no nosso portal no rnet.com.br.
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6: É a nossa Independência, 94.1, e o João Bosco e Vinícius aqui na nossa tarde especial, quinto.

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1: Para você que acompanha a nossa programação, para você que está curtindo em todo o nosso Sudoeste, claro, as informações também sempre chegando para você. E a gente vai falar aqui de um grave acidente que foi registrado na noite de ontem na rodovia SC-305 em São Lourenço do Oeste, Santa Catarina, aí no sentido de Campo Herê, Santa Catarina. A colisão envolveu um caminhão com placas de Flor do Serrão, Santa Catarina, e um Fiat Uno com placas de Campo Herê, Santa Catarina. Após a colisão, o caminhão saiu da pista e capotou. O condutor ficou preso às ferragens e morreu no local. Além disso, o Fiat Uno acabou pegando fogo após a colisão. No veículo estava o condutor e seus filhos de 12 e de 8 anos. Os três morreram carbonizados. Segundo informações, o caminhão teria apresentado problemas mecânicos. Após a colisão, o veículo atingiu um poste de energia elétrica que caiu sobre o automóvel e provocou incêndio. Ainda o motorista do carro e os filhos o motorista do carro estava levando os filhos, né, para uma escolinha de futsal em São Lourenço do Oeste. Os meninos eram atletas das categorias de base da equipe do futsal São Lourenço. A família residia em Campo Herê, Santa Catarina, e o nome do condutor do caminhão ainda não foi divulgado pela imprensa. Mais um grave acidente nas rodovias aí nesta semana, e você acompanhando sempre a nossa programação aqui da Independência. As boas músicas, mas também muita informação para você. 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Uma ótima tarde para você.
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1: Independência! 4 e 5 na nossa tarde especial, hein? Simbora! Comitiva com você até as 5 horas da tarde. Vamos juntos, hein? Yeah. Independência e o nosso Comitiva nessa tarde maravilhosa, você curtindo em toda a nossa região. Que bom estarmos juntos, que bom ter você por aqui. Galera que tá no automóvel, pessoal da agricultura também, né? Com esse friozinho chegando, a todo vapor. Que bom estarmos juntos. Gente, olha, você que tá curtindo sempre a nossa programação, você sabe, hein? 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
1: Nossa Comitiva com você, galera que tá curtindo em toda a região, bora que bora! Aquela galera que tá acompanhando a nossa programação aqui na nossa Rádio Independência, o nosso Comitiva com você, trazendo, claro, mais sucesso pra você, mais sucesso na nossa Independência, a nossa tarde especial do Comitiva, hein? Bora que bora! Vamos de Jadson, bora de Comitiva Independência, daqui a pouquinho tem belos hábitos pra você na nossa tarde especial.
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1: O ser humano não foi feito para viver isolado e a falta de conversa faz um mal muito grande para a nossa mente. Conversar com os amigos, dar risadas em família e conviver com outras pessoas ativa partes muito importantes do cérebro. Ficar sozinho por muito tempo faz a gente envelhecer mais rápido e aumenta muito a chance de ter tristeza e esquecimentos na velhice. Reserve um tempo da sua semana para encontrar quem você gosta e bater um bom papo.
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2: Agora é o seguinte. Eu vou tentar contar um pouquinho da nossa história e da nossa vida. Eu vou tentar, tá? Há muito tempo atrás, um cara chamado Luiz e uma moça linda chamada Lídia queriam ter dois meninos. E eles queriam que esses dois meninos cantassem. Um ia se chamar Marlon e o outro ia se chamar Michael. O tempo foi passando e esse sonho passou a ser o nosso sonho. Não foi nada fácil, mas nenhum dos quatro nunca desistiram. E há 10 anos atrás, o Brasil conhecia teus filhos. Tudo pra te deixar orgulhosa da gente, tá? A gente te ama.

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3: Independência, 4h34, boa tarde pra você, boa quinta-feira, a nossa programação do Comitiva com você, muita música boa e também tá chegando o Deluca, hein? Com mais informações do esporte pra você que é apaixonado por Libertadores, Copa Sul-Americana, hoje tem jogo, tem brasileiro em campo, hein? O Deluca com as últimas do esporte pra você no nosso Comitiva.
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6: De volta por aqui com mais informações. De volta, as últimas do esporte.
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6: O Avaí virou o jogo sobre o esporte nessa quarta-feira e saiu do Z4 da Série B do Brasileirão. O placar foi 2-1 em Florianópolis pela 23ª rodada. O esporte abriu o placar com o Diego aos 19 do segundo tempo. O Avaí empatou com Del Piage aos 27 e virou com Léo Gamalho aos 44. Com o resultado, o Avaí vai a 16º lugar com 26 pontos, enquanto o esporte fica em sexto. Com 35.
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6: O Vila Nova não tomou conhecimento da Ponte Preta na noite de ontem. Jogando em casa em Goiânia, o time goiano aplicou uma goleada de 6-0 pela 23ª rodada da Série B do Brasileiro. Os gols foram marcados por Janderson, André Luiz e Marquinhos Gabriel no primeiro tempo e Dudu, Everton Galdino e William Formiga na segunda etapa. Com o resultado, Vila Nova fica na terceira posição da tabela com 40 pontos, 4 atrás do líder Criciúma. Já a Ponte Preta segue na lanterna com apenas 10 pontos.
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6: O Cuiabá ganhou do Operário do Paraná ontem por 1-0 pela 23ª rodada do Brasileirão na Arena Pantanal. O gol foi de Wesley aos 29 minutos do segundo tempo, depois de uma jogada de Fábio Gomes pelo meio. Com o resultado, o Dourado chega à quarta partida seguida sem perder e sobe para a 12ª colocação com 32 pontos. O time está apenas 3 do esporte que abre o G6. O Operário do Paraná permanece em quinto com 35.
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6: O Criciúma estava vencendo, mas tomou empate nos acréscimos e ficou no 1-1 com o Botafogo de São Paulo ontem em Ribeirão Preto. Vagninho abriu o placar para os catarinenses, mas Gustavo Vilar empatou para os paulistas já nos últimos minutos. Com o resultado, o Criciúma segue na liderança da Série B com 44 pontos, mas agora tem só 2 de vantagem sobre o vice-líder Juventude. O Botafogo de São Paulo é o 14º com 31. Tô de volta amanhã trazendo mais informações por aqui sobre tudo o que rola e acontece no mundo da bola. Abração do Deluca, fiquem com Deus e até a próxima. Tchau, tchau, valeu.
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3: Valeu, valeu, gente querida, aquele abraço todo especial para vocês, o nosso Comitivo Independência fica por aqui, a nossa programação segue com você, daqui a pouquinho tem Clóvis Antunes aqui na nossa Independência. Um grande abraço, Comitiva, volta amanhã, até mais.

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Shakira. 5 horas e 14 minutos, já 5 e 14. Vocês estão atrasados, né? Meu Deus do céu, se eu não começo o programa atrasado aqui, ninguém ia vir ouvir o programa. Neste momento, quinta-feira, véspera de sexta-feira, quase sábado e domingo. A última quinta-feira da semana já acabando. 20 de agosto já. Até às 7 horas o Vitrolão junto com você aqui na Independência, aqui na 94. E já vou largar a primeira. O Mitrute tá na estrada já, né, Mitrute? Não é possível que saiu mais cedo hoje, né? Só porque é quinta-feira. Quinta-feira é dia dos TBTs. Uma vez era CBT, agora

0: 5:21, 5:21, Jadir, isso mesmo, oferece música pro Gonçalino, Lucas, Valdir e a Raquel, que estão também ouvindo aí o Vitrolão. A Elisete já tá ligada na programação. A Eliane Santiago lá de São Brás pedindo música, acho que é Flor do Meu Jardim, do Meu Jardim. As amigas Terezinha, Neca, Inês e a Dona Ana, um abraço pra vocês aí, tá bom? Um abraço pra Nena, vizinha da Denise, que sempre escuta lá o programa Dona Nena e ficou com ciúme. Esses dias mandei um alô pra Dona Denise e a Dona Nena falou que nós não mandamos alô pra ela. Então um abraço aí, Dona Nena. Pessoal ali, vizinhos do Supermercado Penso. Supermercado Penso tem o Xará Clóvis que tá ouvindo lá no escritório, né? Um abração pra vocês. Pessoal do Açougue, o Crovinho e o Josse. Tudo de bom pra vocês ali, ó. 5:22 agora, 5:22. 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Um abraço pra vocês aí de Santa Isabel, Edson.
1: Boa tarde, Clóvis Antunes. Oi. Hoje não tem o que fazer, né? Vamos continuar escutando o Clavinho. Maria Salete Inês, quero pedir uma música de Bob Robson, Uma Noite de Amor, tá? Roda aí pra mim. Oferecer pra todos que gostarem da música, mas especialmente pra pessoa especial, né?
0: Ô, louco, quem que é?
1: Agora no meu coração.
0: É lá de Nova Esperança, será essa pessoa, Dona Maria? Mas a Dona Maria, ontem era o dia da apaixonação, né? Hoje é quinta-feira já, né?
2: Ô, Quase, boa tarde.
0: Boa tarde.
2: Já fui no sarto hoje, me apavoraram, uma mentira, tal de Durapox ali.
0: É Durapox?
2: Daí o cara falou que tinha as ferramentas dele, tinha um ferreiro que não deu conta de sordasco, e é de pedreiro, e bitorneiro, o cara... O cara foi e comprou os Durapox, colocou dentro da bitorneira dele mesmo. E daí deu certo, disse que sordava sordava bitorneira, sordava cuia pedreiro, andaime, tudo quanto é coisa, bicicleta, ele sordava, fez até um carrinho pro piá dele.
0: Ô, louco.
2: Fez um carrinho até pro piá dele de Durapox.
0: O cara é bem louco.
2: Exatamente, é aí mesmo. Daí eu vi que ele tava na fila de volta, ele colocava os Durapox dentro da bitorneira pra mexer.
0: Sim.
2: Ele não precisava usar os dedos, né? Que na verdade o Durapox, o cara tinha que usar os dedos pra sordar, né? Pra sordar, porque é coisinha pequena, né? Ele falou que colocava dentro da bitorneira e sordava tudo quanto é coisa. O homem é incrível. Eu acho que ele comprava outro produto, né?
0: Durapox. Eu até sei mais ou menos quem quer, Sully. Daqui a pouco eu vou falar quem quer.
1: Ô, Clóvis, a quem ama de verdade não tem dia, tu sabe, né, Clóvis?
0: Olha.
1: O amor é verdadeiro, né? O saco dele tá sendo falso.
0: Ah, meu Deus, Nova Esperança. Se revele, se manifeste, pelo amor de Deus. Dona Maria tá muito apaixonada hoje. Solange Vieira, lá de Santa Isabel do Oeste, um abraço pra vocês aí também. 5:26 agora.

5h32 já, 5h32, a música Sementinha do Lil e Léo. O Diego, um abraço, Diego. Tá na peleia já? Pedi uma música pra minha sogra Zelinda Barbosa Vieira, Flor do Meu Jardim. Carol, pedi a Flor do Meu Jardim. Ô, Zoanás, é pra tocar a Flor do Meu Jardim ali? Como é que funciona? Hã? O Jacir dos Reis também, um abraço pra você, Jacir. Piazada ali de São Domingos. 5h32, Bozó, Rede Bem Viver, materiais de construção, confiança do início ao fim da obra. 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

5h38. Deu uma esfriada, o pessoal dá uma recuada, né? Tudo quieto. Se toco mais cedo. Né, Ronsani? Né, Antônio Rosa? Né, Guilherme? Tá trabalhandinho, Guilherme? Valdir Pereira também. Aí, Rodrigues. Não sei se escuta. O Jauri escuta as coisas, viu? Né, Jauri? O pessoal da Mecânica Segato ali. O Henrique também, né, Henrique? Dona Dalva, estão mateando lá, né? Lá no mate. O Sidney Urbano já tá nas pipoca doce, né? E o mate. Né, Adelino? Ô Luizinho, os caras querem a Murcia ali, Luizinho. Eu só vou poder ir lá amanhã, fala pro Leonel, o Isonel. Fala pro Isonel que só amanhã, viu, pro Gaiola. Hoje não dá mais tempo, né, Pia? As murcílias. Barbaridade. Não, os caras ficam todos com vontade. 5h39, Lontra Assistência Técnica, manutenção, consertos de máquinas nacionais e importadas, motosserras, roçadeiras, parafusadeiras, betoneiras, motores elétricos, bombas e ordenhadeiras também. 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

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Ah, achei que não ia cantar. E aí, Paulo Alves? Ô Paulo, mas assim com frio assim, eles não vêm, né? É. Também o Ike fica falando essas coisas, né, Paulo? Tá louco. 5:41 agora.

0: Vamos lá, gente.
1: 5h47 já, 5h47.
2: Opa! Lourenço, Vingança do Caçador, beleza, amigo?
1: Minha Vingança do Caçador. Um abraço aí, Ayrton, de Salto do Lontra, pedindo do Gine Gena, Mulher e a Bebida. Um abraço pra vocês ali, viu?
3: Boa tarde. Boa tarde, Cláudio. Eu queria pedir uma música pra minha avó. É. O nome da minha avó é Zenilda Barbosa Vieira. Eu agradeço se for atendido. Música Fuscão Preto.
1: Muito bem, então. Giovanni da Silva Vieira. Um abraço, ó. 5h48.

0: 5h55 agora, e Matheus? Como é que tá aí, bicho velho? E aí, é o Marcelinho que tá escutando nós lá na oficina. Ô, Marcelinho. Marcelo pai, Marcelo filho, né? Estão dele que dele lá, os guri, né, piá? Eles são ativos, né, Guilherme? São ativos, né? Piazada, gente boa. Piazada GP aí. O Tiagão tá largando água quente no lombo das lombrigas ali de Sarto, tá pra cima. Ela ficou bem louca, né, Tiago? Ela ficou bem louca, piá. Não sei porquê. O Valmir, o Alduir, o Ivan! Tá na rodagem, piazão. O Arnaldo Neves também, o Hamilton, piazada, que trabalha aí nas construções civil. Um abração pra vocês aí também. O Major. O Major tá pau e pau no serviço lá, né, Major? Arbare um pouco, Major. Vai trabalhar esse Major. Meu Deus do céu. Vamos descansar, Major. Descansar só um pouquinho. Só um pouquinho aí. Um abraço aí, Cajinho do Piracema. Também tá ouvindo o programa, Cajinho. Agora não tem, né, Cajinho? Ô,
1: companheiro, boa tarde. Uhum. Estamos te ouvindo agora, sim, ó. Não tem mais nesse aí, botei de rádio. Você tá sempre aqui, não chega até o rádio, estamos te ouvindo, viu? Um abraço,
0: companheiro. Valeu, companheiro.
1: E o Clauzão sem mexer nessas porcarias, certo? Comprovante eu mandei, mas não sei de quê. É. Apertei o botão errado, companheiro. Só pode ser isso aí.
0: Ô, Cajinho, tá tudo certo, Cajinho. É só falar com a Alexa ali que ela responde, viu? Agora não tem erro, viu, Cajinho? É só falar, Alexa, que horas são? Ela responde. Alexa, ela responde. Tu vê? Eu consigo parar tua Alexa aí, Cajó. Quer ver, ó? Alexa, ó, viu? Ela já parou. 5h57 agora a Copacol, tem investimentos em unidades de grãos. 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Ah, tem o nosso ouvinte aqui lá de Joinville.
2: Boa tarde,
0: Cláudio. Ô, seu Adão.
2: Como
0: é que tá, André? Tudo certo.
2: Queria pedir a música Duas Camisas com Milionários José Rico. Queria oferecer pro Nório Moscão aí. o Ade, o Sabiá, são todos meus amigos, tá bom?
0: Sabiá, vem, escuta
2: mais. Um abraço.
0: Valeu, seu Adão. Pessoal lá de Joinville, Santa e Bela Catarina. Mas o Honório Sazório é bem complicado, homem. Ele dorme até às 5, acorda às 6, janta e volta a dormir. O Honório é... Olha, pra pegar o Honório acordado, bem complicadinho. Ele dorme zóio aberto, pra ter ideia. Ele dorme zóio aberto. Ele e o Tinoco. Tinoco também, né? Dorme de zóio aberto.

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0: 6h24 já. Meu sofrimento. Nossa moda, né, do Tião Goiânia e Sidão. Por... Não pode ser. Pode ser. Né, Matheus Pereira? Como é que tá aí, homem velho? Tudo na paz? Um abraço pra ti aí, tá bom, Matheus Pereira? Ô, John John! Que deu, John Jones? Que foi e apagou ali, piá.
1: Boa tarde.
0: Boa tarde.
1: Coisa da preta, meu Deus. Tamo indo pra essas bandas aí, ó. E tá feio o negócio.
0: Vem soprando, vem soprando.
1: Viu? Toca uma moda ali, veterano. Vê se tu acha aí.
0: Veterano? Quem que é o veterano?
1: Mas pra tocar, né, Clássico? Porque de manhã eu pedi música, tu não tocou.
0: Como é que não? Tu tá em débito. Como é que não, Mitrute? Largamos a música ali, né?
2: Boa tarde, Clóvis.
0: Boa tarde.
2: Tudo certo?
0: Boa
2: tarde. Toca a música aí do... A Igrejinha da Serra aí pra mim.
0: Igrejinha da Serra.
2: Crescer pra minha esposa. Pra minha tia lá dos quilômetros, lá do Tia Terezinha. E meu pai. Uhum. Seu Lídio. Lá no sítio Três Coqueiros.
0: Tá ouvindo lá, seu Lídio. Ele falou pra mim
2: e agora. Pra todos que estiverem ouvindo aí. Uhum. Beleza?
0: Valeu. Um abraço, Ivo Aguiar, aí também.
3: Boa tarde, opa! Meu amigão Clóvis. Como é que tá o amigo, Clóvis?
0: Tudo John na paz! Jones.
3: Tá meio sumido esse guri, parece, Clóvis.
0: Só tá andando em bicicleta,
3: então,
0: né, John Jones?
3: Um abração pro nosso amigo Andreta Popular Pitoco.
0: Ô, Pitoco!
3: Uma madona e capricha pra ele aí. E pra todos que estão ligadaço no Vitolão. Esse dia friozinho aí, Clóvis. E região, e o pessoal do interior aí que estão ligadaço aí, então. E todos que estão ouvindo, manda uma modona pra nós aí, Clóvis. E capricha nesse dia aí. 20 de agosto aí, Clóvis.
0: Que abraço, John Jones. Um abraço aí, John Jones. Tudo de bom pra você. Vamos mandar uma moda bem boa, tá? A dona Marlene tá fazendo os bolinhos fritos lá. Ô, Natália, eu tô desconfiado que isso aí... Bolinho de arroz. E aquilo ali é feijão? O que, que é, Natália, aquilo ali? Que eu sou perdido por bolinho de arroz e feijão, piá. Deus o livre. O Nilson lá de Joinville também chegou agora, tá ouvindo o programa. O Major, vá pra casa, homem, que esse frio aí não dá pra ficar na estrada, homem, até essas horas.
4: Boa noite, Clóvis
0: Antunes. Ô, meu amigo. Aqui é o
4: Reinaldo da Vila Rural, Nova Brasília. Tudo certo, meu piá? Como
0: graças
4: é que
0: a Deus, piá.
4: Mais uma semana chegando ao fim.
0: Uhum.
4: Amanhã, sexta-feira.
0: Opa.
4: Começa tudo de novo.
0: Exatamente.
4: Não dá nada. Vamos à luta, vamos pelear.
0: Uhum.
4: E a hora que tiver um tempinho aí, roda uma música pra nós ouvir aí. Temos ligadaço na Independência Vitrolão.
0: Valeu.
4: Pra todos que estão na escuta, opa, do programa.
0: Valeu.
4: Um abração aí, fique com Deus.
0: Boa amém. Noite. Nós todos aí, piazão. Vamos findar o dia agradecendo, né, meu guri? 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
5: Opa, bom, tudo certo, boa tarde.
0: Boa tarde.
5: Comprei o açude do Nor Moscão lá, mas ele levei o Vandinho aqui, o Vandinho de São Jorge, é. É. O homem dá uma tarrafada no açude, ele tira a sua água, né? Agora o Nório tem que trazer a terra, né? E os peixes, né? É. A água tá guardada dentro dos bags, não acredito que fizemos uma tarrafa de lona. É. Só deixamos o furo pra cima, né? Pra sair o ar. E daí o Vandinho é um forte, cara. Ele dá a tarrafada e tira só a água e daí fica os peixes no limpo. É aí mesmo. Daí agora o Nório Moscão vai ter que trazer essa terra pra nós aqui. Estamos guardando aqui, estamos guardando a água. Sim. Dentro de uma lona.
0: Sim.
5: Os peixes, na verdade, não queremos, porque nós temos bastante, que é de empurrar com os pés.
0: Ô, Celito, tu lembra de uma sequinha que deu agora há pouco tempo aí, Celito? Aquela sequinha lá me rendeu uma história, Celito. De verdade mesmo. Eu vou contar qualquer hora dessa. Fui eu e meu compadre pescar ali no Cotegipe, na região ali de São Valentim. Piada do céu, se eu te contar. Não, eu vou te contar, Celito, mas não hoje. Hoje não dá mais tempo, porque a história é meio comprida. Ô, Joelson, como é que tá aí, Joelson? Meu amigo Perninha, um abraço pra você, viu, Perninha? Tá ouvindo o nosso programa? Abração pra você, pia. Quem tá sumido é o Ferruja, viu? Tá sumido, Ferruja. Cleitiano Teixeira. Ô, Cleitiano, o Zé não veio hoje no programa. O Zé não veio. Hoje ele não veio no programa.
6: Ah, eu falei pra Marlene, daí eu falei, ó, se o Clóvis vê, é bolinho, né? Feijão, já tem uma panelinha de feijão. Sim.
0: É. Mas daí tu me faz vontade de comer um feijão com bolos fritos ali, viu, Natálio e a dona Marlene? Meu, o pessoal começa a mostrar comida essas horas. Viu, e tu que tá deixando o nome ali completos ali? Tu tá concorrendo uma caneca, amanhã é um sorteio, tá? Uma canecona completa, é só deixar o nome, gente. Essa semana eu não fiz nenhum desafio, não pedi nada, só o nome completo, né? E tu fala assim, eu quero a caneca. Caneca personalizada, do Vitrolão e o Café e Viola. Tá bom, Zé Laurindo? Um abraço, guri. Vamos fechar o brick lá ou não?

0: 6h35. Ô, Cidão, boa noite. Bonita caneca, né? Tu viu ali, Natália, o pessoal que tá no grupo aí do Café Viola e Vitrolão? Natália, viu ali a canecona de bonita, né? Bonita caneca. Né, garotão? Diz que afundou o barco. Não, vai tocar a Xalana, pia. Tocar daqui a pouco aqui, depois da música do Matheus lá de São Judas Tadeu. Nair Rodrigues. O Pedro da linha gaúcha sumiu. E mais. Manda um abraço pra minha amiga Elisa, lá de Cascavel, que veio nos visitar. Toca um som 7 pra nós. Que nem gosta, né? Coloca meu nome no sorteio. A Dirley Mensur, lá de São Carlos. O Deja nem entrou pra dentro ainda, né, Dirley? Que dó desse homem. Deus, ele... O Deja trabalha 14 horas por dia. 14 horas por dia. Tá dando mais ou menos de serviço que esse homem tá trabalhando. É muito trabalho, né? O Ederson Silveira, da linha São Jorge. Pessoal do São Sebastião, que tá ligado aí na nossa programação. Um abraço aí pra vocês, viu? Pessoal aí de Boa Esperança. O Edson, tu tava no Boa Esperança hoje, Edson? Pessoal ali do Nossa Senhora do Carmo, né? Pessoal do Colônia Rica, aqueles lados lá. Agora deixa eu me lembrar quem escuta. Meu Deus do céu, eu tô ruim de memória, gente. Pessoal ali do Palmital também. Pessoal da linha Vaquim. Pessoal do Belenite também. Pessoal do Água Branca. Cerro Azul, Fazenda Veronese lá. Pessoal escuta nós pra esses lados ali, né? Um abração pra vocês aí que estão ouvindo sempre a nossa programação. O Rodrigo Oliveira, eu acho que de tarde não escuta o programa, né? Tinha um pessoal que escutava ali a nossa programação no Boa Vista, em Nova Prata do Iguaçu. Pessoal do Linha Aurora, Barra do Quieto, pessoal do Jaracatiá, do Pinhal, ali Alto Pinhal, São Cristóvão, pessoal de Cristo Rei, Sagrada Família, pessoal do Planalto, Boa Vista... também pessoal da linha Nova Vitória, Jaracatiá. Ih, tem uns quantos que ouviu a nossa programação para esses lados ali, né? Pessoal ali dos quilômetros de Beltrão, 35, 34, 28. Tem o pessoal do 15 lá também, do 10. Pessoal do Rio do Mato, Cabeceira do Mato, linha Progresso, Jacaré. Lá em Jacaré tem um 20 nosso lá, caminhoneiro, lá tinha um Fenemê. Aqueles antigão, agora tá puxando milho, seu Vitório, um abraço, seu Vitório. Tem o Vitório aqui do Sarto também, né, o Vitório Moscão, esse não escuta o programa, não adianta. Pessoal do Jacutinga ali também, pras bandas de Francisco Beltrão, pessoal do Rio Tuno, Rio do Mato. Meu Deus do céu, gente, se a gente for falar todas as comunidades aqui, né, que a gente conhece e que às vezes escutam a nossa programação aí também, né? Pessoal de Nova Esperança aí também, pessoal dos quilômetros do 30 a 32, 34, 38, 40, 45, Sérgio Alérico. Pessoal do Santa Inês, pessoal de Linha União, São Francisco, Gavião. Pessoal do Gavião, seu Agostinho. Pessoal da Linha Tomás, Quebradente, Horizonte, Santo Antônio. Pessoal de Rio Alegre, Mambuca. Mambuca, eu acho que não tem nunca mais ter ninguém ouvindo o programa aí. Nossa Senhora.
1: Vai dar certo, tu não vai tocar o veterano, velho.
0: Meu Deus do céu. Não, tá aqui já programado, homem de Deus. Não tá programado, né, Toninho? Toninho, tá programado já. A Noemi Gonçalves, de São Sebastião. Música As Irmãs Freitas Borboletas. Olha, tem uns ouvintes que aparecem no programa aí, viu? Estão aparecendo. O Zé Godinho. Zé Godinho. O Zé Godinho de manhã e de tarde leva nós junto com ele, né? Um abraço aí, piá. Tudo de bom pra vocês aí. O pessoal lá do Pio Décimo, o seu Toninho dos Santos, lá de Pio Décimo, o pessoal de Nossa Senhora de Lourdes, aqui de Saldo Lonto, o pessoal do Vale do Jaracatiá também,

Três irmãos, São Miguel, Santa Terezinha, São Cristóvão, São Roque. São Roque, o Márcio, se estiver lá ouvindo. Pio Décimo, Nova Sananduva, Vidal, Carmélia, Esser. Ih, 59 comunidades, gente. Pessoal da Madre Cabrini aí também. Um abraço pra vocês. Um abraço, São Sebastião. Lia Boeira, Barra do Lontra, Alto Sertãozinho. Será que tem gente ouvindo no Alto Sertãozinho?

0: É o fogo lá no Rovena, no Burraio hoje, né, Rovena? Ô, doutor Peta, se prepare, doutor Peta. Ainda mais que deu essa chuva aí, lenha molhada, viu? É lenha molhada, doutor Peta. Ô, Valério, como é que tá aí, homem velho? Meu amigo Valério, da mecânica Valério. O Caminho, o Camininho também, pessoal das portas ali, né, Caminho? Abraço pra você, viu, Pia? Tudo de bom aí, guri. O meu amigo Irineu de São Valentim, pessoal da linha Rio Butina. Viu? Dá uma ida ali no Doacir, Pia, tô preocupado. Já, ou ele tá pra Mato Grosso, não sei, às vezes a gente fica mandando alô aqui, tá pra Mato Grosso, né? Outra vez tava pra Mato Grosso. Ficou uns 60 dias lá pro Mato Grosso, pescando, caçando e coisarada. Pescando e caçando e coisarada. Ah, porque as bandas lá. Um abraço, pessoal, aí, Denés Marques também. O Ivan. Ô, Ivan! Não veio mais, Ivan? Não perdeu mais o ônibus? Pessoal de Boa Vista, União ali. Pessoal lá, Denés Marques. Pessoal de São Cristóvão também. Sagrada Família, Progresso. Alto Pinhal. Um abraço pra vocês aí, viu? Tudo nós por lá. Só de Ampere. Outra vez tinha um de Ampere que mandava mensagem. Ele era dos quilômetros ali, gente. Agora eu não sei qual quilômetro que é. Não sei se ele era do Divisor, lá de São João, Rio Verde, Bela Vista, da linha Lazaroto, né, que tem ali. É, pessoal do Santa Mônica, São Pedro. Não sei de onde que era esse cara aí que mandava mensagem ali de Ampere. Pessoal de Ampere divisa ali, inclusive, lá com 45, né? Ou é, Santa Isabel do Oeste, né? Volteando por ali, né? Meio volteando assim e volta ali. Pessoal de Realeza, inclusive, né? Eu acho que era bem perto ali de Cristo Rei, Santo Antônio, São Roque, São Pedro. Marmelândia, aí, o pessoal da Marmelândia, eles vêm no programa de vez em quando. Pessoal da Toscã, a Dolores também, um abraço pra vocês aí. É uma caneca. É uma canecona. Ó, pessoal de Nova Prata, viu?
1: Boa tarde, Clóvis. Oi. Eu também, da Linha Aurora, da Nova Prata de Iguaçu.
0: Linha Aurora.
1: Coro de Boi. Pedi pra música na rádio e agradeço por atendido. Ofereço aí pra vocês. Nós estamos escutando de manhã à noite, seu programa.
0: Obrigado, dona Noemi dos Santos. Tio João, esse aí é o tio João. É bem parecido com o tio João. Pessoal ali de Santa Isabel, né? Pessoal de Linha Esperança. Pessoal do União lá, Nova União. É, estão ouvindo o programa também. União do Oeste, né? Do Sarandi. Uma vez tinha um ouvinte, Sarandi.
2: Oi, boa noite.
0: Boa noite.
2: Tudo bem? Tudo certo bem? Por aí? Graças a Deus. Deus, né? Quero mandar uma música para minha filha, desejando um feliz ano novo. Feliz aniversário, ah, Ana feliz ano. Paula.
0: Páscoa, é ano novo, né?
2: Mora lá no
0: aniversário é ano novo.
2: No, né? É. Dois vizinhos para ela, uma saúde, muita saúde. Meus parabéns para minha filha Ana Paula, que hoje está de aniversário.
0: Parabéns, dona Neuza Martelo, um abraço.
3: Ô, Clóvis, boa noite.
0: Boa tudo noite, bem? Tudo bem.
3: E o Clóvis, aqui em Santa Bárbara. É. Lembra de dar um alô para a linha Santa Bárbara, aqui, Nova Esperança. Semos só em 4 moradores, mas acho que todo mundo escuta aqui. Nós era em 46 famílias.
0: Sobrou 4?
3: Hoje estamos em 4 moradores nessa localidade, né?
0: Capaz, igreja mais
3: tem. Foi fechada a igreja, porque não tem como, né? Uhum. E mais é assim, a vida é essa e vai continuar assim, né? Cada vez, a hora que nós ir daqui, eu não sei como é que vai virar aqui. Uhum. Aí tava um abraço para você e uma música que você quiser tocar aí pra nós, tá bom. Valeu.
0: Um abraço, seu Silvio. Seu Silvio falou uma coisa interessante agora, que as comunidades enfraqueceram, né? É, que bom que os filhos, né? Tem ainda alguns filhos aí que ficam na propriedade, né? Com algum tipo de atividade ainda na propriedade, né? Claro que tem que ter uma renda, né? Pra se manter ali, mas tem essa sucessão, né? Essa sucessão que é importante, né? Filhos, parabéns para vocês aí que ficam na propriedade, propriedade que tem vaca de leite, às vezes uma atividade ali de agricultura familiar, que são ali produtos que são vendidos aí no longo do comércio, né? Alguma coisa, né? Mas que mantém os filhos até hoje na propriedade, né? Que tá segurando os filhos. Que tá segurando os filhos. Isso aí é muito bom, né? E muitos antigamente vendiam, né? Os sitiantes aí acabaram virando fazenda, né? Algumas regiões aí acabaram virando fazenda.
4: E aí, Crovão? Ô, Deja. Manda um abraço aqui pra nós. Temos aqui no tio Tássio.
0: No Tássio, tio Tássio. Mas foi passar no tio Tássio. Me gave agora, Mitrute. Tem que gavar o locutor agora, né? Ó, Deja. Tem que gavar o locutor quando o locutor toca a música, né? Olha. Me. Duvido dançar essa, Deja, Cadilei. Essa aqui, se o cara se dobrar muito pro lado, o cara... Cumpri com a vida dele.
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6: 6h55, onde é que tem a Murcili ali? Ah, Luizinho, lá no Gaiola ou não? Hoje eu não pude ir lá daí. Seu Elvis Tusk, um abraço, guri. Ô, Galdério, bom. Edson, um abraço, Edson. Ô, Irineu, mas eu tô preocupado mesmo, de verdade, viu, Pia? O Doacir ali. O Perninha deu notícia hoje, daí não vai precisar ir lá, que ele já deu notícia hoje, né? Tem muita gente que fica dias, hein? A gente fica preocupado, de verdade mesmo. Que são ouvintes, mandam mensagem todos os dias. Daí fica uns dias sem mandar mensagem, já fica preocupado, né? A Dolores vai fazer uma carne de frango bem caramelizada, né? Meu Deus do céu, isso é bom demais. É bom demais.
7: Agora botei fé em você, Cláudio.
6: Olha, viu?
7: Agora que você pagou até o final do ano, hein?
6: Nossa.
7: Um palpe de aumento na rádio.
6: Olha, viu?
7: Salarial.
6: Não, se o meu chefe tá ouvindo uma hora dessa, ele me gava bastante, né, Fia? Ih, ele vai me gavar.
8: Ô, Cláudio. Manda um abraço pro Girardi, pro Gibra.
6: Será?
8: Pro Bicudo lá.
6: Será que estão vindo?
8: Pro Deni. Pro Badjock.
6: Não estão vindo.
8: Comer um frango com mandioca. E toca essa chalana aí, cara. Senão, ó, o bicho vai pegar.
6: Vomir Silva. A Maritane, só no Cricri. É Cricri? Bem. Agora o Cricri desse jeito aí não dá pra guardar a casquinha, né? Como é que faz daí? Ô, Segato, eu não sei se é esse mês ou mês que vem, Segato, que tu vai plantar os funcho. Que mês que é o funcho que planta funcho? Hã? Que mês que é do funcho? Hã? Acho que é outubro, né, Pia? Outono? Sei lá. Vamos ver aí com o Segato.

0: Partiu?
1: Bora!
0: 6h59. Boa noite.
1: Boa noite. Boa noite.
0: O Doacir tá pescando no Rio Butina, pescando Jundia. Ah, eu desconfiei. É claro. Que deu essa garoa, né, Pia? Mas é perigoso ele rodar pra baixo no QTG, lá.
2: O povo falando em galinhada aí, ó, mano. A gente com fome.
0: É, me fala.
2: É polenta e isso. Mandioca. Só farta os pisacã, né, Cosme? No mercado não tem, né? Estão muito Nutella os mercados. Agora é só saladinha criada na água. Não acho um radiche bom, né? Um
0: nada.
2: Um bagual, né?
0: Capaz. Complicado? Complicado o negócio. Bem desse jeito. Aqueles radichon, né, Pia? Meio que os radichon que tinha ali. Queimava a banha um pouquinho, queimava a banha e jogava um alho dentro ali. Ah, esfritava e jogava, largava em cima. E fritava aquela radite, pia. Nossa senhora, largava umas gotas de limão em cima. E pau, velho. Né? Tá se acabando. Abraço, ótima quinta-feira. Uma ótima noite de quinta-feira. Amanhã tem mais, 5h30 da manhã. Valeu? Tchau. E vai tocar o som 7 aí depois. Lá pro Darcy do Trevão, que não escuta mais o programa.
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5: Alô, meu amigo, minha amiga. Tá começando mais um Violada Sertaneja. Com moda boa, histórias de compositores e aquelas curiosidades que deixam cada música ainda mais especial, né? Eu sou o Deluca e a partir de agora vem comigo. Hoje, dia 20 de agosto. Hoje é dia dos maçons. Nosso respeito a todos que celebram essa data e trabalham em favor de valores como fraternidade, solidariedade e construção de uma sociedade melhor. E hoje nosso programa tá daquele jeito, com muita moda boa, muita saudade e muita emoção. Então fique com a gente, porque a viola já tá afinada e pronta para começar.
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5: E a primeira música de hoje é com Divino e Donizete, O Rei do Gado, composição do Ted Vieira, um dos maiores nomes da história da música caipira. Ted foi compositor, produtor e responsável por muitas modas que se tornaram clássicos, viu? Rei do Gado foi gravada por diferentes artistas, mas na voz de Divino Donizete ganhou aquele jeito firme de dupla.

0: E por aqui, fechando a primeira sequência de hoje com Dulce e Emma, os homens não devem chorar. Será que é verdade, hein? Moda que vem lá de trás, viu? Atravessa gerações e continua encontrando espaço no coração de quem gosta de sertanejo raiz. Daqui a pouquinho eu já volto já trazendo mais.
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3: 7:25.
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5: We'll be right back.

0: Segura Pião. 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
1: E a gente abre agora com Zili Zalo, Boiadeiro Errante. Essa música também é uma obra de Ted Vieira, viu? A música carrega um retrato muito forte do homem das comitivas, das estradas boiadeiras, aquele personagem que aparece em muitas modas antigas. Zili Zalo foram chamados de as vozes encantadoras do sertão e ajudaram a manter vivo esse repertório de campo, boiada e saudade. E a gente recorda agora.
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0: Pra encerrar, Inesita Barroso, Meu Limão, Meu Limoeiro. Trem bom demais, né? Quando a música fala de estrada e de lida, parece que a gente enxerga o sertão inteirinho passando aí diante dos nossos olhos, viu? Bom demais matar a saudade. Segura aí que é rapidinho, daqui a pouquinho o Violada tá de volta.
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3: 7:39.
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4: E a primeira música agora é Leonardo com Temporal de Amor, um grande sucesso de Leandro e Leonardo, lançado em 92 e composto por Cecílio Nena. A música ganhou até versão em espanhol e foi indicada ao troféu imprensa da categoria Música do Ano. E na voz de Leonardo, ela mantém viva a lembrança de uma das fases mais fortes do sertanejo dos anos 90.

0: Fechando esse bloco, Jads e Jadson, Vida e Vida Marvada. E tem canção que quando começa a tocar, já leva a gente de volta para uma época, né? Lá pro passado, é bom demais, gente. Daqui a pouquinho eu já volto já trazendo mais som e mais música.
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3: 7h52.

E agora a gente abre com Joaquim Manuel e o clássico Boate Azul. Música composta por Benedito Siviera e Tomás. Foi ela que projetou Joaquim Manuel em todo o país, rendendo a dupla disco de ouro e tornando os dois conhecidos como a dupla da Boate Azul.

0: E pra encerrar a sequência, Bruna Viola com Moda da Pinga, pra gente fechar mais uma sequência. Olha, clássico de verdade não depende da época não, viu? Muda o cantor, muda o arranjo, mas a música continua viva e o público reconhece na primeira nota.
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3: 8 e 5.
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0: Violada já tá de volta e a sua segunda continua com muita moda boa, que não vai faltar sucesso do passado. E agora a gente vai com a sequência com moda de respeito, começando com Lourenço Lorival, A Mudança.

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1: Bora viajar com mais um som do passado por aqui?
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0: Preta Viola, Moda de Viola, Dupla Sertaneja, cada geração acrescenta alguma coisa, né? Só que quando existe respeito pela raiz, a essência continua, viu? E é justamente essa essência que a gente preserva aqui no Violada Sertaneja. Fechando o bloco com Mike Lian, A Correnteza. E daqui a pouquinho eu já volto já trazendo mais uma sequência boa aqui na programação do Violada. Segura aí.
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1: Estamos de volta, esse é o nosso Violada na sua quinta, e quem ouve uma boa dupla nem sempre imagina o tanto de gente talentosa que existe por trás de uma geração inteira, né? Gilberto e Gilmar, tá ruim, mas tá bom. Curiosidade boa dessa faixa é que ela foi composta pela própria dupla. Gilberto e Gilmar sempre tiveram um jeito muito particular de misturar humor, a linguagem do povo e a moda sertaneja. E é por isso que tantas músicas têm aquele refrão que o ouvinte escuta uma vez e já fica na memória, né?
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0: Violada sertaneja para fechar essa sequência de Egnani Mar, Solidão a Dois. E segura aí que é rapidinho, daqui a pouquinho eu volto com mais sertanejão, falando daquele jeito que o povo gosta, né? Simples, direto, com verdade. Fica aí que já já tem mais moda boa.
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3: 8:34.

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1: Estamos de volta e agora com Marcelo Aguiar. Duas Vidas em Minha Vida, canção lançada em 93, uma parceria de Edelson Moura com Xandó. Essa canção é de 1993 e a gente viaja um pouquinho agora com esse som, hein?

0: E fechando essa sequência com Serjão, Comitiva Esperança, fechando a penúltima sequência aqui do nosso Violado dessa quinta-feira, e segura aí que já já tem as últimas de hoje.
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0: 8h47.
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3: E a nossa viagem através da música sertaneja de qualidade continua. O nosso Violada segue aqui na programação, já trazendo mais som, mais música. Agora com Jade Jefferson, Sonho de Caboclo. Bora curtir? Essa história...

E quem encerra o nosso violado de hoje é Carlos e Cristiano, com Cai na Gandaia, para fechar, terminar mais um Violada Sertaneja nessa quinta. Obrigado de coração pela sua companhia. Hoje você ouviu música boa, conhecida.